e o som do Billy Idol. Ace Without a Face, 1985, mais um clássico dos anos 80 para você na nossa terça-feira. Vamos com mais músicas para você aqui. Alphaville com Sounds Like a Melody.

0: Santos, apenas mais uma de amor, fechando o primeiro bloco do nosso Moment Love. Continue ligado, daqui a pouco a gente retorna com mais uma sequência marcante para você, hein? Não saia daí, continue na melhor estação. Os seus melhores momentos estão aqui no seu Moment Love desta terça-feira.
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0: 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E agora no Moment Love tem o som de Travis Tritt, Sad Stone.

som do Ruanes para o teu amor no Moment Love desta terça-feira. Antes tivemos o som do Rod Stewart, I Don't Want to Talk About It. As mais românticas você curte aqui no Moment Love. Daqui a pouco tem Paulinha Esteves traduzindo mais uma bela canção no quadro Love in Words. Imperdível, hein? Agora tem vocal livre, a começar em mim.

0: Matt Ryan, No Pain, No Gain. Mais um super som da Black Music pra você. Fechando muito bem o segundo bloco do Moment Love de hoje. Daqui a pouquinho tem mais músicas e na volta do intervalo tem o quadro Love in Words com a tradução de hoje. Paulinho Esteves trazendo mais um clássico sendo traduzido aqui.
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7: E agora, chegando mais uma edição do quadro Love in Words. Paulinho Esteves hoje vai traduzir a canção de Sebastian Yatra, My Only One.
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John Canada com Love on Top, aqui no nosso Moment Love, as mais românticas, as canções que mexem com a sua emoção e mexem com a nossa emoção estão aqui, né? E agora a Roberta Campos chega com Nando Reis, De Janeiro a Janeiro.

William com Beautiful. A música é linda demais, hein? Trazendo grandes recordações, é o nosso Moment Love, que volta daqui a pouco, depois do intervalo, com muito mais músicas. Continue ligado na melhor do seu rádio.

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5: Chegando o som de Lagoon e Ana Gabriela.

Vitória e Thiago York, Trevo. Teve Tracy Chapman passando por aqui também com Baby Can I Hold You. E agora vamos com um clássico de 1990. Essa música é lindíssima, hein? O som de Taylor Dane, Love You, Let You Back. Mais um clássico do romantismo internacional pra você.

0: Bob Marley no Woman No Cry, para fechar muito bem o nosso Moment Love desta terça-feira. Eu sou Kleber Salles, vou ficando por aqui, mas estou de volta amanhã com mais clássicos do romantismo nacional e internacional. Grande abraço e amanhã a gente se fala, hein? Tchau, tchau.
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0: Mais clássicos do romantismo nacional e internacional. Grande abraço e amanhã a gente se fala, hein? Tchau, tchau.

0: Figueroa FM informa. Hora certa. 23:06. 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
2: Diante do Altar. Graças a Deus, povo do avivamento. Muito bem, minha gente, está chegando por aqui, através das ondas sonoras do seu rádio, mais uma edição do programa Diante do Altar com seu irmão em Cristo, esse que vos fala, pastor Giovanni Nunes. É um prazer poder estar por aqui, é um prazer poder abençoar a sua vida, essa programação que tem tudo de Deus para você, é muito louvor, palavra de Deus, e é claro, a sua companhia, isso mesmo, você está ouvindo a programação Diante do Altar, e você sabe que de segunda a sexta-feira, aqui na programação topzera do seu rádio, você é abençoado. Hoje, quarta-feira, esse é o dia do Senhor, é o dia que o Senhor nos fez, é o dia que Deus coloca na agenda como o dia da minha, da sua vitória. Toma posse disso hoje, hein? Eu quero declarar, quero profetizar, hoje é o dia da sua vitória. E pra ficar bom, aumenta o volume, porque vem muita coisa boa pra você, louvor de Deus agora, pra abrir a nossa programação, pra abrir a nossa super sequência aqui na programação Diante do Altar. Vem comigo, vem pra melhor, porque a bênção de Deus só tá começando.
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0: Obrigado, amiga.
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1: Bem, pra vocês então, foi essa canção maravilhosa pra fechar esse bloco. E é claro, vamos dar uma rápida pausa, molhar a garganta e voltamos já já pra trazer mais de Deus pra sua vida, mais música bonita. O melhor está rolando aqui pra você na sua programação, você sabe, né? Diante do Altar, com seu irmão em Cristo, pastor Giovanni Nunes. Volto já já pra abençoar você, pra trazer mais coisa boa, pra fazer a bênção do Pai cair sobre sua casa. É 2 minutinhos, sai daí não que eu volto já já pra abençoar sua vida.
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1: 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Muito bem, estamos de volta então com vocês, com Diante do Altar. Logo depois desse intervalo, a gente volta com mais som abençoado, com mais alegria, com mais felicidade. Pra cima, gente. Você quer programa pra cima? Você quer ouvir programa bom? É sim, programa alegre. Não é aquele programa que você tá dormindo, mas aquele programa que você tá acordado, tá vibrante com a gente, com a alegria do Senhor, porque ela é a nossa força, tá bom? Vamos seguir então de mais canção, de mais música bonita pra você, na programação mais top do seu rádio. Se liga aí, recebe aí essa sequência maravilhosa de Deus pra sua vida. Aumenta o som!
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0: Gigante do Altar. Que canção maravilhosa foi essa que você acabou de ouvir, hein? Que coisa boa, você tá sendo abençoado aqui na programação Diante do Altar. A gente vai dar uma rápida pausa e já voltamos já já com muito mais de Deus pra sua vida, com muito mais coisa boa pro seu coração. Por isso eu te peço, não sai daí não. Quando a gente vai dar essa pausazinha rapidinho, você chama alguém, aproveita, convida alguém pra poder assistir, pra poder ouvir a programação, na melhor programação do seu rádio aqui com a gente, beleza? Então espero você convidando alguém pra poder ser abençoado junto com a gente aqui. Já volto já já, é 2 minutinhos, sai daí não.
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0: 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Muito bem, voltamos ao nosso intervalo. É o programa Diante do Altar. Eu sou seu irmão em Cristo, pastor Giovanni Nunes, de segunda a sexta-feira nesse horário, trazendo alegria em forma de programa para você, trazendo felicidade e trazendo as bênçãos do Senhor para sua casa. Que bom saber que você tá aí gostando da nossa programação, hein? Olha, se eu fosse você, convidava alguém. Peço sempre, convida alguém para ouvir a programação, indica essa rádio, porque essa rádio é top, é feita para você, tá bom? Olha, eu vou de mais música, você aumenta o volume, vamos de mais louvor, mais canção bonita pro seu coração. Você que tá aí no seu trabalho, você que tá aí na sua casa, você que tá aí na caminhada, onde você que estiver, ligadão com a gente. Muito obrigado pela audiência. Então essa aqui vai para você, em especial para você que tá com a gente na audiência. Mais uma no Diante do Altar, para você.
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Jeremias, no capítulo 33, o versículo 3 diz assim: clama a mim e responder-te-ei, anunciar-te-ei coisas grandes

meus amados, eu sei que esse versículo é um versículo muito conhecido de todos da igreja. Todo cristão conhece esse texto. Esse texto nos ensina duas coisas e eu quero te ensinar se é possível. Esse texto nos traz uma promessa e um princípio. Como eu sempre digo, já ensinei muita gente aqui, todas as promessas bíblicas que existem, são mais de 1000 promessas bíblicas sobre o povo de Deus. E todas as promessas que estão na Bíblia, todas as promessas que Deus faz ao homem, ela não vem sozinha. Ela vem acompanhada de um princípio. O princípio é o quê? É a base para que se cumpra a promessa. O princípio ativo da promessa é sempre aquilo que Deus quer que você faça para que ele cumpra a promessa. Deus não deixou nenhuma promessa sem princípio. O princípio é o ponto de partida, é o que você vai fazer para que gere na sua vida aquela promessa. Você é bem sucinto para você entender, um pai, uma mãe, quando quer ter um filho, que é uma promessa, que é uma bênção, se eles não tiverem relacionamento, se não tiver um princípio, não tem a promessa que é o filho. Você está me entendendo? Então, a Bíblia também é assim. Se você quer uma resposta de Deus, se você quer ver coisas grandes e firmes de Deus, o princípio é clamar a ele. É isso que a palavra está dizendo. Deus está dizendo, o dia, a hora, o momento que você clamar a mim, não é dizer, ai meu Deus, oh Deus, oh Deus, não, é parar. É viver um tempo de clamor ali, você e Deus, e clamar ao ponto de seu clamor, de sua oração, de sua súplica, romper as barreiras e chegar ao céu. E Deus diz, um dia que você me clamar, eu vou te responder. Eu vou te anunciar coisas tão grandes. E detalhe, coisas tão grandes e tão firme, tão certa, que você nem sabe, que você não tem nem noção, que você não tem nem ideia, que você talvez nunca viu. Talvez o que está precisando para muitos cristãos é gastar um tempo mais de clamor. O clamor também significa oração. Eu tenho visto nesses últimos tempos muitos crentes só de ouvir. Crentes que não têm tempo para a palavra. Crentes que não têm tempo para gastar seu tempo orando. Na verdade, precisavam reatar as suas amizades com Deus. Crente que tem tantas coisas para fazer que esqueceram de quem é que dá a resposta, de quem é que faz o milagre acontecer. E talvez hoje você precise aí de uma resposta de Deus. Talvez você hoje está precisando de uma ajuda de Deus. E eu venho com essa palavra para você dizendo o seguinte, como diria um bom carioca, Deus está facinho. Como diria lá no Rio, o muro está baixo, é só pular. A coisa está fácil. Deus está dizendo, o seu clamor, através do seu tempo gasto comigo, eu posso te dar respostas que você está procurando em pessoas, em situações, e eu posso fazer coisas inefáveis, coisas grandes, coisas grandiosas, que você nunca viu na sua vida. E eu quero profetizar agora para você, que hoje você vai tirar um tempo de clamor. Hoje você vai tirar um tempo para buscar. E nessa busca, Deus vai mudar coisas na sua vida. É o que eu profetizo. Clame e verás a resposta de Deus. Receba essa palavra, seu gotas da palavra de Deus. Eu sou o pastor Giovanni Nunes. Até a próxima. Graça e paz.

0: 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Hora certa. 23 horas e 58 minutos. 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
1: Os documentos acarretará perda automática da bolsa, enquanto os não selecionados poderão manifestar interesse na lista de espera nos dias 26 e 27 de agosto. Nesta edição, o programa disponibiliza quase 500.000 de bolsas de estudo distribuídas em 380 cursos de graduação e quase 880 instituições privadas de ensino superior. O montante contempla quase 220.000 bolsas integradas e mais de 250.000 parciais, cobrindo metade da mensalidade. Do total ofertado, mais de 35.000 bolsas são voltadas para PCDs, quase 190.000 para pretos, pardos e indígenas e quase 250.000 destinadas à ampla concorrência. O setor automotivo brasileiro registrou um total de mais de 500.000 de veículos emplacados em julho, uma alta de mais de 10% em relação ao mesmo período do ano anterior e cerca de 3,31 sobre junho. De acordo com a Federação Nacional da Categoria, a FENABRAVE, o resultado consolidou o terceiro melhor mês de julho da história do setor. O presidente da entidade, Arcélio Júnior, atribuiu o desempenho aquecido à forte demanda por renovação de frota no varejo, a competitividade entre as fabricantes e ao incentivo gerado pelo programa Carro Sustentável, que reduz alíquotas de IPI para modelos menos poluentes.
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2: As boas novas de Deus para você memorizar esta semana aqui na BBN encontram-se em Salmos capítulo 27, versículo 14. Espera no Senhor, anima-te e Ele fortalecerá o teu coração. Espera, pois, no Senhor. Novamente, espera no Senhor, anima-te e Ele fortalecerá o teu coração. Espera, pois, no Senhor. Estas são as boas novas de Deus para você memorizar esta semana aqui.

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0: Nunca em toda a história do país houve um tempo tão próspero e tantas realizações como no tempo desse rei. Salomão era operoso em toda e qualquer área de seu país, abrangendo a lavoura, a agricultura, a pecuária, a construção civil e pública, etc. Seus funcionários tinham uniformes magníficos e todos progrediam naqueles tempos. Deus diz que quem trabalha com preguiça tende a empobrecer. E é verdade. Nos dias de hoje, com essas bolsas de sustento para os necessitados, criou-se uma cultura de dependência da verba pública e da falta de motivação para empreender, para trabalhar, para construir. O resultado é chocante. Temos inúmeras vagas de trabalho disponíveis, mas as pessoas não querem trocar as verbas pelo suor do seu próprio rosto. Mas os que empreendem com dedicação obtêm o progresso. Posso citar o meu próprio irmão. Ele começou a trabalhar num serviço muito difícil ainda em sua adolescência. Ele mexia com produtos químicos na construção de letras metálicas para placas. Depois foi ajudar numa malharia e conheceu pessoas envolvidas com informática. Ele teve interesse e progrediu. Tornou-se empresário e passou a estudar o setor elétrico. Hoje ele serve a diversas cooperativas de energia do país e é muito disputado por sua competência e honradez. Quem quer trabalhar, vence. A mão remissa não constrói. A casa de alguém trabalhador está em ordem, com as coisas arrumadas e funcionando. Já a casa do preguiçoso está desarrumada e caindo aos pedaços. Dois jardins com gramado. Na casa de quem trabalha, a grama está podada e cuidada. Na casa de quem não trabalha, o gramado virou matagal. Prezado ouvinte, qual é o tipo de sua vida? Você é do tipo diligente, operoso, trabalhador? Ou é do tipo displicente, preguiçoso, sem a devida responsabilidade? Pois eu lhe digo, somente Deus poderá lhe dar esses valores do trabalho, da realização, do progresso, do empreendedorismo, ainda que amador e caseiro. Pois então, confie a sua vida nas mãos do Pai Celestial e torne-se um trabalhador dedicado. Deus há de lhe abençoar, bem como abençoar as obras de suas mãos. Que o Senhor lhe dê a graça de um trabalho eficiente e próspero. Amém.
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muito bom dia a você nesta madrugada de quinta-feira, 6 de agosto. Eu sou Lincoln Oliveira e lembro você que acompanhou um programa que falou ao seu coração e você quer ouvi-lo novamente, saiba que em nosso site ou no aplicativo da BBN, este programa está ali à sua disposição por 6 dias, desde que seja um programa, claro, de produção direta da BBN, tá bom? 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

0: bem-vindo ao programa Palavras de Louvor. Esse programa é baseado nos estudos do Dr. Donald Hubbard, pastor e professor da Bíblia. Nós agradecemos a Deus pelo privilégio de, nos próximos minutos, apresentar a você verdades contidas na Palavra de Deus e suas aplicações para os nossos dias. Vamos então a mais um estudo no programa Palavras de Louvor. Apresentação, Lincoln Oliveira.
1: Estamos agora no 8º capítulo e, mais uma vez, percebemos o fato de que Jesus se destaca como mestre e professor. Quando Jesus ensinava, o povo o ouvia com alegria. Jesus tinha um ensino notável sobre a verdade e sua relevância no cotidiano das pessoas. Ao partilhar a verdade, o povo ouvia o que Jesus tinha a dizer e quase inevitavelmente balançavam a cabeça em concordância, dizendo que tudo o que ele dizia era verdadeiro. Verdadeiro de acordo com as Escrituras e verdadeiro para a vida. Na passagem bíblica que estamos estudando, Marcos capítulo 8, versos 1 a 21, o Senhor nos dá uma lição relacionada com o fermento. Na prática, vemos isso não apenas naquilo que Jesus fez, mas também através de seus ensinos. Nos versos 1 a 9, vamos falar sobre o fermento natural. Isto é, a presença do fermento no pão, porque aqui, na alimentação dos 4.000 homens, temos um milagre diferente daquele em que Jesus alimentou 5.000 homens, relatado no capítulo 6 de Marcos. Nesse milagre da alimentação de 4.000 homens, Jesus multiplica o pão para alimentar a multidão. Jesus disse, começando com o verso 2, "Tenho compaixão da multidão, porque há já 3 dias que estão comigo e não tenho o que comer. E se os deixar ir em jejum para suas casas, desfalecerão no caminho, porque alguns deles vieram de longe." E os seus discípulos responderam-lhe, "De onde poderá alguém satisfazê-los de pão aqui no deserto?" E perguntou-lhes, "Quantos pães tendes?" E disseram-lhe, 7. Como se poderia satisfazer esses homens com pão no meio daquele deserto? Jesus perguntou a eles, "Quantos pães vocês têm?" E eles disseram, 7. Estamos falando sobre o fermento natural que era usado no pão, e o pão e o peixe que Jesus usou na alimentação dessa imensa população. No nosso último programa, Palavras de Louvor, destacamos que a primeira área de preocupação nesse milagre da multiplicação dos pães para os 4.000 homens era um problema inerente ao ser humano: o vazio interior. Por 2 vezes fica muito claro que a multidão não tinha nada. Somente Jesus Cristo pode atender às necessidades que caracterizam a humanidade. A segunda lição que podemos aprender é a ênfase no fermento natural, que quer dizer que a alimentação dos 4.000 homens seria apenas o princípio da preparação dos crentes. E nesse ponto, a ênfase está na palavra pequeno. Mais uma vez, ficamos atônitos com o fato de que, à luz de tamanha necessidade, os discípulos possuíam somente magros recursos, tanto em termos de número de pessoas para ajudar, quanto em recursos materiais. Temos aqui 12 homens e 4.000 homens para serem atendidos. Aqui temos apenas 7 pães e alguns peixinhos diante de uma grande fome que os discípulos tinham que enfrentar. Não é de se admirar que os discípulos tenham dito: "De onde poderá alguém satisfazê-los de pão aqui no deserto?" Marcos capítulo 8, verso 4. O mais curioso, no entanto, é que os discípulos estavam enfrentando uma circunstância muito similar àquela anterior em que Jesus multiplicou o pão para 5.000 homens. O que mais me surpreende é que os discípulos não parecem ter aprendido muita coisa daquela experiência anterior que pudesse ser aplicada ali. Jesus alimentou 5.000 homens, além de mulheres e crianças que estavam ali presentes. Naquela ocasião, ele usou somente 5 pães e 2 peixinhos. Agora, havia 4.000 homens e Jesus tinha 7 pães. Mais uma vez, os discípulos não se lembravam da experiência anterior diante daqueles 4.000 homens que precisavam comer. Mas nós também não somos um pouco como eles, carregando a mesma ignorância e negligência? Não é verdade que às vezes falhamos em aplicar as lições já aprendidas em nossas provações e tribulações atuais? Não é comum nos esquecermos das bênçãos do passado diante dos problemas de hoje? Os discípulos tinham esse problema e nós também o temos. Ah, se conseguíssemos aprender as lições e as guardássemos sempre frescas na mente para que não se perdessem na memória, para que, na hora da tribulação e dos problemas, elas pudessem nos guiar, guardar e nos desafiar. Veja que a pequenez dos discípulos se caracterizava de muitas formas. Nas instruções de Jesus, algumas preparações iniciais se destacam. E em cada esforço feito no serviço cristão, essa verdade se destaca, particularmente quando as necessidades humanas se tornam visíveis. Não importa se você está envolvido com o trabalho missionário, o trabalho da igreja, ou um esforço evangelístico da igreja local. Quem sabe você seja professor da escola dominical. Faça parte da equipe de visita ao hospital ou visitação de casa em casa. Não importa qual seja seu serviço cristão, há aqui duas lições que precisam ser aplicadas. Os discípulos precisavam aprender com a observação e aplicação prática daquela primeira multiplicação para a multidão, mas eles não aprenderam. Assim, aprendendo com suas falhas, devemos orar para que essas verdades se aprofundem em nossos corações. Qual é a primeira lição que devemos aprender? Vamos começar aqui onde estamos. Temos uma necessidade em uma determinada circunstância. Cerca de 4.000 homens passaram alguns dias com Jesus, precisamente 3 dias, como diz o texto, bebendo da palavra de Deus dos lábios do próprio Salvador. Os discípulos deveriam começar por ali, pela necessidade deles. Vale muito pouco sonharmos com grandes conquistas espirituais em outros lugares e em outras circunstâncias, se não começarmos aqui, no lugar onde estamos. A geografia não torna um servo de Deus mais eficiente para o Senhor. Se você estiver frustrado e se sentir de alguma forma um fracassado onde você está agora, seu desafio é enfrentar sua área de frustração e medo e achar as carências de sua própria vida. Você pode mudar geograficamente, mudando de cidade em cidade, de emprego em emprego, mas a mesma pessoa que você é vai junto. Se você está se sentindo fracassado em sua experiência presente, quero lhe garantir que, a não ser que você se encontre com Deus nessas áreas de fracassos e frustrações, apenas a mudança geográfica não surtirá efeito. Essa não é necessariamente a solução do problema. Muitas vezes, marido e mulher enfrentam dificuldades no casamento e acham que talvez a separação e o divórcio seja a solução para o problema. E assim por diante. Mas isso não resolve o problema. O problema principal está dentro do coração, em como as pessoas veem as coisas. Com nossas atitudes e como respondemos às pressões e dificuldades da vida que nos confrontam. E como isso é verdade. O serviço cristão deve começar onde estamos. Um missionário não é forjado ao entrar num avião e viajar para o sudeste da Ásia ou para a África. um missionário é forjado pelo Espírito Santo para que esta pessoa, onde quer que esteja, sinta o clamor dos perdidos e edifique os cristãos. Se você hoje que me ouve é um jovem e sente que Deus o está chamando para uma área em especial do serviço cristão, minha primeira questão é: você tem sido usado aí onde você está? Comece onde você está. A segunda lição que aprendemos dessa passagem das Escrituras é a que relata a pequenez dos discípulos, não somente em número, mas na escassez de seus suprimentos. Saiba que Deus usa o que temos. Não é importante apenas começarmos onde estivermos, mas começarmos a usar o que temos em mãos. Ao verificarem o que tinham diante da tremenda necessidade, eles viram que seus recursos eram muito escassos. Mas o segredo residia em entregar tudo o que tinham nas mãos de Jesus para que ele os usasse como quisesse. Não fique sonhando em usar o que você não tem. Use os recursos presentes para a sua glória e para o crescimento espiritual dos homens. Essa é uma tremenda lição que podemos aprender no serviço cristão. Use o que você já tem. Eu gosto muito da ilustração quando Davi confrontou-se com o gigante Golias. Ele poderia ter sonhado durante anos sobre grandes conquistas para Deus, mas seus sonhos jamais frutificariam. Davi começou suas vitórias no Senhor quando pegou algumas pedrinhas e usou o que ele tinha nas mãos. Saul tentou colocá-lo dentro de sua própria armadura, mas ela era grande demais para ele. E quando Davi saiu rangendo toda aquela lata no meio do acampamento militar, parecendo-se mais com uma tartaruga metálica, Davi disse: "Eu não posso usar isso, não estou acostumado com isso." Ela não pertencia a Davi e por isso ele resolveu usar o que lhe pertencia. E o que ele tinha em mãos? Ele tinha uma funda, que era um tipo de estilingue, e a habilidade dada por Deus para usá-la. Por isso, armado com a fé e as pedras que havia selecionado, ele correu em direção ao gigante sem medo. Como sei que ele não estava com medo? Porque Davi sabia que Deus estava com ele. A presença do Deus vivo estava com ele. Se ele era pequeno? Sim, comparado ao gigante, ele era bem pequeno. O que Davi tinha nas mãos? Um estilingue e 5 pedras lisas que pareciam incrivelmente pequenas se comparadas à lança e à espada que o gigante carregava ao lado. Quem obteve a vitória? Foi Davi, pois ele foi até o gigante em nome de Deus, algo que ele já tinha se acostumado a fazer. Não finja ser alguém ou algo que você não é. Temos tremendas lições que permanecerão diante de nós, que servem de grande exemplo de determinação enquanto servimos ao Senhor Jesus Cristo. Independentemente do pouco que tivermos em termos de provisões, não importa os números que estejam diante de nós, se você estiver dentro da vontade de Deus, lembre-se apenas que você deve começar onde você está e usar o que você tem. Deus mesmo pegará a motivação e o desejo que você tiver em seu coração e Ele mesmo, quando você se consagrar inteiramente a Ele, começará a multiplicar bênçãos sobre bênçãos. Dessa forma, a preparação inicial dos crentes é caracterizada pela pequenez, mas Deus jamais é derrotado pela escassez. Deus se agrada em pegar as coisas pequenas e usá-las para a sua glória, confundindo os poderosos e sábios desse mundo. Grande é nosso Deus. Pai, aqui estamos. Podemos começar onde estamos e usar o que temos para dedicá-lo a Ti e assim muitas pessoas possam ser conquistadas para Jesus e os crentes possam ser fortalecidos na sua fé. Deus, guarde-nos dos sonhos que poderiam ter acontecido e ajude-nos a usar o que sabemos e fazer o que podemos para a causa de Cristo. Oramos no precioso nome de Jesus.

Fica por aqui mais um Palavras de Louvor, um programa baseado nos estudos do Dr. Donald Hubbard e apresentado por Lincoln Oliveira. Esperamos que o estudo de hoje tenha servido para fazê-lo crescer em seu relacionamento com Deus. Esperamos contar com a sua audiência em nossa próxima edição.

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1: Publicidade médica. O que profissionais podem divulgar nas redes sem infringir as regras do CFM? Osteoporose. Como os hormônios influenciam a saúde dos ossos? Homens e mulheres enfrentam riscos diferentes. Citaus zoonose, o perigo dos carrapatos em felinos. Resolução do Conselho Federal de Medicina de 2023 modernizou a publicidade médica nas redes sociais, ao permitir que profissionais divulguem rotinas de consultório, equipamentos autorizados, conteúdos educativos e imagens de antes e depois para fins pedagógicos. Especialistas em marketing destacam que essa atualização atendeu uma reivindicação da própria classe, garantindo o equilíbrio entre o direito de divulgar serviços e a proteção do paciente contra abusos comerciais. Com essas novas regras em vigor, os médicos conquistaram mais autonomia para fortalecer a reputação profissional e construir autoridade digital, desde que mantenham a comunicação pautada por normas éticas rigorosas. Apesar da flexibilização, o Conselho Federal de Medicina mantém proibições severas contra a promessa de resultados, sensacionalismo, transmissão de procedimentos ao vivo, divulgação de técnicas sem respaldo científico e substituição de consultas por orientações informais. Osteoporose enfraquece o esqueleto ao alterar o equilíbrio entre a formação e a remoção de tecido ósseo, processo diretamente regulado por fatores hormonais ao longo da vida. Nas mulheres, o estrogênio atua protegendo a densidade mineral, mas a queda abrupta desse hormônio na menopausa acelera drasticamente a perda óssea, podendo reduzir até 20% do esqueleto em poucos anos. Segundo a cientista Isabelle Gindre, essa dinâmica torna a população feminina mais vulnerável e suscetível a fraturas precoces do quadril, coluna e punho, em comparação aos homens. Nos homens, a perda óssea ocorre de maneira mais lenta devido ao declínio gradual da testosterona, o que costuma adiar o surgimento da condição para idades mais avançadas. Por causa desse avanço silencioso, a doença masculina é frequentemente subdiagnosticada e identificada apenas após fraturas graves, resultando em taxas de mortalidade superiores às femininas devido a complicações associadas. A citaus zoonose é uma hemoparasitose potencialmente fatal que atinge felinos, provocada por protozoários do gênero Citaus zoon, transmitidos pela picada de carrapatos. O diagnóstico da doença tem avançado muito com o uso de exames moleculares, como o PCR, revelando que existem ao menos 5 espécies do vetor distribuídas pelas Américas, Europa e Ásia. Embora os carrapatos sejam os vetores primários e os felinos silvestres atuem como reservatórios naturais, o ciclo epidemiológico completo e os principais vetores aqui no Brasil ainda passam por estudos e mapeamento. A prevalência exata do parasito no território brasileiro permanece incerta, pois a infecção pode ocorrer de forma assintomática ou até ser subdiagnosticada nas rotinas clínicas convencionais.
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2: As boas novas de Deus para você memorizar esta semana aqui na BBN encontram-se em Salmos capítulo 27, versículo 14. Espera no Senhor, anima-te e Ele fortalecerá o teu coração. Espera, pois, no Senhor. Novamente, espera no Senhor. Anima-te e Ele fortalecerá o teu coração. Espera, pois, no Senhor. Estas são as boas novas de Deus para você memorizar esta semana aqui.

0: Jesus Cristo nunca quebrou e nunca quebrará uma promessa. E exatamente por isso que podemos ter segurança naquilo que ele nos diz no Evangelho de João, capítulo 11, nos versos 25 e 26. Eu sou a ressurreição e a vida. Quem crê em mim, ainda que esteja morto, viverá. E todo aquele que vive e crê em mim, nunca irá morrer. Cristo, Filho de Deus, morreu na cruz para nos salvar. E a nossa esperança, essa promessa, nos garante que se confiarmos nossas vidas a Ele, a morte física neste mundo não será o fim. E assim como Ele, ressuscitaremos um dia. E dali em diante, para vivermos no paraíso para toda a eternidade. Por isso, querido ouvinte, se você nunca deu um passo de fé, confiando sua vida a Jesus, faça isso ainda hoje. E tenha a maravilhosa esperança e paz de que é no paraíso com Deus, onde você passará a eternidade. 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
1: Olá, que bom que você está aí para acompanhar a nossa mensagem de esperança e encorajamento Pão Diário. Hoje eu vou ler o texto de Leslie Cole, com o título Deus está no comando, baseado no livro de Jó, capítulo 1. Carol não entendia porque tudo estava acontecendo ao mesmo tempo. Como se o trabalho já não fosse difícil, sua filha fraturou o pé e ela mesma tinha contraído uma grave infecção. O que eu fiz para merecer isso? Ela se questionava. Tudo o que podia fazer era pedir forças a Deus em oração. Jó também não sabia por que a calamidade o atingira. A dor e perda bem maiores do que as vividas por Carol. Não há indicação de que ele soubesse da batalha cósmica por sua alma. Satanás queria testar a fé dele, alegando que Jó se afastaria de Deus se perdesse tudo. Os amigos de Jó insistiram que aquilo era de que ele soubesse da batalha cósmica por sua alma. Satanás queria testar a fé dele, alegando que Jó se afastaria de Deus se perdesse.

0: a razão por trás da dor, mas talvez haja uma história maior por trás dos bastidores que não entenderemos em vida. Assim como Jó, apeguemo-nos ao que sabemos. Deus tem o domínio de tudo. Não é fácil dizer isso, mas em meio à dor, Jó permaneceu diante de Deus e confiou em sua soberania. O Senhor me deu o que eu tinha, e o Senhor o tomou. Louvado seja o nome do Senhor. Continue a confiar em Deus, não importa o que vier a acontecer, mesmo que sem entender. E você, enfrenta desafios? Quais promessas de Deus lhe dão forças para continuar? Pense nisso. Eu sou Clarice Fogaça e essa foi a nossa mensagem do dia.
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0: 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Apresentando mais uma mensagem da série Firme Seus Valores. Hoje vamos falar sobre oração, firmando o valor da oração. Você deve estar pensando que esse é mais um sermão para nos trazer culpa. Mas, na verdade, o que você vai ouvir é uma confissão honesta, combinada com um guia bíblico de como se engajar em conversas significativas com Deus. Jesus fez três afirmações sobre como desfrutar de uma vida satisfatória de oração, firmando o valor da oração.
1: A hipocrisia é o ato de fingir ter virtudes, sentimentos, ideias e crenças que a pessoa, na verdade, não possui. Hipócrita é uma transcrição do vocábulo grego hipócrites. Os atores gregos usavam máscaras de acordo com o papel que representavam numa peça teatral. É daí que o termo hipócrita designa alguém que oculta a realidade atrás de uma máscara de aparência. Eu fiquei sabendo de uma pesquisa em que psicólogos descobriram os três lugares principais onde as pessoas comuns fingem e usam máscaras. O primeiro lugar onde nós temos a tendência de fingirmos é a recepção de um hotel luxuoso. O segundo lugar em que tipicamente nós escondemos nosso verdadeiro sentimento é a concessionária de carros novos, quando estamos ao lado de um vendedor. E por último, sabe em qual lugar costumamos usar máscaras? Tente adivinhar. Na igreja. Tragicamente, na igreja, onde deveria haver autenticidade, nós colocamos nosso sorriso amarelo, damos uns tapinhas nas costas, apertamos as mãos e colocamos máscaras para escondermos a verdade. Que coisa triste. Mark Twain usou uma expressão que nunca mais esqueci. Ele escreveu assim: todo mundo é uma lua e tem o seu lado escuro, o qual nunca mostra a ninguém. Para o hipócrita e para aqueles que consideram que se esconder é essencial, esse lado escuro existe por detrás de máscaras cuidadosamente guardadas. Você sabe onde frequentemente vejo isso acontecer na igreja? Nas orações públicas, é isso mesmo. Para mim, é terrivelmente convincente que Jesus tenha separado uma das suas maiores e mais severas repreensões, não para os pecadores declarados de seus dias, mas para os religiosos que desfilavam sua retidão em longas e exibidas orações públicas. Minha Bíblia está aberta em Mateus, capítulo 6, versículo 5 ao 15. Ouça cuidadosamente enquanto leio as palavras de Jesus. Mateus, capítulo 6, versículos de 5 a 15. E quando vocês orarem, não sejam como os hipócritas. Eles gostam de ficar orando em pé nas sinagogas e nas esquinas, a fim de serem vistos pelos outros. Eu lhes asseguro que eles já receberam sua plena recompensa. Mas quando você orar, vá para seu quarto, feche a porta e ore a seu pai, que está em secreto. Então seu pai, que vem em secreto, o recompensará. E quando orarem, não fiquem sempre repetindo a mesma coisa, como fazem os pagãos. Eles pensam que por muito falarem, serão ouvidos. Não sejam iguais a eles, porque seu pai sabe do que vocês precisam, antes mesmo de o pedirem. Vocês orem assim: Pai nosso, que estás nos céus, santificado seja o teu nome. Venha o teu reino, seja feita a tua vontade, assim na terra como no céu. Dá-nos hoje o nosso pão de cada dia. Perdoa as nossas dívidas, assim como perdoamos aos nossos devedores. E não nos deixes cair em tentação, mas livra-nos do mal, porque teu é o reino, o poder e a glória para sempre. Amém. Pois se perdoarem as ofensas uns dos outros, o Pai Celestial também lhes perdoará. Mas se não perdoarem uns aos outros, o Pai Celestial não lhes perdoará as ofensas. Começando esse bate-papo a respeito da oração, eu quero confessar algo, e então eu quero fazer uma observação. Eu confesso que os últimos 5 ou 6 dias têm sido um dos períodos mais difíceis para mim nos últimos anos. Não é por causa de uma coisa em particular, mas muitas coisas convergiram nessa semana que passou, me atingindo em 2 ou 3 áreas que exigiram que eu chegasse diante de Deus para buscar sua ajuda, conversar sobre o assunto. Agora, a observação que eu quero fazer nessa confissão é que, estranhamente para mim, foi uma das semanas onde tivemos menos estresse nos últimos anos. Aqueles que nessa semana gastaram algum tempo pessoal comigo provavelmente ficariam surpresos em ouvir que essa foi uma semana difícil para mim. Percebi tudo isso quando eu comecei a pensar sobre a mensagem de hoje e o assunto da oração. Eu pensei como é incomum para mim, pessoalmente, ter uma semana difícil, mas ter também tão pouca ansiedade no meio de intensa pressão e dificuldade. Eu demoro para aprender algumas coisas e talvez perceber como isso aconteceu foi especialmente devagar. Eu não me lembro nos últimos anos de outra semana que eu tive, nunca falei assim publicamente, não gosto de falar nisso, mas eu acho que seja necessário para esclarecimento. Eu não sei quando foi que orei tanto em uma única semana. Eu, de repente, percebi ontem à tarde que a oração foi a razão de estar com pouca ansiedade. Deus sabia que nós precisávamos de algo mais do que outra mensagem teórica sobre a oração. Você não precisa ter uma enorme quantidade de versículos sendo lançados sobre você para que anote o que a Bíblia diz sobre oração. Você certamente não precisa se sentir culpado sobre sua falta de oração, ou se você precisa ser chacoalhado nesse assunto. Não sou eu quem vai colocar isso sobre você. Eu me recuso a fazer isso. Quando comecei a organizar meus pensamentos para essa mensagem, Deus me levou de uma forma estranha para uma carta muito conhecida dos cristãos, especialmente desta geração de cristãos, a carta aos Filipenses, quando Paulo escreveu para um grupo pequeno de cristãos. E enquanto meditava na passagem que está diante de nós, a mensagem veio à tona. Eu não consultei muitos livros nessa semana. Eu não tenho muitas frases que vão impactar você, mas eu tenho, sim, algumas coisas que Deus realmente me mostrou em Filipenses capítulo 4 e Mateus capítulo 6, que é o texto do Sermão da Montanha. Primeiro, Filipenses capítulo 4. O que encontrei em Filipenses capítulo 4 é uma série de coisas que todo mundo quer, mas poucas pessoas têm, certo? Todo mundo quer ser estável. Veja comigo versículo 1. Portanto, meus irmãos, a quem amo, permaneçam assim firmes no Senhor. Ó amados, todos que estão me ouvindo querem permanecer firmes, mas poucos de nós, tenho que confessar, são tão estáveis quanto gostariam de ser. Sua semana provavelmente foi mais parecida com um ioiô do que com uma linha reta. Sua semana teve altos e baixos, foi instável. Queremos viver em harmonia uns com os outros. Versículo 2. Eu rogo a Evódia e também a Sintique que vivam em harmonia. Mas não vivemos. Provavelmente você teve alguns conflitos nessa semana com uma ou mais pessoas. Não vivemos em harmonia, tanto quanto queremos. Nós desejamos, mas não vivemos. Parece que as coisas escapam de nossas mãos. Esse negócio de harmonia bilateral com outras pessoas no corpo parece uma ilusão, não é mesmo? Versículo 4, nós queremos em todo tempo nos alegrar no Senhor. Não tem nada a ver com um sorriso no rosto, mas tem a ver com uma profunda fonte de alegria que traz para fora um senso de prazer na vida. Nós queremos isso. Posso estar errado, mas diria que não houve muita risada em sua alma durante essa semana que passou, não é mesmo? Queremos isso, mas não temos. Versículo 8, nós queremos pensar nessas coisas, queremos pensar naquilo que é verdadeiro, nobre, no que é certo, puro e amável. Queremos todas essas coisas. Queremos o que diz no final do versículo 8, fixar ou permitir que nossas mentes grudem nessas coisas, mas não fixamos, não fixamos. Queremos, mas não fazemos. Se você aguentar um pouco mais de tempo comigo aqui, veja o versículo 9. Queremos praticar essas coisas que sabemos que são certas, coisas que aprendemos, recebemos, ouvimos e vimos, escreve o apóstolo. Vocês, filipenses, as coisas que vocês testemunharam, vocês devem praticar, mas nós não. Certo? É a frustração da vida cristã. Queremos todas essas coisas que sabemos que são certas, mas não mergulhamos profundamente nelas, não é mesmo? Como pode ser? Bem, como resultado, antes de responder o como pode ser, como resultado de não termos o que realmente queremos, nosso nível de estresse aumenta. Nós cristãos vivemos em uma corrente acelerada de ansiedade, como um rio que vai ladeira abaixo, pronto para bater em algo. Outro dia, após o primeiro culto da minha igreja, um casal bonito e muito bem vestido, vindo de um outro estado, veio falar comigo. E o homem compartilhou que ele estava aqui procurando ajuda médica. Ele é um executivo e sua ansiedade chegou a um limite insustentável. Ele precisava de ajuda nesse nível de ansiedade. Ele ama profundamente a Jesus Cristo. Ele estava ansioso, preocupado, incapaz de tirar o mundo de seus ombros. Ele se acostumou com a situação. Ele era um bom homem, alguém carinhoso. Ele quer andar com Deus, ele quer essas coisas, mas a ansiedade está presente. Preocupações crescem, ficamos preocupados com tudo o que é importante. Ficamos ressentidos, confusos, furiosos, porque não temos as coisas que Deus diz que podemos ter. Agora, eu deixei de lado os versículos 6 e 7 de propósito. Deus nos dá uma ordem no versículo 6. Não andem ansiosos por coisa alguma. Alguém parafraseou dessa forma: pare de se preocupar com tudo. Essa é uma boa dose de remédio para dar a alguém que está preocupado com tudo. Só aumenta ainda mais a frustração. Estou certo de que já aconteceu com você. Não se preocupe, apenas entregue a Deus. Seja isso o que for, não andem ansiosos por coisa alguma. Mas Deus não te deixa parado aí com o dedo indicador apontado em sua cara, com um ar de que vergonha. Ele diz, mas em lugar disso, ore. Veja comigo o versículo 6. Não andem ansiosos por coisa alguma, mas em tudo, pela oração e súplicas e com ação de graças, apresentem seus pedidos a Deus. Não é bonito? Não é complicado? Não é religioso? É o mais natural desabafo do relacionamento entre pai e filho. Você está machucado? Clame, clame a seu pai. Conte para ele, com espírito agradecido pela presença dele e por sua habilidade de tirar o fardo de tudo a ele. Não andem ansiosos por coisa alguma, mas em tudo, pela oração e súplicas, pedidos definidos, e com ação de graças, apresentem seus pedidos a Deus. E a paz de Deus, seja o estado tranquilo de uma alma segura de sua salvação em Cristo, não temendo nada e contente com qualquer situação aqui na terra, essa paz, que excede todo entendimento, guardará os seus corações e as suas mentes em Cristo Jesus. Isso diz tudo. Em outras palavras, quando realmente vem de Deus, quando é realmente o que tem que ser, a oração é a resposta para a ansiedade. Agora, ou isso é verdade ou Deus está mentindo. E se seu nível de ansiedade está muito além do que deveria estar, você pode completar a frase e responder por si mesmo. Estamos carregando fardos que não fomos criados para carregar. É o fardo dele que ele espera que carregue. Agora, espere um minuto, espere só um minuto, porque é tão difícil. Por que será que todo sermão que fala sobre oração traz alguns sentimentos? Oh, lá vamos nós de novo. Não fique olhando para mim, pastor. Amigo, eu estou aqui hoje para lhe dizer que estou cansado da culpa como uma ferramenta para fazer as pessoas orarem. Eu não me lembro de ter ouvido uma mensagem sobre oração até esta semana, e vou falar sobre isso no final da mensagem, em que a culpa não foi a maior ferramenta usada para me fazer orar mais e mais. E acabo não orando mais, não é verdade? Agora, não estamos satisfeitos com a nossa vida de oração. Isso, com certeza. Dietrich Bonhoeffer também não estava. Um grande homem de Deus, assassinado aos 39 anos de idade por tropas nazistas no final da Segunda Guerra Mundial. Um bom homem, alguém esclarecido que encontrou alguns aspectos em sua experiência com a oração. E eu o cito, algo do que me envergonhar. Por quê? Martinho Lutero, o reformador, separava 3 horas por dia, todos os dias, para a oração. Mas se você for ler Lutero, você vai encontrar um homem atormentado com a culpa. Por quê? Você pode fazer uma lista e vai sempre encontrar, um após o outro, homens grandemente insatisfeitos com a vida de oração. E eu quero saber por quê. Eu pesquisei. Aqui estão alguns homens que engrossam a lista dos insatisfeitos com a vida de oração. Hudson Taylor, John J. Campbell Morgan, Charles Spurgeon, A.W. Tozer, Joseph Parker, Peter Marshall, Billy Graham e John Stott. Como podem esses homens viver insatisfeitos com suas vidas de oração? Não importa quem você mencione, você raramente vai encontrar alguém satisfeito com a vida de oração. Eu não encontrei ninguém. Por quê? O que é isso que faz com que a oração pareça algo inalcançável, que nem mesmo os grandes homens da fé conseguem fazer? Vou te dizer por quê. Depois da semana que eu tive, e porque estou cansado de ver usarem a Bíblia como chicote para aumentar minha ansiedade, ao invés de me mostrar a resposta para a ansiedade, eu arregacei as mangas para pensar profundamente sobre isso. Sem querer parecer herege ou simplista demais, talvez por séculos temos tentado colocar a oração em um molde que nunca foi projetado para ser preenchido. Agora te digo, é assustador listar um monte de nomes como os que listei e dizer: eu tenho a resposta que todos esses nomes não souberam. Então, por favor, se você acha que estou dizendo isso, não tem nada a ver, tudo bem? Estou dizendo que é muito, muito provável que tenhamos nos tornado vítimas de homens que colocaram a mensagem de Deus dentro de caixinhas que são inatingíveis, padrões irreais que ninguém pode alcançar. A Bíblia diz: ore sem cessar. Você ora sem cessar? Eu também não. Então, não devemos estar entendendo o que orar sem cessar significa de verdade. Percebe o que eu estou dizendo? O que é isso que acontece conosco? O texto diz que a oração alivia a ansiedade. Não diz que ela cria ansiedade. Diz que a paz de Deus é o resultado da oração. E não que a oração remove a paz. Mas se mencionamos oração, sentimos a ansiedade, a falta de paz. Bem, enquanto você volta para Mateus capítulo 6, deixe-me dar um pouco a mais do contexto do que realmente me ajudou quando eu estava examinando o texto. Saber por que Jesus disse o que ele disse. Jesus entrou em um cenário que era terrivelmente religioso, assim como todos nós entramos quando nascemos. O mundo ao nosso redor, quando você entrou na vida cristã, é um mundo recheado com a religião. Não o cristianismo, mas muita religião, muita religião. Prateleiras e mais prateleiras de religião. E tanto para nós, e certamente foi dado a ele, um método de como conseguir as coisas com Deus. Agora, não estou dizendo que as pessoas no tempo de Jesus não acreditavam em oração. Na verdade, em meu breve estudo, não encontrei nenhuma nação que levava a oração mais a sério do que os judeus do primeiro século. Os fariseus, os saduceus e os escribas realmente acreditavam na oração. Na verdade, um dos lemas era: aquele que ora dentro de casa, acerca com um muro que é mais forte que o ferro. A única coisa que eles lamentavam é que não podiam orar o dia inteiro. Isso é parte do problema, parte do problema. Conforme eles começavam a ficar mais comprometidos com a oração e com a piedade, eles começavam a amontoar uma lista de coisas sobre os ombros das pessoas. Se você quer realmente levar a oração a sério, isso tudo é o que Deus espera de você. Como resultado, a intensidade leva a uma enorme culpa. Não se engane, correndo atrás de quantidade e de intensidade. Busque a Deus com sinceridade, como um filho conversa com seu pai. Deus quer ouvir o que o seu coração tem a dizer. Faça isso sempre, pois Deus está constantemente com seus olhos e ouvidos atentos para se relacionar com você, para te ajudar e te livrar de toda a culpa e ansiedade.
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1: Água fria, morna ou quente, qual é melhor para lavar o rosto? Você sabe o que significam os símbolos nas etiquetas das roupas? Entenda quando uma infecção respiratória pode evoluir para a pneumonia. A Academia Americana de Dermatologia indica a água morna como a opção ideal para a higienização diária da pele, pois ela remove resíduos de maquiagem, oleosidade e protetor solar sem danificar a barreira protetora facial. Por outro lado, a água fria pode ser usada pontualmente para estimular a circulação e diminuir inchaços ou até inflamações de acne, embora não limpe impurezas profundas com tanta eficiência. A água quente deve ser evitada no dia a dia por causar ressecamento severo, sensibilização e remoção excessiva dos óleos naturais, gerando apenas uma falsa sensação de limpeza profunda. A rotina de cuidados exige atenção ao método de secagem, que deve ser feito dando leves pressões com a toalha para evitar irritações por atrito no tecido cutâneo. Além do enxágue, o tempo de contato dos sabonetes e higienizadores com a pele é fundamental para garantir a ação adequada dos ativos. Especialistas variam a recomendação de permanência dos produtos entre 1 a 5 minutos, ressaltando que o período ideal depende da sensibilidade individual e da composição da fórmula utilizada. Os símbolos gravados nas etiquetas das roupas funcionam como manuais essenciais de conservação para evitar encolhimento, manchas e desgastes precoces nos tecidos. As ilustrações de recipientes com água indicam o tipo de lavagem permitido, diferenciando procedimentos manuais de limpezas profissionais a seco. O desenho do ferro traz pontos que regulam o nível térmico adequado para cada fibra, enquanto quadrados orientam o uso de secadoras e os triângulos detalham as permissões ou restrições ao uso de alvejante. O manuseio de alvejantes exige cautela especial, sendo necessária a diluição correta de 150 ml em 10 litros de água para molhos manuais de até meia hora. Na máquina de lavar, o produto deve ser despejado estritamente no compartimento indicado pelo fabricante para não danificar o eletrodoméstico e nem manchar as peças. Além disso, é indispensável observar se o tecido tolera alvejante sem cloro e jamais misturar a substância com álcool, amônia ou vinagre para evitar emissões de gases nocivos. A maioria das infecções respiratórias virais apresenta sintomas comuns como tosse, febre e dor no corpo, mas a piora do quadro pode sinalizar uma complicação grave. Segundo o pneumologista Fabrício Smiderli, a pneumonia surge quando os alvéolos pulmonares acumulam secreções, comprometendo a troca de oxigênio do organismo. O médico destaca a importância de acompanhar a evolução dos sintomas, esclarecendo que não existe o conceito de princípio de pneumonia, tratando-se de um diagnóstico definitivo confirmado por exames clínicos e radiológicos.
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2: As boas novas de Deus para você memorizar esta semana aqui na BBN encontram-se em Salmos capítulo 27, versículo 14. Espera no Senhor, anima-te e Ele fortalecerá o teu coração. Espera, pois, no Senhor. Novamente, espera no Senhor, anima-te e Ele fortalecerá o teu coração. Espera, pois, no Senhor. Estas são as boas novas de Deus para você memorizar esta semana aqui.

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Você já entregou sua vida a Jesus? Ele muda você de dentro para fora. 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Esse é um novo nascimento. Nascer na família de Deus, família da fé. Ele acontece pela fé em Jesus. Se arrependa dos seus pecados nesse momento e convide Jesus para ser o seu Senhor e Salvador. 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
1: O que é necessário para alguém ser um cristão? O que é necessário para alguém ser um seguidor de Jesus? O que é necessário para de fato alguém ser salvo? Será que nós precisamos seguir ritos, regras? Essas, sem dúvida alguma, são perguntas que surgem e dançam em nossas mentes. E, de fato, essas perguntas têm surgido ao longo da história da igreja. Na chamada igreja primitiva, este assunto veio à tona com uma força muito grande. E é na carta de Paulo aos Gálatas que nós encontramos exatamente essa situação. Logo depois que Paulo os deixou, as pessoas ali passaram a questionar o ensino de Paulo e a sua autoridade. Eles afirmavam que as pessoas que não eram de origem judaica, para se tornarem cristãs, deveriam seguir as leis e os ritos judaicos. E essa posição estava mais uma vez produzindo divisão na igreja. Você notou como muitas vezes a divisão se aloja no seio da igreja? Mas ela começa muitas vezes justificada em nome de algum tipo de prática doutrinária, normalmente uma doutrina nova, uma doutrina que não segue a tradição apostólica. Aliás, em Atos capítulo 15, nós encontramos um concílio da igreja para discutir exatamente as questões doutrinárias. O que aqueles que são crentes, mas não são judeus, deveriam observar. E ali nós temos uma síntese do que de fato eles deveriam observar como discípulos de Jesus. Quando Paulo ouviu o que estava acontecendo, ele escreve esta carta, a carta à igreja da Galácia, ou aos Gálatas, como nós conhecemos. Ele diz ali coisas tão importantes a respeito da mensagem do evangelho, que eles tinham já recebido. Ele dizia: se alguém pregar evangelho que vá além daquele que vocês já receberam, que seja anátema. A palavra anátema é uma palavra que descreve algo que é destinado à condenação. Paulo afirma com categoria nessa carta quais são os elementos fundamentais da fé cristã. Ele trata do cerne da questão. Ele explica que as pessoas não podem fazer coisa alguma para herdar as promessas de Deus. As promessas de Deus são um presente, são um dom. Elas não custam nada a ninguém, porque Deus pagou o preço. Por meio do Filho dele, Jesus Cristo, que morreu na cruz e ressuscitou ao terceiro dia, os dons de Deus nos são disponibilizados. O dom da salvação, a santificação por meio do poder do Espírito que nos é dado pela pregação da fé. Todas essas bênçãos são recebidas única e exclusivamente e simplesmente pela fé em Cristo Jesus. E portanto, ao invés de serem prisioneiros da lei, o cristão é livre, livre pela graça de Deus. Obviamente isso não significa que o cristão é livre para pecar, mas significa que o cristão é livre do pecado. Sempre aparece alguém em algum momento para nos contar que servir a Deus implica em seguirmos uma lista de faça isso, não faça aquilo, siga aquilo outro, faça dessa maneira. Mas seguir a Cristo, mais do que isso, ser salvo por Cristo, é uma questão de fé, do que Ele fez por nós e não do que nós fazemos por Ele. Essa é a boa mensagem do Evangelho. Não é à toa que a carta de Paulo aos Gálatas tem sido chamada de a carta magna da liberdade cristã. É o manifesto apostólico do que nós chamamos de justificação pela fé. E o que essa justificação produz? É um tipo de liberdade que não se encontra em sistemas religiosos, mas se encontra no relacionamento que temos com Deus. Paulo dirige esta grande carta de liberdade cristã a essas pessoas que precisavam entender o que era a graça e o que de fato é a liberdade que Cristo nos dá. Aqueles legalistas do passado estavam influenciando as pessoas, tentando fazer com que eles negociassem, por assim dizer, a liberdade que tinham recebido em Cristo, para se tornarem, uma vez mais, escravos da lei. Paulo escreve, refutando aquele falso evangelho, evangelho de obras, a fim de demonstrar a superioridade da justificação pela fé. Nós poderíamos basicamente dividir essa carta em três partes principais. Uma defesa do evangelho da graça, na primeira parte, do capítulo 1 até o capítulo 2, que passa pelo viés apostólico. Ou seja, se Paulo é apóstolo confiado por Deus nessa missão, a sua mensagem tem autoridade. E por isso, essa primeira parte da defesa do evangelho da graça, passa por uma apresentação do ministério apostólico de Paulo e por ratificar a credencial apostólica. A segunda parte é a explicação do evangelho da graça. Então, do capítulo 3 até o capítulo 4, finzinho dele, versículo 31, Paulo explica sobre a justificação pela fé e não por obras. Depois, Paulo fala de justificação pela fé e não pela lei. E, finalmente, ele diz que lei e graça são incompatíveis, como água e óleo. Elas não podem viver juntas. E finalmente, a terceira parte é o evangelho da graça aplicado. Como disse, a liberdade do evangelho não é uma liberdade para pecar, mas uma liberdade para não sermos escravos do pecado. Então Paulo explica, no capítulo 5 até o capítulo 6, qual é a posição e a prática da liberdade. Ele fala qual é o poder para a liberdade e, finalmente, o desempenho da liberdade. Isto é, se eu tenho o Espírito de Deus, o Espírito produzirá o seu fruto. E o fruto do Espírito é o que nos basta. O fruto do Espírito nada mais é do que nos fazer alguém semelhante a Cristo. E, em essência, nós não seguimos uma lista de pode, não pode, de faça ou não faça. Nós seguimos a lei do Espírito que em nós habita, que a cada dia nos conforma com Jesus. E por isso, na verdade, nós não deixamos de fazer algo porque está numa lista. Nós deixamos de fazer algo porque o Espírito de Deus habita em nossos corações. E nós fazemos alguma coisa porque somos guiados pelo Espírito de Deus que em nós habita. Obviamente que eu não estou afirmando isso apenas como um ponto místico, onde eu tenho sensações e impressões. Eu estou dizendo isso à medida em que a instrumentalidade da palavra de Deus, aquilo que a palavra de Deus me diz a respeito da vida, é confirmado pelo testemunho do Espírito que me capacita a viver assim. Por isso, nessa carta, nós encontramos qual é a autenticação da liberdade, a argumentação para a liberdade e a aplicação da liberdade. A palavra de Deus diz assim: já estou crucificado com Cristo, e vivo não mais eu, mas Cristo vive em mim. E a vida que agora vivo na carne, vivo-a na fé no Filho de Deus, o qual me amou e se entregou a si mesmo por mim. Não faço nula a graça de Deus, porque se a justiça vem mediante a lei, logo Cristo morreu em vão. Capítulo 2, versículos 20 e 21. E ainda o capítulo 5, versículo 1 diz assim: para a liberdade Cristo nos libertou. Permanecei, pois, firmes e não vos dobreis novamente a um jugo de escravidão. O impacto da verdade concernente à liberdade, ele é fulminante e irrefutável. A liberdade não deve ser usada para dar ocasião à carnalidade. Ninguém jamais deveria dizer: bom, se eu não preciso seguir a lei, então eu posso fazer o que eu quiser. Eu posso me embriagar o quanto eu quiser, eu posso praticar toda sorte de promiscuidade. Obviamente que não. O versículo 13 do capítulo 5 nos diz que pelo amor nós servimos uns aos outros. Pelo amor nós servimos uns aos outros. E nós não podemos esquecer que a causa desse amor é o Espírito de Deus que em nós habita. No capítulo 5, nós encontramos o registro do poder da liberdade, andar no Espírito. E os resultados desse poder, o fruto do Espírito, é isso que a liberdade nos dá em Cristo Jesus. Nessa carta, nessa pequena carta, O apóstolo nos apresenta o fato de que Cristo libertou cada crente, cada pessoa que crê nele, da escravidão do pecado, que é a licenciosidade, a libertinagem, e nos livrou da escravidão do legalismo, das regras impostas. Ele nos colocou numa posição de liberdade total. A cruz, ela é transformadora. Ela nos livra da maldição do pecado. A cruz nos livra da maldição da lei e a cruz nos livra da maldição do eu. Sem dúvida alguma, a carta de Paulo aos Romanos é uma carta extremamente importante quando fala sobre justificação pela fé. No entanto, a carta aos Gálatas, que trata de um assunto muito semelhante, ela discute questões mais polêmicas e mostra um tom diferente. Veja só, na carta de Paulo aos Romanos você tem um tom muito mais conciliador. Na carta de Paulo aos Gálatas, que trata também do assunto de justificação, a linguagem é muito mais forte, cortante e objetiva, com linguagens que estabelecem: se alguém anunciar um outro evangelho que vá além da graça, que ele seja anátema. Paulo então defende o evangelho da graça. Ele afirma que o seu apostolado foi concedido por Deus para apresentar esse evangelho e que os falsos mestres estavam torcendo essa mensagem. Paulo lança seu argumento biográfico para garantir a genuinidade do evangelho, da justificação pela fé, mostrando que a mensagem que ele anunciava não era sua própria mensagem, que ele não recebeu da parte dos homens, mas do próprio Deus. E que ele foi submetido, por assim dizer, é um escrutínio por aqueles apóstolos chamados de colunas em Jerusalém, e que a sua mensagem foi chancelada, reconhecida, e que a autoridade da sua mensagem não devia nada a ninguém. No capítulo 3 e 4, quando ele fala do evangelho da graça e o explica, Paulo apresenta que os Gálatas começaram bem, começaram pela fé em Cristo, porque seguiam um exemplo de Abraão, que foi justificado pela fé, e que esse mesmo princípio ainda vale hoje, que Cristo nos redimiu da maldição da lei, que a promessa feita a Abraão, ela não foi anulada pela lei, ela continua ainda hoje. E os homens ainda são guiados à fé. Os crentes em Cristo são filhos de Deus agora e não estão sob o jugo da lei. Os Gálatas precisavam entender a inconsistência desses argumentos. Abraão, ele usa como analogia, teve dois filhos, mas o filho da promessa era um filho superior àquele que estava atrelado ainda à lei, o evangelho da graça. Os judaizantes tentavam impor sobre eles a escravidão, pervertendo o evangelho. Mas Paulo, ele contrasta, mostrando que a liberdade da fé contra o legalismo traz sempre um resultado eficiente, porque nós vivemos por um estímulo do amor e não apenas pelo estímulo da obrigação. O cristão não é apenas libertado da escravidão, ele é livre da escravidão do pecado e da culpa pela virtude do Espírito que em nós habita. Liberdade, obviamente, não é uma desculpa para a gente se entregar às obras da carne. Ao contrário, ela propicia o privilégio de ver produzir em nós a bondade, o amor, a benignidade, a paciência, o fruto do Espírito, aquilo que o legalismo jamais produzirá.

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1: Assinatura digital e lacração impedem alteração em sistemas eleitorais. ProUni 2026, divulgado o resultado de nova chamada para o segundo semestre. Emplacamentos de veículos cresceram 10% em julho. A cerimônia de assinatura digital e lacração dos programas eleitorais impede alterações nos softwares das urnas eletrônicas até o término do seu desenvolvimento. O secretário de TI do Tribunal Superior Eleitoral, Júlio Valente, reforçou que o próprio tribunal fica impossibilitado de modificar os códigos após o selamento público. Realizada com a presença do presidente da corte e de entidades fiscalizadoras, a etapa garante a imutabilidade do sistema, exigindo uma nova solenidade pública caso surja qualquer necessidade de revisão. A integridade do processo é auditada continuamente antes e durante o período de votação, por meio da conferência direta por partidos e juízes eleitorais nas sessões. Além disso, o teste de integridade é realizado na véspera do pleito com o sorteio de urnas, para inserção de votos simulados em ambiente controlado com auditoria externa. Esse procedimento de checagem opera há mais de duas décadas no país, sem jamais registrar divergências entre os votos auditados e os boletins impressos pelos equipamentos. O Ministério da Educação divulgou o resultado da segunda chamada do ProUni para o segundo semestre de 2026 no portal Acesso Único. Os candidatos pré-selecionados têm entre os dias 5 e 14 para comprovar as informações prestadas diretamente na instituição de ensino superior escolhida. O descumprimento do prazo ou a falha na validação dos documentos acarretará a perda automática da bolsa, enquanto os não selecionados poderão manifestar interesse na lista de espera nos dias 26 e 27 de agosto. Nesta edição, o programa disponibiliza quase 500.000 de bolsas de estudo distribuídas em 380 cursos de graduação e quase 880 instituições privadas de ensino superior. O montante contempla quase 220.000 bolsas integrais e mais de 250.000 parciais, cobrindo metade da mensalidade. Do total ofertado, mais de 35.000 bolsas são voltadas para PCDs, quase 190.000 para pretos, pardos e indígenas e quase 250.000 destinadas à ampla concorrência. O setor automotivo brasileiro registrou um total de mais de 500.000 de veículos emplacados em julho, uma alta de mais de 10% em relação ao mesmo período do ano anterior e cerca de 3,31 sobre junho. De acordo com a Federação Nacional da Categoria, FENABRAVE, o resultado consolidou o terceiro melhor mês de julho da história do setor. O presidente da entidade, Arcélio Júnior, atribuiu o desempenho aquecido à forte demanda por renovação de frota no varejo, a competitividade entre as fabricantes e ao incentivo gerado pelo programa Carro Sustentável, que reduz alíquotas de IPI para modelos menos poluentes.
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2: As boas novas de Deus para você memorizar esta semana aqui na BBN encontram-se em Salmos capítulo 27, versículo 14. Espera no Senhor, anima-te e Ele fortalecerá o teu coração. Espera, pois, no Senhor. Novamente, espera no Senhor, anima-te e Ele fortalecerá o teu coração. Espera, pois, no Senhor. Estas são as boas novas de Deus para você memorizar esta semana aqui.

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0: 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Hora certa. 3:06. 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

0: Peroá FM informa. Hora certa. 5:15.
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Eita, compadre velho, bom dia, bom dia, bom dia, vamos embora, vamos embora. 5 da manhã no Cariri da Paraíba, bom dia, gente amiga. Olha, chapéu de couro, é verdade, depois de uma semana afastado da rádio, por motivo de saúde, estou de volta, firme e forte, graças a Deus. Hã? é verdade. Agora estamos aqui firme e forte, o programa ao vivo para todo o Brasil, aqui pelo site da Rádio Taperoá FM, www.radiotaperoafm.com.br. Olha, o WhatsApp da rádio já tá liberado para você ligar e mandar sua mensagem, fofocar com a gente, né? É o 98855, é o 5288 para quem mora aqui no estado da Paraíba. O código é 83. Muito bem, vamos começar o programa no terreiro da fazenda, na paz do nosso Deus maravilhoso. Agradecer a ele por mais um dia de vida, né? Muito bem, vamos embora, meu compadre. Quem tá ouvindo a rádio, a gente manda um bom dia. Quem não teve ainda, vamos jogando um copo d'água fria em cima dos machos velhos que estão dormindo para acordar e dizer que estamos lá ao vivo para todo o Brasil pela Sul Melhor do Cariri.

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1: Fecha, pé de couro. 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Alô, gente, amiga, bom dia. Vamos acordando com a safona e a viola, porque aqui é tudo de bom. Ficar com você até as 6 da matina. Vamos acordando, viu, gente? 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Bom dia, tiver ouvindo a rádio, João, bom dia, viu? A gente tá de volta, amigo velho. Mandar um bom dia aqui e dizer que o programa também tem oferecimento do médico cardiologista Dr. Luiz Xavier, atendendo amanhã, terça-feira, né? Não, peraí, você foi dizer? É verdade. Amanhã é atendendo hoje, terça-feira, que o programa não é gravado, viu, gente? Muito bem, vamos embora. 5:05 na melhor do Cariri, rapaz. Mandar um bom dia aí pra casal Edgar e Josefa, porque acorda cedo, né? Tá ligado com a gente lá na rua, Abidão Souza Maciel. Quem mais tá ligado? Paulo Zé Neguinho tá ouvindo a gente. Quem mais? A gente tá voltando hoje, porque passamos aí uma semana, quase uma semana, duas semanas, sei lá, afastado da rádio, por tratamento de saúde, e a gente voltou. Pois é. O quê? Sim, foi. É, rapaz, vamos. Porque muita gente, né? Na verdade, a gente sabe que a era do rádio tá passando, né? Claro, não vai definitivamente acabar a era do rádio, a verdade é essa. Depende muito de uma programação voltada para ouvintes, porque no momento atual, se não tiver uma boa programação, hoje o celular você escuta a música que quer, né? Até mesmo porque o celular, as pessoas acordam cedo, a primeira coisa que faz é o celular. Então a era do rádio tá, né? Deu uma caída. Mas ainda é um veículo mais ouvido. É a rádio, viu? É o rádio. Bom dia, gente, amiga. 5:06. Vamos acordando com a sanfonia viola. Me traga aí o chapéu de couro. Me traga aí o saudoso cara velha cantando pra gente. Princesa dos Montes. Isso, depois você me traz aí, sabe quem? Você me traz muito forró bom danado. Vamos embora. Acorda Brasil, 5:07. Olha a hora.

0: 5h10 na melhor da cidade. Verdade, meu senhor, essa história do sertão, Padeira falou, que o jumento é nosso irmão. Alô, gente, amiga, bom dia. Vamos acordando com a hora certa, 5h11.
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bem, você ouviu aí Galego dos Teclados cantando pra gente. Bom dia, gente amiga. 5h20 é o programa do Terreiro da Fazenda. Olha, eu queria aqui chamar a atenção de você que trabalha na roça, tá certo? Você que gosta do roçado, você que gosta dessa luta diária, pelo amor de Deus, usa bota, viu? Usa bota, porque, meu amigo, o índice de cobra cascavel tá demais, né? Ontem eu vinha do sítio, era noite, quando eu cheguei ali próximo ao assentamento, deixa eu ver aqui, rapaz, aqui próximo, aqui a entrada da fazenda do Dr. Vandim, uma cascavel, eu acho que ela tinha na base de 1 metro de tamanho, era velha, antiga, né? E alguém tinha matado ela, mas ela ainda estava, né? Tava se mexendo tal, mas muito perigoso o índice de cascavel. Então, você que estiver ouvindo a rádio, eu não sei se meu amigo Luciano Torres está ouvindo a rádio lá no Sítio Lagoa de Onça. Ô Luciano, usa bota, viu? Usa bota, porque não é brincadeira não, viu? O índice de cascavel está demais, e é por isso que a gente recomenda, viu? Muito bem, olha pessoal, o programa hoje é gravado, viu? 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Tem gente para falar com a gente? Tem não? Então bota aí, deixa eu ver aqui, não tem. Deixa eu ver aqui, chapéu de cor. Tem não? Bota. Deixa eu mandar aqui um bom dia para, acho que o nosso amigo Zé Vicente, né? Tá ouvindo a rádio, mandar aí um bom dia para o Zé Vicente, que está na escuta, está retransmitindo o programa, ele não perde, né? Mesmo estando afastado da rádio, ele todo dia de manhãzinho me disse que ligava na programação da Tapera UFM. Zé Vicente, bom dia você, amigo, felicidade, bom trabalho para você. Vamos embora, 5h23, confira a hora.

Eita, aí foi um padnoca do acordeon, né? Um padnoca do acordeon cantando pra gente aqui na melhor 5h29. Bom dia, gente, amiga. Vamos embora, né? Olha, quero mandar um bom dia pra você. Olha, deixa eu lembrar aqui, a você que está em casa me ouvindo, né? Alguém tá ouvindo na rádio, com certeza. Segura aí, chapéu de couro, segura aí, porque eu vim agora de manhã de casa, duas casas eu passei com torneira ligada. Pessoal, atenção. Economize água, gente. Economize. As torneiras ligadas, desperdiçando água no meio da rua, jorrando água à toa. E a gente sabe que quanto a doutora não chegar, a gente ainda depende do assunto do Anel Maçonelo, que segundo um amigo meu me disse que está com pouca água, né? Está com pouca água. Então vamos economizar. De noite, quando você for dormir, verifique se as torneiras que alimentam a caixa d'água está fechada, tá bom? Você usa durante o dia, mas à noite, você dona de casa, você meu amigo, caso esteja me ouvindo, verifique se as torneiras estão fechadas, porque duas casas, eu não vou dizer aqui, mas duas casas hoje eu passei em frente desperdiçando água, viu gente? Água é muito importante você desperdiçar. Deixa eu aqui mandar um bom dia, né, para os internautas, telenautas que estão ligados com o programa Forró Bodó na Melhor 5

Eita, rapaz, muito bem, muito bem, muito bem. Alô, gente, amiga, mandar um bom dia para meu amigo Antônio Pereira, lá no assentamento de Panatico, Matoinha. Mandar um bom dia para todos os ouvintes aí na Vila Panati, ligado com a gente. Bom dia, viu? Vamos acordando, olha a hora. São 5h35, mandar um bom dia também. Quem está ouvindo a rádio lá no Maria Alice, a gente manda um alô para o nosso amigo Maria Alice, lá no, os moradores do residencial Maria Alice. Obrigado, viu, gente? Pessoal bacana aí do Hotel Pedra do Rei, pessoal do Parque de Exposição. A gente manda um bom dia também para essa turma boa, ligado com o nosso programa aqui no centro da cidade. Quem já está fazendo aquele café quentinho é a professora Rafa Gouveia. Bom dia minha amiga Pirrita, lá na Manel Dantas de Lá, mandar um bom dia aí para essa turma boa da Manel Dantas de Lá, gente amiga, ouvindo nosso programa no centro antigo da cidade de Itaperuá. Bom dia, você é da Bela Vista, eita galerinha da Bela Vista, vamos embora, olha a hora, mandar um alô para beijar com sua esposa, com o padre Fernando, com Madlica, vamos acordando, viu? Quem mais tá ouvindo a gente? Com o padre Pedro Leocardo aqui no Barro do Alto, com a Geralda, bom dia com a Inácia, Dona Zé Foraça na rua Firmino Alves de Lima, bom dia, a gente manda alô Fernando Peixe, com Paludo Trocador na Vila Nova do Alto, você dá José Martim Levino, alô meu amigo Gibina Martim Levino, o Gibi tá ligado com a gente, viu? Mandar um alôzinho pra você, tá ouvindo a rádio aonde? Na rua Solon de Lucena, pessoal da rua, deixa eu ver aqui, mandar um alôzinho pra Naí Vicente, na rua José Gomes de Carvalho, alô Naí Vicente, bom dia, grande minha amiga Nair Vicente, tá ouvindo a rádio cedinho, né, Nair? Bom dia, olha a hora, Nair, são 5h36, é hora de caminhar, viu, Nair? Mandar um bom dia aí pra quem mais tá ouvindo a gente, viu? Deixa eu ver aqui, a gente vai lembrando, vai mandando um alô pra essa turma boa da João Pinto Barbosa, Rua do Cruzeiro, rapaz, meu, pessoal bacana aí, da Rua Frei Damião, a gente manda um alô pra meu amigo, como é o nome dele, rapaz, é o cabo que corta a árvore, né? Damião, filho de compadre Zé Caboclo, alô, Damião, bom dia, rapaz, tô ouvindo a rádio, com o padre Zé Caboclo, com a Laurinha, essa turma boa, aí da Frei Damião, bom dia, gente amiga, a gente manda um alô pra essa turma boa do sítio das fazendas, alô, minha amiga Ana, alô, Raí, no sítio Quixaba, compadre Expedito, no sítio Quixaba 2, ligado com o nosso programa, pessoal bacana aí, do sítio Quixaba 1, Quixaba 2, bom dia, como dizia Giraia, risadinha 1, risadinha 2, a gente manda um alô pra você que tá ouvindo a rádio no hospital de Itaperuá, você tá de plantão, tá com o radinho ligado, bom dia. Ah, o radinho do celular. Epitácio da Cajepa, bom dia, tá caminhando Pipita. A gente manda um alô pra quem mais? Pedão, tá preparando a bicicleta pra caminhar, nosso amigo Pedão. Olha a hora, Pedão, vamos embora. Olha, se você quer fazer uma viagem, quer fazer uma visita aos seus familiares, quer fazer uma visita ao templo de Jesus Cristo lá em Malta, próximo ali de Patos, visitar Carnaúba dos Dantas, lembre de Vieira Viagem, fazendo viagem para Campina Grande, Patos e qualquer cidade da Paraíba, menos João Pessoa, viu gente? Eu ainda fui João Pessoa, não, menos João Pessoa, mas o restante já desenrola. Se você quer fazer uma viagem, quer visitar seus parentes Teixeira, Livramento, Tapetim, onde for que seja. Não tem esse negócio não, né, chapéu de couro? A gente vai, vamos embora. Tem gente pra falar com a gente? Tem não. O pessoal acho que tá desacostumado, né? Se a gente tá esses dias fora da rádio, mas tem não. Estamos aqui firme e forte, mandar um bom dia pra nosso diretor, presidente da rádio Itaperó FM, nosso amigo Júnior de Preto, nosso diretor, presidente. Na verdade, é o dono da rádio, é quem comanda aqui. Mandar um bom dia aí pra Júnior de Preto, mandar um bom dia pra essa turma boa. Daqui a pouquinho vamos trazer aqui os comerciais da loja de moto e com o Pajun, né? Oh!

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9: Muito bem, pessoal, sejam bem-vindos e bem-vindas ao Sertanejo Classic. A partir de agora, entra no ar o programa que é pura nostalgia. 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Sejam bem-vindos.
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3: Taperoá FM informa. Hora certa. 6 horas e 29 minutos.

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Isso é tudo por hoje, mas segura aí que tá chegando mais um campeão de audiência aqui na rádio. Voltaremos na próxima edição com mais Sertanejo Classic.

Peroá FM informa. Hora certa. 6 horas e 59 minutos.

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0: Agora em Itaperuá, no Cariri da Paraíba, 7:06.
1: 6 minutos no centrão da Paraíba.
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1: Dia marcado por convenções, Cícero Lucena critica aí, critica o coronelismo e diz que está pronto para governar a Paraíba.
2: Estou pronto para assumir o cargo mais importante desse estado. Eu serei todo Paraíba, afirmou ele.
1: Com João e Nabu, Lucas vai exatamente à convenção, mas sem vices, decisão fica para hoje.
2: Durante todo o dia, integrantes da cúpula governista se reuniram na Granja Santana para tentar chegar a um consenso.
1: Veneziano Vital do Rego diz que Cícero não será candidato teleguiado.
2: A declaração foi feita durante o discurso do senador no evento realizado na Domus Hall.
1: E ainda a missão registra aí candidatura para deputada federal. Confira aí os nomes.
2: Candidaturas do Missão foram registradas nesta terça-feira e são para o cargo de deputado federal.
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2: Dia Internacional do Escoltista e Dia Nacional dos Profissionais da Educação.
1: Hoje é quinta-feira, 6 de agosto de 2026.
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0: É isso aí, gente. Agora são 7:11 em Itaperuá, no Cariri da Paraíba. Sejam bem-vindos e bem-vindas. Eu sou eu mesmo, bem-vindos, né? Mais um pancadão de audiência, que o nosso Deus possa nos abençoar sobre a proteção do nosso Deus. Com a proteção dele, claro, nós vamos longe, somos mais que vencedores. Que Deus abençoe a sua vida esta quinta-feira maravilhosa, né? Eblinazinha caindo lá fora, né? Tudo cinzento, rapaz, coisa boa, frio, viu? Eita, meu Deus. A gente vai chegando aqui trazendo as notícias que vão esquentar as suas manhãs, para deixar claro você sempre muito bem informado. Então vamos chegando. A partir de agora tem Luciano Silva, tem Kennedy Sampaio juntinho com você. Kennedy
1: Sampaio. É isso aí, um bom dia, Luciano Silva. Bom dia, família taperoaense, família caririzeira. Sejam bem-vindos todos que nos acompanham através da 87,9. É a Rádio Itaperó FM, orgulho de Itaperoá, orgulho da gente. E você que nos acompanha através nossas páginas no Facebook, nosso canal no YouTube, sejam bem-vindos a este jornal, que é o pancadão de audiência da Paraíba, Luciano Silva.
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0: Paraibanos e paraibanas, feriado desta quarta-feira, marcado pelas duas maiores conversões realizadas aqui no estado da Paraíba. À tarde,

0: grupo liderado pelo atual ex-prefeito da capital, Cícero Lucena, esteve realizando a sua conversão. Já no início da finalzinho da tarde para o início da noite, também foi a vez do atual candidato, agora oficializado, Lucas Ribeiro, oficializar a sua candidatura. Um dia marcado de expectativa, um dia de reuniões, enquanto toda a comitiva já estava lá, reunidos, os integrantes do partido, o próprio Lucas, João Azevedo, estavam reunidos na Granja Santana, passaram quase o dia inteiro reunidos, para definirem quem seria o candidato a vice. E pasmem, pela primeira vez em uma convenção, o candidato é oficializado, mas sem o vice. A decisão ficou para hoje, porque na escolha do vice há muitos embates. De um lado, o Republicanos, que reivindica a vaga e diz que não abre mão da vaga, já que o partido, segundo o presidente, tem história. Do outro lado, a ex-secretária Rafaela Camaraense, que também o partido reivindica. O seu partido, inclusive, disse se não houver a escolha por Rafaela, que o partido tomará um outro rumo. As eleições já começam indefinidas e a gente vê que isso é perigoso. Quando o grupo ele cresce e aí a ganância pelo poder começa a tomar conta dos partidos, a gente já viu esse filme acontecer aqui, local. A gente já viu esse filme acontecer em vários lugares. E parece que as cenas estão se repetindo novamente agora dos candidatos que fazem o governo do estado. Todos os partidos, os três principais, já oficializaram, inclusive tem os seus vices, mas o principal, digamos assim, que é o que está no governo, quando eu falo principal não é que tem mais chance, eu falo principal porque é o que está no poder. O que está no poder, infelizmente, chega à conversão de mãos abanando. Todos que estavam ali, Cândido Sampaio, estavam na expectativa de Lucas chegar com o seu vice. E todos conhecerem. Mas a reunião continua hoje. E quem será que vai ganhar a disputa? O Republicanos ou o partido PDT de Rafaela Camaraense? Quem vai vencer a queda de braço? Ambos reivindicam. Inclusive o próprio Republicanos, representantes do Republicano, não estavam na convenção. Já deram o sinal.
1: Bem que Lucas Ribeiro havia avisado. Ele disse que na convenção haveria surpresas. E realmente houve. Convenção sem o candidato a vice. Causa um mal-estar grande, imenso. E abre uma lacuna muito grande para os opositores. Para os opositores criticarem, para os opositores festejarem e para os opositores tentar buscar aqueles nomes que foram rejeitados. Reunião vai, reunião vem, talvez nem hoje saia o nome. É uma confusão. Uma coisa tão simples de se resolver. É claro que todos os partidos querem. Mas todos os partidos que estão com o governo, não tiveram também suas benesses, seus privilégios? Todos eles tiveram. Benesses e privilégios mil. Foram quem comandaram o governo até hoje. Então não tem que ter nada de briga. Tem que chegar num consenso antes da convenção. Quando isso acontece em uma convenção e não tem um vice, isso é um sinal vermelho de crise. Crise política partidária. E aí, abrir-se uma crise num momento desse não é bom para o candidato governista e que hoje é o governo. É importante que essas coisas sejam resolvidas antes da convenção, porque senão vai transparecer uma crise muito grande e todos estão vendo. Tem que melhorar o diálogo. Todos os partidos, todos os líderes de partido, todos os representantes desses partidos que estão disputando aí a vaga de candidato a vice, não é de vice, mas de candidato, esses foram beneficiados e muito bem beneficiados. Não tem o que estar brigando, não tem o que estar discutindo. Então o que o candidato, o que a convenção escolher, deveria ser somente apoiado pelos outros. Mas isso não aconteceu. O que aconteceu foi uma convenção cujo candidato não tem vice ainda. E aí impera a crise, que tem que ser superada essa semana, porque se não for, se arrastar cada vez mais, vai ficar perigoso. Porque uma parcela desse povo que está nessa disputa pode mudar de lado. Lá na outra convenção, foi no mesmo dia, muitos apoios, aquela coisa toda, demonstrando força também. Mas é isso. Um joga uma peteca de lá, outro joga uma peteca daqui e estão se degladiando. E isso também não serve para o povo paraibano. O povo paraibano quer respostas aos seus problemas.
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0: Agora são 7 horas e 23 minutos. Daqui a pouquinho, cobertura total, né? Cobertura total das convenções, né, estaduais que foram realizadas ontem. A gente vai trazer falas, né? Peteca de lá, peteca pra cá, meu filho. Uma troca de acusações de um lado para outro. Daqui a pouquinho a gente traz os detalhes, né? É, na verdade, né? O candidato governista, essas brigas não são boas. Né? Essas brigas que eu falo é briga dentro do desavenças, né? Falta de um diálogo maior. Isso não é bom. Né? Isso não é bom. Já é uma eleição. Não é uma eleição fácil. Vamos fazer uma análise bem precisa, que a gente tem coragem de fazer, que muitos jornalistas não têm, mas nós temos. Não é uma eleição fácil para Lucas Ribeiro. Vamos convir. Não é fácil. Os números mostram isso. Os três candidatos, a gente já falou disso aqui, muitas vezes a mídia aqui na Paraíba não fala, parece que não tem coragem. Mas os três candidatos pontuam bem. Os três candidatos, três principais, são quatro, mas os três, eles pontuam bem. Se você for olhar as pesquisas, as diferenças são mínimas. E com certeza, sem sombra de dúvida, nós teremos aqui na Paraíba uma eleição em dois turnos. Não tem como. Pelos números que aí estão, não sei que muda, mas eu acho difícil, porque existe essa decisão, por exemplo, se o partido escolhido para ser o vice, se a escolhida for a Rafaela Camaraense, o seu partido, eles ficam na base. E aí, e os republicanos? Que não é de hoje que o republicano reivindica essa vaga. Tem várias falas do presidente da Assembleia, já falou diversas vezes, sobre a importância dos republicanos no governo. E aí está essa queda de braço dentro da própria base governista. Não é nem briga com Cícero, né, ou com Efraim. É a disputa dentro do próprio partido. E aí a decepção, ontem eu estava acompanhei as duas convenções, né, e a expectativa do público que ela estava era do candidato Lucas Ribeiro, de João Azevedo, toda a comitiva chegar com o vice e apresentar ao público, que já estava lá. Inclusive eles chegaram atrasados muito, porque estavam em reunião. E aí o que eu percebi? O que eu percebi lá, depois que Lucas chega, Daniel chega, todos os Ribeiros chegam. O que eu percebi? Que é eles que estão dando as cartas. Que me desculpe a sinceridade, nós somos sinceros. Nós temos coragem de falar o que muita gente aí na imprensa, que eu escuto, não tenho coragem de falar, fica com blá blá blá. Mas o que eu vi, o que eu percebi pela convenção, quem está dando as cartas são os Ribeiros. Pelo que eu percebi lá, pela fala de Daniela, pela fala de Agnaldo, quem está dando as cartas são eles. E ficou bem claro na fala de Daniela. Quem viu, quem acompanhou, quem esteve lá, quem acompanhou nas transmissões ao vivo, entendeu o recado. Não precisa nem desenhar. É eles que estão dando as cartas. E aí, por isso, todo esse impasse. Né? A gente já viu que já houve um desentendimento, por exemplo, do ex-prefeito de Campina, Aguinaldo Ribeiro, com o presidente da Assembleia, já chamou disso, daquilo. A gente sabe que é um mal-estar. Não tem como esconder, não adianta esconder. Há um mal-estar. E com isso, quem ganha força, quem ganha munição? A oposição. Quem que ganha força, quem que ganha munição em meio a tudo isso? A oposição. Ou seja, estão dando a munição. E aí depois não adianta chorar pelo leite derramado.
1: Casa dividida, aquela história.
0: Não subsiste. E leite a gente dividido. Vê que está dividido.
1: Na realidade, desde o começo existe essa desavença entre Aguinaldo Ribeiro e Adriano Galdino. Isso aí é notório. Tanto é que Adriano já havia até anunciado sua candidatura a governo do estado. A governador. Lá no início. Essa desavença, eles foram conversando, aquela coisa toda, não era o momento. E aquela coisa toda, ele é presidente da Assembleia Legislativa, que é um cargo. Ser presidente da Assembleia Legislativa é praticamente ser um governador, às vezes até mais que um governador, e aí ele ficou quieto. Mas agora, nessa nova reunião, alguma coisa aconteceu que destravou novamente esse desentendimento. E aí, ninguém sabe qual é o resultado disso aí. Mas as conversações continuam. E quem conversa mesmo, quem dá as cartas mesmo, e quem está conversando com o Adriano, é o próprio Aguinaldo Ribeiro.
0: É verdade. Eu vejo assim, vou fazer uma análise política bem precisa. Bom para Lucas, o seu vice, seria o Adriano Galdino.
1: Isso aí, sem sombra de dúvida.
0: Não estou tirando o brilho da Rafaela. A Rafaela foi secretária. Uma coisa é você ser secretário, como o Cândido disse. Ser presidente da Assembleia é uma coisa, ser um governador.
1: Exatamente.
0: E tem mais peso.
1: E deu governabilidade ao governador.
0: Não vou tirar o brilho da Rafaela, que foi secretária, Rafaela de Meio Ambiente e Rafaela Camarães, de jeito nenhum. Mas hoje de peso, para Lucas vencer a campanha, seria Adriano Galdino como seu vice.
1: A lógica é essa. Se eu fosse um governador, eu queria ele como vice na hora.
0: Pois é.
1: Por quê? Porque tem força política em toda a Paraíba. Uma coisa, não é tirando o brilho, porque ele realmente era uma grande secretária, uma pessoa super inteligente, o pai prefeito de uma cidade importante, mas o Adriano Galdino, ele tem influência em toda a Paraíba. Aí é outro peso. Mas está aí, ninguém sabe como é que vai terminar essas conversações, esse diálogo, que já era para ser encerrado antes da convenção, mas aí antes tarde do que nunca.
0: É verdade. Vamos esperar hoje, né, que acho que não sai também hoje.
1: Talvez não.
0: É, talvez não saia também essa decisão, né, da composição final da chapa, né? O governista que disputa aí as eleições estaduais. Já a gente inclusive traz falas, né, falas aqui do candidato Cícero Lucena, também do Lucas e também do senador Veneziano Vital, que também deu as suas disparadas. Agora são 7:30, 7:30 em Itaperuá. 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
11: No Centrão da Paraíba, são 7h37.
12: Pois é, gente, 7h37, estamos de volta aqui no oferecimento, né? 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Deixa eu chamar o que o João Mário, rapaz, rapidinho aqui. O João Mário tava por aqui, mas a gente tava aqui nos comentários iniciais, né, das eleições. Vou chamar aqui o João Mário para trazer informações. João Mário Produções trazendo aí informações do esporte, né? Isso, João Mário Produções.
13: Muito bom dia, Luciano Silva, bom dia, Pedro Sampaio, bom dia a todos os ouvintes da Rádio Taperuá FM, alegria da Taperuá, Ruta Peruá, é alegria e orgulho da gente, é, as oitavas e finais da Copa do Brasil, com grandes jogos, destacando o clássico que parou o Brasil, Vasco e Fluminense, 3-1, o Vasco conseguiu uma grande vitória, jogou com muita determinação e garra, Hulk até entrou pelo lado do Fluminense com Cano, mas não foi o suficiente. O Vasco mostrou muita personalidade e, acima de tudo, confiança no time que cada dia mais vai crescendo na competição. Vamos ter hoje, quinta, Corinthians Internacional, grande jogo. O Corinthians precisa fazer 2-0 para levar para os pênaltis. E se fizer mais de 2, 3-0, 3-1 estará praticamente classificado. Mas o Corinthians vem com alguns desfalques e Yuri Alberto não poderá jogar essa partida. E o Internacional terá grandes jogadores em campo, entre eles Alan Patrick, um jogador completo que pode dar perigo para o Corinthians, mas o Corinthians está super confiante nessa grande partida que será realizada nesta quinta-feira pelas oitavas finais da Copa do Brasil, encerrando aí, a gente vai ver aí quem realmente vai para as quartas, e terça-feira que vem teremos um sorteio. Então tá aí, informação aí da Copa do Brasil no Jornal Interativo, no Esporte na Taperó FM, é comigo, é com o Geomário, valeu!
12: Valeu, meu amigo Geomário Produções.
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12: Pois a partir de agora, o seu problema também é nosso aqui no Ouvinte, no Fala Povo.
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12: Já chegando por aqui para falar com a gente. Fala Povo, alô, bom dia.
14: Salveira, tem um bom dia aí.
12: Aí mandou para a Salveira.
14: A Rádio Taperoá FM, a Rádio Campina Grande.
12: Meu amigo Arlindo, aquele abraço.
15: Bom dia, meus jornalistas.
12: Oi, queridos. Bom dia.
15: Bom dia, Luciano. Queridos meninos, abençoe o dia de vocês. Aquele abraço. Mandou um alô pra Cuca e Tonha.
12: Cuca e Tonha.
15: Desse jogo.
16: Um abraço. Beleza,
15: assim como eu sou.
16: Cuca e Tonha, estão nos ouvindo.
12: Pois é, aquele abraço.
16: Dona
12: aí.
16: Idalina, aquele abraço.
12: A dona Idalina Silva, né? Sempre na audiência aqui com a gente só tem a agradecer. Faça como eles, né? Pega o telefone, liga pra gente, 98855. O ouvinte tava ligando agora. Pouco a gente tava fazendo aqui a abertura, pode voltar a ligar, tá certo? Tava ligando aqui pela operadora, ligue, que a gente coloca aqui você ao vivo, né? A gente coloca aqui você ao vivo para debater, comente também, fique à vontade, tá certo?
16: Também.
12: Aqui no Jornal Interativo, sim.
16: Vamos mandar um alô aqui, não é? Para minha mana Rejane. Olá, Rejane, um cheiro, toda a família. Ela colocou aqui, bom dia, galegos da comunicação e a todos os ouvintes, feliz quinta-feira para todos nós.
12: Amém.
16: Estamos acompanhando o Jornal Interativo aqui no estado do Maranhão. Também a Maria Lúcia, grande abraço, Maria Lúcia, bom dia para todos, que Deus nos abençoe. Ela mandou aqui um bom dia. Também Luzia Neves, grande abraço. Luzia Neves colocou bom dia, paz do Senhor Jesus Cristo, Deus abençoe todos nós. Meu abraço aí a todos que assistem e escutam aí a verdade. Grande abraço aí, dona Luzia Neves.
12: Amém. Obrigado, dona Luzia, né? Irmã Luzia, aquele abraço para a senhora, né?
15: Bom dia, bom dia, bom dia, bom dia, bom dia, com alegria, bom dia, com paz, bom dia, com amor, bom dia, com tudo de bom para vocês. A paz do Senhor, irmão Luciano, irmão Kendi.
12: Amém.
15: A paz do Senhor para todos que estão na cidade.
16: Amém.
15: Um abraço para a irmã Maria da Justeira, um abraço para mim, um abraço para o pessoal da Rua Solano Luciana, Deus abençoe cada um de vocês, um abraço para todo mundo. mundo que está escutando a Rádio Tapero FM 87.9, a líder de audiência. Deus abençoe vocês grandemente, ok? Beijo, fui.
12: Ok, né? Daí, né? Dona Miriam, sempre com essa alegria, entusiasmo, né? Eita, já começando o dia assim com muita alegria, né? Mandar um alô aqui também, Sampaio, pra Inês, né? Dona Inês, ela diz aqui, bom dia, meus amigos, né? Luciano Silva e Kennedy Sampaio, grande abraço, Dona Inês, para o seu Geronzi, né? Todos que estão aí, sempre ligados aqui com a gente no Jornal Interativo, né? Aquele abraço aí para vocês, obrigado sempre pelo carinho, né? Pela audiência, sempre conferindo aqui ao pancadão de audiência. Já a gente volta a trazer aqui a cobertura aqui das eleições, né? Com o áudio e vídeo, tá certo? Então fica ligado, já a gente volta a trazer aqui mais informações para você dentro do nosso Jornal Interativo, né? São 7:43, 7:43, tá certo? Vai ligando, vai participando, vai interagindo aqui junto com a gente, né? O pessoal sempre perguntando, né? A gente já trouxe aqui essa informação. Sempre a gente anda, né, pela rua, às vezes o pessoal para a gente, conversa, né, falando sobre a questão da água da adutora do Pajeú, né? Como a gente já falou aqui, próximo dia 11 será a grande inauguração, né? A empresa já concluiu os serviços, está nessa fase de teste, né, fazendo alguns testes na questão da vazão da água, para que finalmente a gente possa então ter a água, né, da adutora do Pajeú. Muitos que vivem essa expectativa, porque é uma água de mais qualidade, né? Ou seja, é uma água que ela não vai, eu já expliquei isso aqui, ela não precisa passar pelo tratamento, ou seja, ela já vem, a Codevasp, para quem se trata, que trata de fazer esse tratamento, então ela já vem uma água própria para o consumo, né? E ela não vai, como eu já disse aqui, ela não vai cair lá nos tanques da Cajep, ela vai direto para a caixa, né? Tanto é que as ligações já foram feitas, ela vai direto para a caixa, vai encher a caixa diretamente, e aí a gente vai ter uma água de mais qualidade. Uma vez que o nosso manancial, ele está baixando, né? As chuvas esse ano não foram, digamos assim, suficientes, mas a gente tem que agradecer. Agradecer um pouco, com Deus é muito. E a gente tem que agradecer um pouco de água que o açude ele conseguiu assim pegar, né? Tudo no tempo certo. Um dia ele vai encher, vai se transbordar, como ele já transbordou várias vezes. Isso aí não é impossível. Isso aí é fichinha para o Deus que a gente serve, né? Mas é no tempo dele, não é no nosso. É como ele quer. A gente tem que entender, nós seres humanos precisamos entender que as coisas não é como a gente quer. Nós não somos donos de nós mesmos. As coisas, nós somos governados, dirigidos pelo Deus Eterno. Então as coisas como Ele quer. Então se foi da vontade dEle esse pouco de água, e esse pouco de água, graças a Deus, tem servido muito para nós. E a gente tem que agradecer. Tudo dá graça, né? Nunca esqueço disso assim, que a Bíblia diz, porque nós temos a tendência de sermos ingratos, né? Mas nós seres humanos, nós, todos nós somos assim. Nós temos a tendência de sermos ingratos, né? De não olharmos, tem isso, mas eu não sou grato, não sei o quê, e começa a se revoltar. A gente tem que agradecer. Então, graças a Deus, olha, a gente não tinha nenhuma adutora, hoje a gente tem duas, vai ter duas. Duas adutoras. E aí quando o açude ele apresentar problemas, tem as adutoras, né? Não vamos mais precisar de mucutu, que nos serviu quando a gente precisou. Né? Isso já é de grande importância, né? Isso é motivo para a gente agradecer ao nosso Deus, somente a Ele, né? Somente ao nosso Deus, porque hoje, futuramente a gente terá as duas adutoras, uma já está pronta, em breve vai ser entregue, e a outra está caminhando, né? Está em passos avançados também, em breve a gente vai ter notícia também dessa adutora. 7:47, mais ouvintes aqui.
17: Bom dia, Luciano Kennedy.
12: Bom dia.
17: Eu estou aqui para relatar um problema seríssimo
12: que está
17: aqui no Conselho Geral do Noé. Há 30 dias a rua Inácio de Souza Guimarães está interditada, com a vala aberta. E a Josino de Brasil, que é um esgoto que passa céu aberto na porta das pessoas. E faz tempo que a gente vem cobrando ao secretário João Valentim, ao prefeito, ao pessoal da infraestrutura, e ninguém resolve nada. Infelizmente tá lá a vala aberta, impossibilitando até o carro do lixo de passar. Pessoas já caíram de moto nos entulhos, crianças já adoeceram de dengue. Tá uma coisa absurda. Queria que vocês dessem uma força aí, cobrassem junto com a gente, nós moradores, porque não tem condição de continuar de jeito não. A gente só se vê obra lá no São José, obra no centro, concluindo, foto bonita, vídeo bonito, e a gente aqui tá esquecido e abandonado.
12: Certo, né? Vamos saber aí do secretário, vou conversar com ele daqui a pouco, pra gente saber. Deixa eu só voltar aqui para o nome das ruas aqui, né?
17: Mas está interditada, com a vala aberta.
12: Deixa eu ver o nome das ruas.
17: Eu estou aqui para relatar um problema seríssimo, que está aqui no Conselho Geraldo Noé. Há 30 dias, a rua Inácio de Souza Guimarães está interditada, com a vala aberta. E a Josinho de Brasil.
12: Pronto, essas duas ruas, né, a gente vai saber aqui do secretário por que, né, se começaram algum trabalho nessas ruas e não foi concluído, né, a gente saber do secretário que quem pode informar é ele, né, o serviço aí que foram iniciados, talvez não foram concluídos, né, esse serviço. Viu, secretário, atenção, meu amigo João Valentim, tá certo, importante aí que a gente receba essa informação aí, porque os moradores estão aguardando, né, que sejam liberadas a rua. Não sei se essas ruas estão dentro do projeto de pavimentação que está sendo feita essa questão de esgoto, né? O próprio secretário é quem pode falar sobre esse assunto, né? Você tem alguma informação sobre isso, Cadu? Bora lá?
16: A informação que eu tenho é que tem mais entulho lá na rua principal também, do bairro Geraldo Noé de Farias. Então eu vou mandar o caminhão que pega entulho. Porque tem muita gente sem noção, faz a reforma na sua casa e coloca na rua principal. E está lá na rua principal um monte de entulho. Mesmo jeito a rua Inácio Guimarães, ela precisa que esse esgoto seja terminado o mais rápido possível. E entulho do mesmo jeito. As pessoas que fazem reforma na sua casa precisam entender que não deve colocar entulho tampando as ruas, fechando as ruas, nem muito menos carregando lá para a rua principal, para interditar a rua principal. Está lá um monte de entulho, é brincadeira o que fazem, né? Além de ter isso, as pessoas não têm a noção do que acontece ali, né? Além disso, ainda vem a questão desse novo loteamento. Não sei se esse loteamento vai ter autorização da prefeitura, porque eu não vejo ali calçamento, eu não vejo encanamento de água, eu não vejo nada ali. Só vejo limpando e tocando fogo em tudo e botando a saúde do povo em risco. Graças a Deus, depois da denúncia, até aqui deram uma parada. Não sei se vão continuar de novo. Mas é bom a prefeitura estar de olho para ver o que está acontecendo no bairro Geraldo Noé de Farias.
12: Pois é, tem mais ouvintes aqui na interação com a gente.
18: Bom dia, meu amigo Luciano Silva. Bom dia, meu amigo Kent Sampaio.
16: Bom dia.
18: Também.
16: Já me diz.
18: Espero que sim. A família esteja boa, vocês animados aí nessa rádio que é o coração de Itaperuá. Vocês são a voz de Itaperuá. Luciano Silva, o Instituto Privilegiado, assistir esse jornal. Tô ligado assim que levanto, assim, rapalei. Eu estou na escuta do Jornal Interativo. Um bom dia para todos os taperoaenses, todos os taperoaenses e taperoaenses, Dona Maria Pereira, Lula, Trocador, que Deus abençoe a todos. Bom dia para os agricultores, que Deus também abençoe, saúde e paz para todos. É isso, Luciano Silva, a notícia aí é boa, tá? Já está chegando as coisas mais perto, né, da água, a irrigação, né, São Francisco, Pajeú, a chegada dá tudo certo. Tem que agradecer a Deus a água que tem no açude e agradecer por tudo. Tudo que Deus dá, o coco é muito, não é isso? O senhor não sirva, é isso que eu tinha a dizer. Saúde e paz e até amanhã, assim Deus permitir. Meu abraço, Kenny.
16: Grande abraço, senhor Abdias.
18: Silva.
12: Pois é, um abraço aí, senhor Abdias, né? Começava agora a receber aqui o áudio do secretário, começava com ele aqui em off. E o problema aí nessas ruas é o seguinte, né? Que ele disse que começou a fazer, sim, a questão de canalizar o esgoto nessas ruas, que o ouvinte citou. E aí, por que que está interditado, né? Ele disse que concretou, ele não terminou ainda, na verdade, não terminou ainda a parte de colocar os canos para o esgoto, porque se depararam com uma pedra e está aguardando uma outra equipe, né, o pessoal trazer uma máquina para quebrar essa pedra, para continuar a continuação da rede de esgoto e concretar e fechar a rua. Ele disse, por que colocou o entulho? Tá explicando aqui, né? Por que colocou o entulho? Porque ele disse que, infelizmente, as pessoas não obedecem e aí ficam passando em cima, por exemplo. E se abrir a rua, caminhões pesados, por exemplo, como carro no lixo, pode quebrar a encanação que está sem colocada. Né? Então, tá fazendo essa rede de esgoto, está canalizando esses esgotos aí nessas duas ruas. E colocou o entulho exatamente por isso, porque a gente sabe como é que é aqui em Itaperuá, né? Não precisa nem dizer, né? Aqui, por exemplo, se você fizer um calçamento e você não fechar ele, na hora que você tem rebarro, o menino tem lá, batendo as pedras, tuc, tuc, tuc, eles passam em cima. Tem gente que passa em cima, infelizmente. Então, assim, muitas vezes é fechado, é a explicação que o secretário deu. Foi fechado exatamente por isso, para evitar que pessoas estejam andando em cima da rua, porque foi uma parte já foi feita, e para evitar que quebre de novo, né, enquanto não faz a outra parte. Então, tem que ficar pelo menos 30 dias, que já que ele disse que foi concretado, tem que ficar pelo menos 30 dias sem transitar de veículos, ou veículos pesados, né? Mas pesados não podem transitar no momento, tá certo? Então, ele disse assim que concluir, né, o serviço, as ruas serão, essas duas ruas que o ouvinte falou, serão liberadas, tá certo? Serão liberadas aí para o tráfego normal de veículos.
16: É isso aí, eu acho que tem que fazer isso também em todas as ruas que estão fazendo calçamento. Acho que em todas as ruas que estão fazendo calçamento, tem que fechar também, porque o pessoal não obedece. Agora tem um entulho na rua principal lá, do bairro Geraldo Noé de Farias, que foi alguém que fez uma reforma e jogou lá, né? Encostou lá e ponto. Que é que funciona assim também, né? Infelizmente. Não pode fazer isso. Você não pode tirar da frente da sua casa e botar na rua principal, de jeito nenhum. Aí a gente pede aqui o pessoal da prefeitura passar lá para tirar aquele entulho. Isso aí não é nem responsabilidade de prefeitura. Isso aí é de quem está fazendo a reforma. Mas como aqui é tudo o contrário, então a prefeitura, já que eles jogaram no meio da rua mesmo lá, a galera que fez a reforma, a prefeitura retirar aquele entulho lá para melhorar não só a paisagem, mas também o trânsito do povo na rua principal.
12: Gente, inclusive assim, já que a prefeitura que tira mesmo, né, não custa, por exemplo, quem está fazendo uma reforma, né, chegar lá na Secretaria de Infraestrutura e dizer, né, comunicar que...
16: Mas joga na rua principal lá.
12: Na rua, tem, às vezes até em outras ruas, aí volta na avenida principal,
16: tá de brincadeira,
12: né? E, infelizmente, é um dos vícios que Itaperuá tem. É um dos vícios que Itaperuá tem, que eu não sei se algum gestor um dia vai conseguir tirar isso aí. Porque, vou dizer o seguinte para você, né, numa cidade grande como Campinas, João Pessoa, você vai fazer uma reforma, você vai alugar um coletorzinho, vai colocar na frente da sua casa para ser colocado lá o material. E você paga por isso. Aqui não. Se joga na rua, se fecha a rua, joga nas avenidas principais, se joga material, fecha a rua, não está nem preocupado quem vai passar, quem não vai, né? E às vezes, bota aí, por exemplo, tem uma rua ali, botaram uma caçamba de areia e de brita. Eu já contei os dias. Já contei até os dias. Lá na rua Domingos Angel, lá onde a próxima do Mauro. Colocaram uma caçamba de brita e uma de areia. Semana passada. E lá tá lá do mesmo jeito. Não tiraram, ou seja, tem uma construção lá perto, estão fazendo. Não tiraram uma carroça sequer desse material que colocaram. Ou seja, colocaram e deixaram lá. Aí tá errado. Você tem que colocar quando você estiver usando. Tá lá, os pedreiros estão lá, tá usando. Aí você coloca, beleza, que você vai usar ligeiro. Mas muitas vezes, né, coloca, faz das ruas um depósito de entulho, um depósito de material. Às vezes coloca e deixa lá. Né? Você que se vire. A rua tá apertada, que se vire. Né? Você que se vire para passar. Então, infelizmente são vícios, né? E eu já disse isso aqui. Qualquer prefeito, qualquer gestor, né? Tinha a Taperoá hoje até poderia ter recursos próprios. Tem o FM sim, mas poderia ter recursos próprios. Do trânsito, dessa questão material, né? Como em cidades grandes não é feito assim? É feito assim. Né? É feito assim. Não é a prefeitura que tem que arcar, não. Né? O camarada paga. Mas aqui não, eu coloco o material, eu deixo lá, fecho lá, de todo jeito, eu pego um entulho
16: e... O pior, né, é tirar da frente da sua casa e botar na rua principal. E achar que tá tudo certo.
12: E tá tudo bem. Tá tudo bem.
16: Né?
12: Infelizmente, né? Infelizmente é isso que acontece, né? São 7 horas e 58 minutos, meu amigo Valdinho, né? Tá mandando aqui, isso mesmo, ó. Olha só, lá em Campina Grande, ele tá mandando aqui uma nota, né? Colocar lixo lá em Campina Grande, entulhos ou materiais de construções aí em meio de rua ou em locais, né, inadequados, olha só, é considerada infração e crime ambiental. E você paga uma multa, né? O valor da multa, olha só, pode chegar, se chegasse aqui, ó, o valor da multa pode chegar a R$8.000. E é uma lei, é um projeto de lei, né? É um projeto de lei número 4.129/2003. Então, é um projeto de lei que foi aprovado pela Câmara de Vereadores. Então, se você colocar, né, sem, né, você fizer os procedimentos corretos, dialogar o coletor, você paga uma multa de R$8.000. Colocar entulhos em locais inadequados. Uma avenida principal, que tem um fluxo muito grande, é um local inadequado. Mesmo. Bloquear ruas é um local inadequado.
16: Queimar árvores, né?
12: Prejudicando
16: o bairro inteiro. Crime ambiental.
12: Cabe aos nossos vereadores também aprovar uma lei dessa aqui. Mas será que eles têm coragem?
16: Crime ambiental ali.
12: Será que tem coragem de aprovar uma lei como essa aqui? Eu duvido muito que tenha. Eu duvido muito que alguém tenha coragem de aprovar. Ah, mas não sei o que, vem com aquele bate-papo, né? Ah, não sei o que, é todo... É, que a gente já viu. Aprove a lei, porque aí é bom para o município, porque você imagina, quantas ruas não podem ser calçadas com recurso próprio? Entendeu? Bota a multa aí, bota para valer a lei, né? Para ver se não funciona. 8 horas agora pontualmente, né? A gente vai rapidinho aqui o apoio cultural, meu filho, e a gente volta já, que as discussões são muitas aqui no Pancadão de Audiência. Esse é o jornal que deixa você sempre bem informado, né? 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
12: 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Já, já, a gente volta com muito mais no Pancadão de Audiência.
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0: no Centrão da Paraíba, são 8:06.
1: Luciano Silva. Gente, 8:06, né? Já estamos aqui de volta, né? 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Temos aqui mais participações aqui rapidinho, antes da gente entrar aqui no próximo tema aqui. Sim, vamos lá.
2: As plantas que nós rodamos, agora foi tudo cortado. Só tá faltando agora eles me colocar a lâmpada.
1: Tá faltando só as lâmpadas ainda, né?
2: Ajeitar essa lâmpada e limpar mais.
1: Tá certo, vamos cobrar mais uma vez a questão dessas lâmpadas.
3: Bom dia, meu amigo.
1: Bom dia, bom dia.
3: Bom dia pra meu amigo Quente Sampaio.
0: Bom dia.
3: Um bom dia pra sua Abidia, dona Zepinha.
1: Sim.
3: A esposa da sua Abidia. Um bom dia pra dona minha. Pra dona Miriam, minha amiga.
1: Certo.
3: Um bom dia pra Maura, né? Um abraço. Um bom dia pra dona Dazinha, um abraço pra ela. Um bom dia pra todos os ouvintes.
1: Opa, parou aqui a dona Maria da Jorge Pereira, que foi que houve aqui, né? Parou aqui o áudio aqui, a gente retoma aqui, foi que o WhatsApp fechou aqui, dona Maria, mas rapidinho a gente reabre aqui, né? São problemas ao vivo, né? São coisas que acontecem, né? São 8:08, 8:00, cadê aqui? Deixa eu voltar aqui, quem tá atualizando aqui, né? Cadê aqui a dona Maria da Jorge Pereira? Deixa ela voltar ali onde ela tava.
3: Um bom dia, um bom dia pra dona Mia. Pra dona Miriam, minha amiga. Um bom dia pra Maura, né?
1: Sim.
3: Um abraço. Um bom dia pra dona Dazinha, um abraço pra ela. Um bom dia pra todos os ouvintes. Um desculpa de Gerativo.
1: Valeu, dona Maria.
3: Fala, é Maria das Dores Pereira.
0: Maria das Dores Pereira. Aquele abraço pois pra é, ela.
1: Eu agradeço aqui a dona.
0: Lá no bairro São Francisco.
1: Eu te agradeço, né? Dona Maria das Dores Pereira. Olha só, gente, né? Como a gente já trouxe aqui no início, agora eu vou trazer aqui algumas falas, né, em áudio e vídeo, né, das convenções estaduais que foram realizadas ontem. Ontem à tarde, o pré-candidato e agora candidato, né, Cícero Lucena, esteve reunido, né, reuniu sua militância, inclusive caravanas também aqui da cidade de Taperoá, caravana, né, apoiada aí, que apoia o Cícero Lucena, né, que faz parte da base do prefeito Jorge Farias, estiveram lá na capital, né? E aí o Cícero, ele disparou, né? Disparou em cima da questão, disse que a candidatura não tem coralismo, né? Como as demais. Vamos ouvir, melhor ele falar do que eu falar. Vamos ouvir. Cícero Lucena.
4: Disseram que eu era doido ou muito corajoso para deixar a cidade de João Pessoa sem precisar disputar uma eleição, sem enfrentar uma máquina com práticas de coronéis do passado, de perseguição, de demissão de diretores meramente por indicação política, que a revolta dos nossos estudantes espalhou-se por toda a Paraíba. Um governo que não respeita concurso de demissão de diretores meramente por indicação política, que a revolta dos nossos estudantes espalhou-se por

0: agentes administrativos para cooptar a possível conquista de voto. Mas ele se engana. O povo da Paraíba não é besta, não.
1: Zé Neto aí, né, o candidato Cícero Lucena, né, que disparou em cima do Farpas, né? Também lá na convenção do MDB, quem também disparou foi o atual senador, né, e candidato à reeleição, o veneziano Vital do Rego, né, que também falou também acerca do grupo político, né? E falou um tom meio duro também, né? Vamos ouvir.
2: Vocês não se envergonharão de pedir por Cícero, porque vocês estarão pedindo por aquele que administrará com a Assembleia Legislativa, com os seus e as suas companheiras de gestão, comigo e com André no Senado Federal, com a firmeza e com a opinião. Cícero não vai estar sendo tutelado. Cícero será governador de fato e de direito.
1: Pois é aí, né? Não vai ser tutelado, vai ser governador de fato e de direito. Essa é a fala do senador veneziano Vital do Rego, né? A gente trazendo todos os detalhes aqui, né? O tom tá meio duro, viu? Do lado da oposição em cima da base governistas, né? E também, em sua fala, o candidato Lucas Ribeiro também, né, começou ressaltando, trazendo um versículo bíblico, né, falando da palavra de Deus, e também aproveitou, né, e foi um pouco também duro na sua fala, é o candidato Lucas Ribeiro. Vamos ouvir também a fala do Lucas Ribeiro.
3: Aqueles que com lágrimas semeiam, com alegria colherão. Obrigado à minha família, muito obrigado por ser minha base, por ser meu ensinamento, por ser tudo. Obrigado a vocês, obrigado Paraíba, obrigado a você que saiu hoje de todas as regiões do estado, que vieram para cá, que pegaram o trânsito. Ainda tem gente lá fora. Minha gratidão a vocês, a todas as lideranças que estão aqui. Meu muito, muito obrigado. Eu quero dizer, vamos fazer o seguinte. Eu vou falar, eu sou, e vocês dizem Paraíba. Bora lá? Eu sou, eu sou, eu sou. Hoje, Paraíba é motivo de orgulho por onde a gente passa. Antes, no passado, alguns envergonhavam a Paraíba, mas esse tempo acabou. A Paraíba, hoje no Brasil inteiro, é respeitada e tem que respeitar mesmo. Respeita o estado que mais cresce no Nordeste. Respeita o estado mais próspero, o estado que mais cresce da região. Respeita o estado que é referência no combate ao câncer e nas cirurgias eletivas. Respeita o estado que é referência no equilíbrio fiscal. Essa é a Paraíba. Mas toda essa referência nacional, todo esse crescimento, esse desenvolvimento, não valeria a pena se a gente não visse, se a gente não enxergasse no olhar de cada paraibano e cada paraibana o sentimento de transformação, o sentimento de que sua vida melhorou. Em todas as áreas.

0: isso, senador João Azevedo, que a gente vem construindo há anos aqui na Paraíba. E hoje, olhem bem, e hoje, por estarmos num período eleitoral, suponho eu, alguns falam aí que tem que mudar. Estão falando aí que tem que mudar. Tem que mudar o quê? Tem que mudar o quê, minha gente? Esses aí são aqueles que têm saudade do passado. Saudade de um tempo onde a viatura não tinha gasolina. Aonde para pagar um salário tinha que se fazer um empréstimo. O que eles querem é colocar facções criminosas dentro do governo. E eu digo uma coisa a vocês. Eu nego! Eu nego! A Paraíba se acostumou a andar para frente e nós estamos de mãos dadas com o futuro, eu sempre aprendi que para a gente servir melhor as pessoas, a gente tem que continuar.
1: Pois é, né? Tá aí, né? Tom pesado também do Lucas Ribeiro, né? Por exemplo, Cícero soltou as suas farpas, mas o Lucas não perdeu tempo, né? E mostrou e falou críticas em cima exatamente da palavra mudar, né, de mudança. E aí ele ressaltou o trabalho que o ex-governador João Azevedo vem fazendo e mostrou e foi lá pro passado, né, que é aquele passado que todos nós paraibanos queremos apagar mesmo. Aquele passado, acho que o passado tem que ficar lá no passado. Eu não estou falando de questões políticas, mas aquele passado do Estado, que o Estado viveu, quem não lembra disso? A gente mesmo aqui na nossa cidade vivenciou isso com o hospital. É esse passado que ele está falando que ele não deve voltar, né? É um passado de atraso. E ele ressaltou o trabalho que o ex-governador João Azevedo fez quando esteve como governador da Paraíba. Esse é o clima das eleições. Esse é o clima das eleições daqui pra frente.
2: Isso tá só começando.
1: Só começando.
2: Esse é só o começo.
1: Eita, rapaz.
2: Esse é só o começo. O Cícero Lucena falou sobre coronéis.
1: Isso.
2: E disse que é assim que será o governo de Lucas Ribeiro, que é o que vem sendo até agora e vai continuar sendo, se caso eleito. E falou muito também em relação a Lucas Ribeiro não comandar nada. Do outro lado, Lucas Ribeiro falou, relembrando daquela situação da família de Cícero Lucena, a respeito das facções,
1: né?
2: A esposa dele, aquela irmã dele, filha, aliás, e esposa envolvidas, foram acusadas, aquela coisa toda. Pelo menos a primeira impressão que fica, Luciano, é que o debate, até agora, pelo menos o início, não se ouviu debate sobre Paraíba. Foi o debate simplesmente degladiando um ao outro. E isso não serve para Paraíba. Ambos estão errados nesses debates. Eu sei que é o debate inicial de convenção, é esse mesmo. É dar uma pontadinha ali, uma fisgadinha ali no adversário. Mas eu espero que fique só aí mesmo na convenção. E que em outros debates venhamos a debater Paraíba mesmo.
1: Isso, Paraíba mesmo.
2: Debater,
1: né?
2: Projetos que venham beneficiar. Além disso,

0: existem muitos projetos na Assembleia Legislativa que estão lá engavetados, que esses podem ser trazidos à tona e discutidos, debatidos, para ver se servem para a Paraíba. E se tiver algum novo projeto, também ser discutido.
1: O Lucas, ele faz referência, né, o nome que está na bandeira da Paraíba Negra, porque o Cícero, a comitiva, estava com a bandeira mesmo da Paraíba, né? Estavam vestidos com a... Parece que eles estavam acompanhando. Na verdade, ele estava acompanhando.
0: A assessoria acompanhando
1: e passou para ele. Na verdade, eles estavam vestidos, o Cícero estava vestido com a bandeira da Paraíba, com o nome Negra. E a comitiva também, toda a comitiva, muitos que estavam lá, estavam assim vestidos. Você viu aí pelas imagens, né?
0: E o Lucas aproveitou. Nega o passado.
1: Quero o passado. Quem também esteve prestigiando, né, a convenção de Lucas Ribeiro foi o deputado federal, tá aí as imagens, né, deputado federal Gervásio Maia.
0: Com a comitiva de Itaperuá.
1: Com a comitiva de Itaperuá também, que estiveram lá, representando assim o município, né, a comitiva do lado da oposição, né, a oposição que é representada aí pelo Júnior de Preto. Na verdade, as duas oposições estiveram lá, né, tanto um grupo como o outro estiveram lá, representando assim o município de Itaperuá. E as imagens que você está vendo aí, né, o deputado Gervásio Maia, bastante radiante, né, alegre ali, feliz da vida, ao lado do Lucas Ribeiro, né, recepcionado ali no meio do povo, né. Aí a gente trazendo os detalhes para você ficar ligado, sempre bem informado, né? Muita gente mesmo daqui, aliás, muita gente de todo o estado, não só daqui não, de todo o estado, de uma pessoa congestionou. Né? O trânsito de João Pessoa ficou caótico no horário das convenções, né? Caótico mesmo, né? Para chegar aos locais, deu trabalho, né? Quem saiu cedo daqui conseguiu chegar. Agora, quem saiu depois, meu filho, para chegar lá...
0: Não conseguiram nem entrar.
1: Não conseguia nem entrar, né? Não conseguia nem entrar. E aí, várias lideranças, eu vi aqui nas imagens, várias lideranças, né? Estiveram lá. Os três ex-prefeitos de Itaperuá estiveram lá. E também o ex-prefeito Deoclés Moura Filho também esteve lá, prestigiando a convenção do Lucas, né? O ex-prefeito Júnior não foi, né? Estava adoentado, não esteve presente, melhor dizendo. E o ex-prefeito Júnior ali também esteve lá, junto com a sua comitiva, né? Muita gente.
0: De Cícero Luceno foi uma grande comitiva também, daqui de Itaperuá.
1: Isso.
0: Da situação de Itaperuá.
1: Vereadores, secretários, né? O prefeito
0: né?
1: Várias pessoas também se fizeram presente.
0: Declararam apoio aí ao Cícero Luceno.
1: Isso, que apoiam também. Um detalhe bem interessante é que tanto oposição como situação estão apoiando às vezes na boa, né? Quer dizer, uma parte da situação apoia na boa, outra parte apoia o veneziano Vital do Rego, né? Mas ambos, oposição e situação, estão com apoio da candidatura também de Nabor, né? Ao Senado Federal, que eu não sei o que foi que ele fez pro Patos, né? Se alguém me liga, por favor, que ele mereça o voto nosso aqui de Itaperuá. Alguém me liga, que aí a gente tenta ver, né? Se merece mesmo esse prestígio. Mas vamos lá, né? Vamos lá. Foi apresentado também os suplentes, né? De senadores que estarão disputando também, né? Estão ficando na suplência, melhor dizendo, caso haja uma desistência, aí os suplentes eles assumem. O mandato bom mesmo é o de senador, né? Passa um bom tempo lá, né?
0: Oito anos,
1: né?
0: Isso é mandato, não, isso é uma história.
1: É uma vida, né?
0: É uma vida. E tem que prestar atenção em quem vai votar para senador.
1: Tem que prestar atenção,
0: porque um Senado que bota um presidente como nós temos agora do Senado, o Alcolumbre, pelo amor de Deus.
1: E também esteve lá, e aí esteve na convenção do MDB, foi o ex-vereador Birino, né? Esteve lá ao lado do senador veneziano também, né? Esteve lá prestigiando o vereador, que tem sido leal, né? Tem sido realmente leal ao senador. Não tem abandonado o barco, né? E tem mostrado garra, defendido realmente as obras que o senador veneziano Vital do Rego tem feito aqui no nosso município, né? Então, várias alas aqui da política local estiveram lá presentes, prestigiando as suas convenções, os seus candidatos. E a gente trazendo todos os detalhes, porque cobertura total das eleições, meu filho, é aqui, ó.
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1: Pois é, um banho de cobertura, e a partir de agora os embates prometem, mas o que a gente quer ver mesmo, como também tocou, é Paraíba. A gente quer ver aquilo que cada um, o potencial de cada um para o desenvolvimento desse estado. ainda mais. É, acho que essas farpas, e eu creio que essas farpas vão tomar conta das eleições. De um lado, né, vai acusar o outro de facção, disso, daquilo, né, eles vão usar esses deslizes aí do Cícero, né, vão usar muito, né, essas questões, mas também o grupo de oposição não fica atrás e vai usar também coisas para prejudicar. Mas isso não é isso que a gente quer ver. A gente quer ver políticas públicas, ações que cada um pretende fazer ao chegar ao governo do estado da Paraíba, que é isso que interessa.
0: E a gente aqui, por exemplo, em Itaperuá, o que nós queremos? Nós queremos que o fórum judicial aqui, civil, não seja só um prédio, mas que tenhamos aqui um juiz designado aqui pelo Tribunal de Justiça da Paraíba, tenhamos um juiz de segunda a sexta-feira aqui. Promotoria do mesmo jeito, segunda a sexta, todo mundo aqui no fórum. Existe um prédio ali, fórum ali, e a gente espera que isso se torne realidade. A gente espera aqui, a gente espera uma Casa da Cidadania do Estado, com todos os órgãos do Estado ali para darem assistência aos taperoenses e também o povo da região que vem para Taperoá. São muitos municípios que vêm para cá. O que que a gente espera? A gente espera uma maternidade, a construção de uma maternidade, o funcionamento dessa maternidade, para que todas as mamães da região que queiram, que as pessoas que vão ser mamães, elas tenham seus filhos aqui. Principalmente as taperoenses, que têm seus filhos aqui mesmo, com segurança, em saúde, com toda tranquilidade, mais próximo da sua casa. Para não termos mais cenas lamentáveis como acontecia no passado. E pode acontecer algum momento do presente se a gente não tiver esse equipamento e esses profissionais. É muito importante. O que nós precisamos aqui em Itaperuá? Precisamos da companhia de polícia. E tem vários protocolos, tem isso, tem aquilo, mas tem que ser vencidos esses protocolos. Precisamos também, lógico. O que nós precisamos aqui em Itaperuá? Precisamos da UEPB. Da UEPB não virtual, da UEPB física, com prédio construído. O que nós precisamos aqui em Itaperuá? Escola técnica, nós temos aqui. A meu que dizer lá, escola integral e técnica. Mas precisa de um novo prédio que dê condições para que novos cursos possam chegar. Então, essa discussão é que tem que ser feita, debatida, as possibilidades para o avanço de Itaperuá e região. Itaperuá aqui representa a região.
1: Isso.
0: Tudo que vem para cá vai beneficiar toda a região.
1: É verdade, né? Agora são 8 horas e 29 minutos.
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0: Pois é, gente, agora são 8 horas e 26 minutos, né? O Jornal 29. Interativo. 29 minutos, né? 8h29, né? 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
0: É isso aí, gente. Vamos aqui ao apoio cultural. A gente volta daqui a pouquinho, né? Trazendo muito mais. 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
1: No Centrão da Paraíba são 8h36.
0: Pois é, gente, 8h36, já estamos de volta aqui com o pancadão de audiência da Paraíba, né? 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Olha só, manda um recado aqui para o nosso amigo DJ Bau. Ele tá comunicado aqui que amanhã, dia 7, lá na Santa Aldeia, tem Sedução Musical. Tá lembrando aqui que mulher também não paga. Amanhã, a partir das 21 horas, tá dado o recado. Viu, DJ Bal? Aquele abraço. Vamos lá, interação aqui dos nossos ouvintes, né? Ouvintes aqui pra interagir conosco.
10: Bom dia, Luciano Silva. Eu queria uma informação. Eu queria saber por que aqui em Itaperuá não está vindo defensor público. A gente tá com alguns problemas para resolver, mas a gente não resolve porque a gente não tem condições de pagar um advogado particular. Aí eu queria me informar aí para saber, não sei se é o prefeito, eu não sei com quem é, que para saber qual é o dia que vai vir um defensor público para a gente resolver os nossos problemas.
0: É, não é com o prefeito nem com o Estado, isso aí é algo da justiça. Infelizmente, não sei se tá. Tem o defensor público lá no.
1: Mas é isso coronel, que a gente está falando há poucos minutos atrás. A gente precisa, e governo, a justiça do Estado precisa trabalhar nisso aí, aqui em Itaperuá. Defensoria Pública e tudo mais, a Casa da Cidadania Estadual. É preciso
0: engajar com
1: todos os órgãos do Estado. PROCON, Defensoria Pública e tudo mais. E precisando do juiz ali, nesse fórum ali. Tem juiz hoje? Tem amanhã? Não tem, não tem, não tem, não tem. Chega de não tem! Chega de não tem! Então vamos fazer, vamos pedir aí, olha aí. Tá aí a eleição e a galera precisa discutir e debater isso aí que o povo quer.
0: Porque, como ela falou, nem todo mundo tem dinheiro para pagar.
1: É a Defensoria Pública do Estado.
0: Pagar um advogado não, nem todo mundo tem dinheiro não para pagar um advogado.
1: E estamos na eleição o quê? Estadual, praticamente, federal e estadual. E é justiça estadual isso aí, para resolver.
0: Isso.
1: Defensoria Pública Estadual, tem que vir. Tem que vir aí o povo. Então nós estamos passando uma crise terrível em nosso país. Falta de dinheiro não é, mas porque não liberam pra gente, né?
0: Uma casa...
1: fica difícil. Aí o povo não tem dinheiro para estar com isso, não.
0: A Casa da Cidadania Estadual, ela tem muitos serviços mesmo, né? Você resolve muitas coisas na Casa da Cidadania. Então é importante também aí os deputados conseguirem, né, aqui para o município. Várias cidades foram contempladas com o caso da cidadania
1: do Estado. Tenha, né? Mesmo que venha a defensoria e fique.
0: É verdade.
1: Constantemente. Não ficar dando essas pausas aí gigantescas e o povo fica precisando aí. Então essa discussão que é bem-vinda.
0: É verdade, né? A nossa amiga Socorro, da Abdon Souza, ela diz aqui, bom dia, Luciano e Kenny, né? Que Deus abençoe sempre.
1: Bom dia, Socorro.
0: Tenha um bom dia, né? Um dia abençoado por Deus, amém, né? Que Deus abençoe.
1: Amém, você também.
0: A nossa ouvinte aqui, a Socorro, né? Sempre ligada aqui com a gente. São pautas que precisam ser discutidas. E aqui, pelo menos aqui, a gente discute essas pautas, a gente traz essas pautas à tona, mas são pautas que a gente não tem o poder de executá-las. Né? Cabe às autoridades, os órgãos competentes, de executar. Né? Inclusive, assim, para uma Casa da Cidadania estadual, tem um espaço, por exemplo, tem a Casa da Cidadania Municipal que pode juntar. Isso,
1: pode.
0: E pode funcionar no mesmo prédio.
1: Pode.
0: E aí oferecer diversos serviços à população, que não é de hoje que muitos aqui já correram atrás de uma Casa da Cidadania, né? Mas quem sabe, né? No tempo da eleição, tudo se consegue, né? Então, botem na pauta aí também essa questão do defensor público,
1: várias,
0: né?
1: Cidades receberam, ganharam Casa de Cidadania, né? Inclusive foi encabeçada aqui por várias pessoas tentando essa Casa da Cidadania há muitos anos.
0: É. Isso aponta para um problema, porque a gente vê que no nosso fórum tinha tudo isso, né? Mas vai tirando aos poucos, né? Tira o juiz, certo, tira o promotor.
1: Lá no fórum,
0: né? Já não tem o
1: prédio tem, público. Lá o fórum, ali o fórum. É. Cheio de sala.
0: Cheio de sala.
1: É. Tá lá o fórum. Tá lá, preciso do juiz, preciso do defensor público, defensoria pública, é botar ali no fórum. É só agora, uma ligação do governador para o Tribunal de Justiça do Estado. Ei, bora lá? Então, vamos lá com a Defensoria Pública, bota lá em Itaperuá, lá tem o fórum, já tem o lugar, já tem tudo para funcionar, bota lá para gerar lá, não só para os itaperuenses, mas toda a região vai ser beneficiada, porque pertence ao Estado essa instituição, então é para todos do Estado. Então vamos lá, manda a Defensoria Pública para cá, para ficar de uma vez por todas. E vamos ajeitar aí um juiz para ficar aqui também de segunda a sexta-feira.
0: Pois é, são 8 horas e 42 minutos, mais ou menos.
11: Bom dia, Luciano. Quem está falando aqui é da Leila.
0: Opa.
11: Ô, Luciano, essa rua, Abdon Souza Marcelo, tá tão escura, Luciano. E agora o Ribeirão queimou a luz da esquina ali, que clareava menos um pouquinho, né? Que a luz era tão boa, queimou. Pega aí um app para ver se vem se colocar, mede essa luz da esquina ali do Ribeirão, porque é um Abdon escuro, viu? Pensa uma rua principal escura. Rapaz, queria pegar um jeito nessa rua, botar uma rua boa. Aí, faça essa pela aí, Luciano, por favor, bom dia.
0: Tá certo, galera, tá feito aí, a gente aproveita e manda um alô aí pro meu amigo Bar, né, Bar lá na Barrocheria, borracheiro de primeira qualidade, né, um grande abraço, meu amigo Bar, né, um abraço também pro nosso amigo Coivara, viu, Coivara também é de primeira qualidade, né.
1: Tá ouvindo todos os dias, né.
0: É, Abdon, realmente, ela é muito escura, vários trechos dela, a gente já falou isso aqui, não é de hoje, a gente já pediu aqui pra trocar toda a iluminação, porque infelizmente tem alguns postes antigos ainda, algumas lâmpadas antigas e a rua foi pavimentada, asfaltada e ficou escura. E não é de hoje que a gente fala disso. Seria bom criar um projeto, me dê uma iluminação melhor, forte, para toda a rua Abdon de Souza Maciel. Toda a rua, toda ela é escura. Você pega esse trecho aqui da rádio, você vem aqui à noite, é uma escuridão grande. Né? Tem. Ah, Luciano, não tem lâmpada. Tem lâmpada, mas não clareia. É aquela lâmpada antiga, amarela. Essas lâmpadas amarelas, não sei, acho que com o tempo elas perdem
1: a
0: claridade, né? Em muitos cantos, né? Fica escuro.
1: E aí, Luciano, também, a gente vê ali o campo de futebol, o Ribeirão, né, sofrendo várias transformações, sendo restaurado. E os refletores, eles puxam muita energia.
0: Muita energia.
1: E aí, por isso que ainda não está funcionando, porque na hora que liga, aí o bairro inteiro fica com problemas. Então tem que resolver isso aí, trazer um transformador muito maior, alguma coisa nesse sentido, para que possa acender lá e o bairro ficar sem problemas. E aproveitar, fazer esse projeto aí na Abdon de Souza Maciel para ficar uma rua bem iluminada, bem bonita, bem bacana, como o povo merece.
0: Isso, é verdade, né? E aí, esse questão do campo, né, da energia, já foi solicitado, né? A prefeitura já fez, o ofício já solicitou a Energisa para ser colocado esse transformador só para o campo, né? Porque aí não vai puxar a energia.
1: Isso.
0: É, nos testes que foram feitos, houve quedas de energia, puxando a energia lá do bairro, né? Não
1: tem
0: suportou.
1: Que ser só de lá mesmo.
0: Porque é muito refletor, né? O refletor são fortes, são lâmpadas fortes, e aí acabou desligando muitas vezes o bairro, né? Mas aí já foi solicitado, já foi feito o projeto, estão só aguardando a Energisa fazer a colocação lá do transformador para iluminar o campo de futebol. Por isso que ainda não foi também entregue, inaugurado à população, em virtude disso, né? Mas assim que a Energisa colocar lá o transformador, se definirá uma data aí para a entrega do campo, né?
1: Mas já a população já está utilizando, já está também aberto, tem dias para fazer treino já, para fazer a corrida também, já está aberto lá para o pessoal utilizar.
0: Pois é, deixa eu mandar um alô aqui para
1: a
0: dona Francisca Vilar, ela está parabenizando aqui o surfeiro, ela diz aqui, bom dia meus amigos, né, jornalistas.
1: Bom dia, dona Francisca
0: Hoje
1: Vilar.
0: Os meus parabéns vai para o meu filho Adelino, né, que está que Deus continue abençoando ele com muita saúde e paz, né? Muitos anos de vida. Ele está aniversariando, o Adelino está aniversariando hoje.
1: Parabéns, né? Adelino.
0: Parabéns.
1: Muitos anos de vida.
12: Parabéns pra você.
0: Pois é, parabéns aí o Adelino, né? Felicidades e muitos anos de vida. Tem mais gente aqui pra interagir?
13: Bom dia, Kennedy.
0: Bom dia.
13: Kennedy.
1: Bom dia.
13: Luciano.
0: Opa.
13: Nós pedimos que o pessoal da prefeitura venha aqui na Frei Damião consertar uma cratera que abriu e está havendo perigo. Ontem mesmo uma mulher ia caindo com um senhor na moto. Então abriu essa cratera e já faz um mês que a gente pede e eles não mandam consertar. E cada dia está ficando maior ainda, porque passa moto, passa carro, aí está uma grande cratera. É melhor consertar do que haver um acidente aqui. Muito obrigado e tenha um bom dia.
0: Tá certo, né? Eu vou encaminhar também aqui para o secretário João Valentim, né? Essa questão da rua Frei Damião, essa cratera aí que foi aberta, né? Os moradores estão reivindicando também, já faz um tempo que está assim. Então a gente encaminha também para o secretário para que possa tomar as devidas providências, né? Agradecer aí o pessoal da rua Frei Damião, né? Que são sempre ouvintes assíduos, né? Estão sempre ligados
1: sempre ligado
0: aqui com a gente. Estão sempre ligados aqui no pancadão de audiência e a gente agradece. Eu já ia até falar sobre o assunto, já estava aqui na sequência. Mas o ouvinte gravou o áudio e já mandou. Então está feita aí a reivindicação dos moradores da rua Frei Damião. Atenção, secretário de infraestrutura, meu amigo João. Atenção, a parte de esgoto aí. Dá uma passadinha lá na rua Frei Damião para ver essa questão, resolver esse probleminha aí, né? Esse probleminha aí que não dá para conviver assim, né? É evitar que alguém caia e sofra um acidente, tá certo?
14: Mais ouvir? Oi, Luciano. Eu tinha minhas casas aí, eu cuidei das minhas casas, fazia reforma.
0: Sim.
14: Mas quando eu ia fazer uma reforma na minha casa, eu avisava a prefeitura, o pessoal que trabalha na prefeitura, e tinha muita gente boa aí que, quando eu terminava de fazer o trabalho, eu deixava tudo na frente da minha casa. E eles logo tiravam. Não dava dizer que não. Fazia as coisas na hora. Isso é importante, porque não atrapalha ninguém, né? É tão fácil fazer isso, rapaz. Eu já fiz muita reforma aí. Isso aí não fica muito tempo. Você vai falar com o pessoal da prefeitura que esse pessoal aí é tudo trabalhador. Esses são os homens que trabalham. É os trabalhadores de Itaperuá. É o da limpeza. É o que trabalha mais. Falou, Luciano,
0: sim. Tá bom, seu Abidias, valeu, né? Tá dado o seu recado, é verdade. Trabalham bastante, né? Mas é preciso realmente que haja essas mudanças, né? Essa educação, na verdade, na questão de entulhos, na questão de material, tá certo? Ter um cuidado. Acho que os fiscais, né, da prefeitura deveriam chegar junto assim, ó, colocou material desse, tem tantos dias para você usar. Não pode ficar aí na rua, né? Porque às vezes coloca lá e fica tempos e tempos e tempos e tempos e sem nenhuma autorização, né? Fica difícil, né? Cabe também a prefeitura fazer essa fiscalização. São 8:49, Sampaio.
1: Ministério Público pede aí que o Tribunal de Contas da União investigue aumento do etanol para 32% na gasolina. Pediu aí que a corte investigue possíveis irregularidades na aprovação do aumento da quantidade de etanol misturada à gasolina. A medida, conhecida como E32, elevou o percentual de 30% para 32%. A representação foi apresentada aí pelo subprocurador-geral Lucas Furtado, após a decisão do Conselho Nacional de Política Energética. Ele questiona se a mudança foi precedida por estudos técnicos suficientes para comprovar a segurança e as vantagens econômicas da nova composição. O pedido inclui análise dos possíveis efeitos sobre a qualidade do combustível, o consumo dos veículos, a durabilidade dos motores, os custos de manutenção, o abastecimento e o preço final pago pelos consumidores. Nada disso foi feito. Na realidade, a gente sabe que para fazer esses testes técnicos aqui, não é do dia para a noite. É preciso tempo, leva muito tempo para ser feito. Não foi apresentado porque não foi feito. Se tivessem feito os testes técnicos, eles teriam apresentado. Então, sem teste, sem nada, por decreto presidencial, colocaram aí em prática. E pode, os mecânicos e engenheiros mecânicos são unânimes em nos alertar que isso vai dar problema, e sérios problemas nos motores, nos bicos. E motos e carros também terão um desempenho muito menor, porque terão que comprar muito mais combustível para fazer a mesma quilometragem que fazia antes. Isso é uma derrota para o povo brasileiro. O povo brasileiro não pode aceitar isso aqui. Isso aqui tem que mudar o mais rápido possível, voltar para o normal. E o normal é 10%. Em todos os países, é 10%. Por isso que os carros duram mais, os motores duram mais lá fora. Porque são 10% apenas de acréscimo. Aqui mudou para 32%. Isso é um exagero. Isso aí não precisa nem ser engenheiro químico para entender que isso é um exagero, um absurdo, e que foi decretado pelo rei.
0: Pois é, né? Exatamente agora, 8 horas e 51 minutos, 8h51, tem mais gente aqui para falar com a gente já no finalzinho,
15: bom dia,
0: vamos lá.
15: Bom dia, Luciano. Oi, bom dia, quem me chama?
1: Bom dia.
15: Ai, os gogôs Gil da Rádio Tapiró FM, bom dia a toda ouvintada.
0: Amém.
15: Eita, meu amigo Luciano, as convenções chegaram, né?
0: Chegaram.
15: Eita, ontem as convenções, agora é só tiro, porrada e bomba.
0: É, o
15: e vamos para frente. Ô, meu querido, mais uma vez, eu vou pedir aqui.
0: Sim, peça aí.
15: Um tambor de lixo para a entrada daquela rua que dá acesso para ir para a casa de Flávia. Porque no dia que a máquina passou, era um tambor de ferro. Rebentaram esse tambor, a máquina mesmo rebentou, o tambor ficou lá amassado.
0: Outro.
15: E o pessoal estão colocando lixo, os moradores estão colocando lixo ali na esquina mesmo, para o carro coletor pegar, que só passa uma vez por semana, né? Que nem todos sabem. Então, o que acontece? O lixo está sendo espatifado, tá em papista, os cachorros estão rasgando, que novamente ali tá cheio de cachorro, novamente, que eu não sei o que aconteceu de novo, que tá cheio de cachorro solto, entendeu? E tá rasgando os lixos estão invadindo a pista e fazendo sujeira no meio das passagens, da passagem de carro, entendeu? Tanto na pista como na estrada de barco que a gente tem acesso.
0: Sim.
15: Então, mais uma vez eu vou pedir, tá certo, Luciano?
0: Pronto,
15: o secretário aí, faça essa gentileza, porque tambor tem muito, né? Tambor tem muito aqui,
0: tem,
15: tá pra,
0: tem,
15: pra
0: tem.
15: Colocar nas ruas, porque
0: colocar.
15: O que a gente tá necessitando, cidade limpa, e lá não é cidade, é rua calçada e nada, mas a gente também tem que manter o nosso bairro limpo, né, Luciano?
0: Com certeza.
15: Um bom dia para todos, uma ótima quinta-feira, que Deus abençoe todos. E um alôzaço para nossa amigona Miriam, que ela hoje deu uma de narrativa, né? Ela quer ser, ela é a vaqueirinha da rádio.
0: É.
15: Um bom dia para todos.
0: Um grande abraço, viu, Angela? É verdade. Tá feito aí seu apelo.
1: Eita.
0: A gente caminha aqui o pessoal da infraestrutura, né? Pra colocar lá o tambor lá onde tava, né?
1: Lá no bairro dos professores.
0: No bairro dos professores, pra o pessoal guardar o lixo direitinho, né? Pra não ficar nas ruas, né? Por mais que as ruas não sejam escravas, mas a gente tem esse cuidado de manter sempre as ruas limpas. Porque esse cuidado que todos nós devemos ter, que todo cidadão, né, taperoense, devemos ter e manter as nossas ruas limpas, né? Bem cuidadas. Isso que é importante, isso é bom para todo mundo, né?
1: Também, Luciano, uma cratera se abriu
0: cratera?
1: No quilômetro 217 da rodovia BR-230 após uma pedra de granito se soltar de um caminhão.
0: Meu Deus.
1: O caso aconteceu na madrugada de hoje, no município de Soledade. De acordo com a Polícia Federal, a cratera ocupa uma das faixas inteiras da rodovia e há um grande risco, elevado risco de acidentes. Então estão lá tentando consertar essa cratera. Meu amigo Luciano, olha só o tamanho da cratera. Um lado inteiro aí da faixa.
0: Meu Deus do céu.
1: Uma pedra dessa, meu.
0: Uma pedra dessa.
1: Você que anda encostado de caminhão que carrega essas pedras aí, me diga uma coisa, você tem cuidado pela
0: vida. Ou encostado do lado dele.
1: Porra, rapaz, pelo amor de Deus, morre na hora. Não tem como, infelizmente, não tem como sobreviver de jeito nenhum. Você vê, um lado da pista totalmente destruído, fez um buraco imenso, só com a queda daquela pedra.
0: É perigoso o transporte desse
1: muito pedra, perigoso. Isso aí,
0: gente,
1: era para fazer, Luciano, igual fazem com o transporte das antenas aí, daquelas antenas lá. Antena não, como é?
0: A base das antenas mesmo.
1: As
0: torres eólicas.
1: Das torres eólicas, isso que eu quero dizer. Eles colocam sempre uns carros na frente, umas bandeirinhas, uma coisa.
0: Escoltando, né?
1: Escoltando
0: na frente e para o povo
1: ficar mais afastado.
0: Afastado.
1: Acho que esses caminhões com essas pedras aqui, as empresas deveriam fazer a mesma coisa. E já imaginou se um carro encostado num negócio desse, meu irmão?
0: Meu Deus.
1: Morria todo mundo esmagado, não tinha nem como escapar.
0: Não, não escapa não.
1: O carro tinha entrado pra dentro do solo, porque a gente viu aqui um negócio feito de brita, rapaz. Fez um buraco que tomou a outra faixa todinha. Meu Deus do céu. Então acho que até isso tem que ser analisado, que é melhor a pessoa ver logo agora, tomar as providências agora, que sabe que isso é possível de acontecer, do que sofrer a pena. Ainda bem que aqui só foi dano material.
0: Graças a Deus só foi material.
1: Graças a Deus, mas tem que pensar nisso, e sério. Tem que
0: pensar, é verdade, né? Pois é, gente, são 8 horas agora, mais 56 minutos, né? 6h56, a gente vai ficando por aqui. Aí amanhã a gente volta, né? Amanhã mais cedo um pouquinho, às 6 da manhã, acorda mais cedo, tá certo? Bota o despertador aí, tá certo? Acorda cedinho pra ficar ligado aqui na Taperoa FM com os galegos da comunicação, tá bom? Um forte abraço a todos, uma ótima quinta-feira, na graça e na paz do nosso Deus, que Deus abençoe o seu dia. Até amanhã.
1: E amanhã, se Deus quiser.

0: Taperoá FM informa. Hora certa. 8:59. 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

0: Olá, bom dia minha turma, com muita, muita alegria! Nessa manhã, manhã de quinta-feira, nesse dia 6 do mês de agosto, por aqui estou, né? Estamos juntos! Naquela contagem regressiva para o finalzinho de semana, já começou, né? E o seu ponto certo de encontro já está garantido, porque está no ar a partir de agora mais um...
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0: Juntinho com você, trazendo as melhores vibrações para esta quinta-feira, para você aumentar o volume do seu rádio, participar aqui comigo na programação através do 8855-5288. Vem curtir muito sucesso. Aumenta o volume, muita música boa a partir de agora, com você interagindo, com você participando, agradecendo a sua companhia em casa, no seu trabalho, viajando aí, trafegando nossos VRs. Que bom ter você na audiência, melhor ainda, aumenta o volume, porque o show vai começar.
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0: Estação 87. Garantido playlist maravilhosa nas primeiríssimas de hoje, ao som do Juarez, teu maior tesouro. Pra você, meu bom dia.

0: ali com o chão de avião. Henrique Juliano não é o lugar, é a pessoa. E Juarez, teu maior tesouro, tá aí, né? A primeiríssima de hoje na programação. Por aqui você participa, manda aquele sucesso musical, teu Você Pede, Eu Toco. 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
0: Tapero FM, bom dia.
2: Bom dia, Jaqueline.
0: Bem-vindo, Sobe Dias.
2: Como é que tá você e família?
0: Tudo bem?
2: Tudo
0: bem, amigo.
2: Saúde, paz pra você.
0: Amém, pra nós.
2: Mais escuta. A senhora falou a hora aí, 9:06, né? Pra tô ligado antes. Pra escutar sua voz, essa voz maravilhosa de Itaperuá.
0: Agradeço.
2: Jaqueline, eu Sim. quero que você toque uma música com Renato Leite, né?
0: Renato Leite.
2: Da Canoa.
0: Certo.
2: Viu? Apareço aí pro meu amigo Edgar Lima, se balançar e o meu amigo Zé Camilo dançar, tá bom? Um balanço da Canoa com Renato Leite, por favor. Jaqueline Alves, saúde, paz pra você, uma boa quinta-feira. E que Deus o abençoe mais uma vez, vocês e família. E todos os taperuaenses, esse povo bom de Taperuá, de cultura, de cultura. Que Deus abençoe a todos. Tchau, Jaqueline, e até amanhã, assim Deus permitir. Um abraço.
3: Aquele abraço.
0: Ah, Aquele abraço pra você aí também, seu Abdias, pra sua esposa, dona Josefa. Alôzão aí pra os seus amigos, seu Zé Camilo, né? Ligadinho sempre na programação, o seu Edgar. Essa turma boa vai dançar assim, sucesso aqui, né? Pediu, vai curtir no próximo bloco. Música com quem, meu Deus? Renato Leite, é isso? Balanço da Canoa. Então guarda aí, viu, seu Abdias, que a gente curte. Deixa eu mandar um alôzão aqui pra o amigo Chicão, que tá ligadinho lá em Areal, tá? Ligadinho sempre aqui nas programações. Abraço pra você, Chicão. Abraço carinhoso também vai pra ela aí, Dalina Silva, minha linda. Muito obrigada sempre por sua companhia. E um alôzão pra ele, o Baísa, né? Pede música pra oferecer aqui a dona Marisa, seu Zé Camilo, pra Ângela, socorro ali da GS Turismo. Música de Paulo Neto com padre Fabrício. Tá certo, amigo. Abração pra você, uma excelente quinta-feira. E alôzão também pra socorro de Cláudio, né? Lá no Maria Alice. Valeu, Baísa. Tem sucesso pra gente curtir, porque tem, né? O Você Pede, Eu Toco.
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0: do música ouvinte. Música do ouvinte. Alôzão aí pra Jailma curtindo nessa transmissão ao vivaço. Pediu, vai curtir? Choro na Chuva é sucesso com ele. É Pablo.

Primeiríssimo bloco musical na programação. Isso é música com ele, é Mani Vaqueiro, a música é dói. Agora são 9 horas e 17 minutos. Nas primeiríssimas de hoje, a gente curtiu música.

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1: Agora 9:34 nessa comprovada de ponta a ponta, em primeiríssimo lugar em audiência. E tá aí música do ouvinte, Padre Fabrício, Paulo Neto, promessa de superação aqui na programação. 9:34, vou seguindo porque tem ouvinte participando, tá mandando aquele áudio, me permitindo ouvir a sua voz. Quem está comigo? Bom dia.
2: Bom dia, minha locutora.
1: Bem-vinda, Ângela.
2: Uma feliz quinta-feira pra você.
1: Pra nós, né?
2: Pra seus ouvintes, pra seus familiares, pra nossos amigos e familiares, né, minha
1: Sim.
2: querida? Desde já, a Letícia está pedindo a música Pedro Pecado pra oferecer
1: Boa.
2: Pra as amigas dela, pra oferecer pra minha pessoa aqui, que tá aqui na cozinha me fazendo raiva. Também quero oferecer também pra todos que mandaram alô pra mim, que eu não entendi bem a pessoa, mas eu mando o alô pra essa pessoa aí por mim. Um alô pra Nilda do Franco, pra Cláudio Janduí na mercearia deles. E um alô pra minha amiga Suênia, pro Sol da Superação, pro Pedal Bike Serra do Pico. Um alô pra nossa turma aqui da AGS no geral, viu? Um alô pra minha mamãe Zita, pra minha tia Adéria, tia Francisca, pra minha prima Yada e pra um dos meus primos que tá aniversariando hoje, que é a tia Francisca, pediu alô no programa de Luciano Silva, só que eu esqueci o nome dele, mas desde já eu quero que você passe a vida dos parabéns, tá bom, meu coração? Um forte abraço pra você, até amanhã, se nosso papai do céu assim nos permitir, pra nós estar juntos e misturado e antenada, viu? Um beijão pra você, meu coração. Tchau, tchau.
1: Valeu, Ângela, meu abração pra você também, um bom trabalho, uma excelente quinta-feira pra você, todos aí na GS Turismo, alôzão pra você, Letícia. Daqui a pouquinho a gente navega junto, né, no sucesso do Pedro Pecado aqui na programação, tá ok? São 9:35 e parabéns, né, pra todos os aniversariantes.
3: Parabéns, parabéns pra você,
1: parabéns, felicidade, chuva de bênçãos aí na vida de cada um, certo? Tem ouvinte chegando, da Peruá FM, bom dia.
4: Oi, bom dia, Jaqueline. 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
1: Certo. Procurar o sucesso e a gente curte, tá bom, minha linda? Aguarda aí. Tem sucesso na programação e tem mais um ouvinte. Bom dia.
5: Bom dia, Jaqueline.
1: Bem-vindo, seu Zé Camilo.
5: Zé Camilo.
1: Sim.
5: Eu quero pedir uma música, Jaqueline.
1: Certo. Amado
5: Batista, mulher carinhosa.
1: Boa.
5: Pra oferecer a minha esposa Marisa, a você, a toda a sua família.
1: Agradeço.
5: Não esquecendo meu amigo Pedro Leocardo lá no Barro do Alto, a esposa dele. E não esquecendo meu amigo Antônio Relógio, meu amigo Adriano da Padaria, Dona Socorro. Não esquecendo meu amigo Damião das Aves, toda a família dele. E não esquecendo meu amigo Claudio, Dona Socorro, meu amigo Ronaldo, a esposa de Ronaldo. E não esquecendo meu amigo seu Matinho aqui da Rua do Cruzeiro e toda a família dele. Não esquecendo meu amigo Abidia, que eu escutei agora em a voz dele. Muito obrigado, Abidia. E não esquecendo meu amigo Levi, a esposa do Levi, Dona Juvina e toda a família dele. E todo que está escutando seu programa, Jaqueline. Tchau.
1: Valeu a participação, seu Zé Camilo. Meu abraço pra Dona Marisa. Alôzou então pra toda essa turma, hein? E a gente vai curtir sucesso no próximo bloco. Daqui a pouquinho tem sucesso pra gente curtir, tá ok? Você pediu e no próximo bloco tem música com o grupo Menos é Mais. Simone Mendes tem o Pedro Pecado.
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1: daqui a pouquinho tem esse sucesso, tem também música boa, o som do Neto Brito. Toque 10, única. E Amado Batista. E muito mais sucesso no próximo bloco musical. Então não sai daí, uma pausa para o nosso intervalo comercial e volto rapidinho.
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8: Tem ouvinte participando, quem está comigo? Bom dia.
10: Bom dia, Jaqueline. Tudo bem com você aí?
8: Tudo bem, amigo.
10: Tá bom? Eu sou o Cristóvão da Zona Leste, São Paulo. Estou na escuta da programação e está muito excelente, tá bom? Tenha um bom dia para vocês aí. Deus abençoe a todos os ouvintes aí, tá bom? Bom dia para você, Jaque.
8: Valeu, excelente quinta-feira para você, Cristóvão. E muito obrigada por sua companhia, amigo.
11: Muito obrigado, Jacarina. Zé Camilo, ele dançou e dançou.
8: Dançou, sim.
11: Eu tenho certeza que ele dançou.
8: Sim.
11: Dançou, a música foi cumprida. E é uma massa, né? Falou, minha amiga Jaqueline. Deus abençoe mais uma vez.
8: Aqui tchau. Você pede, eu toco, né, meu amigo? Valeu, abração pra você. Tem mais um ouvinte aqui comigo. Bom dia.
12: Bom dia, Jaqueline. Sou Rosana, aqui de São
8: Paulo. Bem-vinda, Rosana.
12: Quero curtir a música Leonardo, Aonde o Vento Me Levar.
8: Eita, essa é boa.
12: Um bom dia pra você, uma boa quinta-feira.
8: Valeu, excelente quinta-feira pra você também. Daqui a pouquinho a gente navega no teu sucesso musical, porque na sequência vem chegando Grupo Menos é Mais, Simone Mendes e o Pedro Pecado.

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2: Agora 10 horas e 4 minutinhos, tá aí navegando na música do ouvinte, né? Música boa aqui na programação, Leandro e Leonardo, Um Sonhador é o nome da música, seguindo com você aqui no Estação 87.
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2: 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Vem participar, movimentar a programação, navegar no teu sucesso musical. Por aqui tem ouvinte chegando, Taperoá FM, bom dia.
3: Bom dia, Jaqueline Arroz.
2: Bem-vinda, Bel.
3: Com Pablo.
2: Certo.
3: Pablo do Arroz. Eu não sei se a minha mãe de Lina, meu pai de Joás e toda a minha família no Cícero Lagoa Queimada.
2: Ok.
3: E esse vai estar meu filho e minha filha, e vai para você e toda a sua família.
2: Agradeço. Valeu, Bel. Uma excelente quinta-feira para você também, tá, minha linda? Muito obrigada por sua audiência. Tem Pablo daqui a pouquinho no próximo bloco. Deixa aqui uma alusão, cadê Jaqueline? Uma quinta-feira abençoada por Deus pra você e família, amém. Manda uma alusão pras filhas, Nádia, alô Nayara, também para os netos, para o esposo, né, para todos lá no sítio Maliquinha, do Evandro Vilar, principalmente para Daniele, pra você e família. Música de Zé Vaqueiro. Obrigada, que Deus te abençoe. Amém. Chuva de bênçãos aí na sua vida também, tá bom, Francisco? É a dona Francisco, não é isso? Alôzão, Nádia, Nayara, ouvinte aqui nas programações. E curtindo aqui muito mais sucesso na programação, porque não para, né? Aqui é assim, olha, uma música atrás da outra.
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2: E na sequência vem chegando Thalita Mel, Oceano.

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8: Cadê o Brindos apaixonados do mundo do original?

0: mais um bloco musical na programação. Isso é Tarcísio do Acordeon. Votável. Sucesso tocando em todas as rádios. Por aqui a gente tem, né? Até as melhores. Música também com Léo Magalhães. Mil vidas, mais uma nesse bloco. Às 10 horas e 26 minutinhos. Vem ligando, vem participando.
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0: Cadê o FM? Bom dia!
2: Bom dia, Jaqueline!
0: Bem-vinda, Socorro! Tudo bem, meu
2: Deus
0: anjo?
2: Deus te abençoe!
0: Amém!
2: Aqui tá tudo bom, quero escutar
0: maravilha.
2: Sim. Bota um aí de Pablo, viu?
0: Certo, mais um
2: aí
0: de Pablo.
2: Aí eu ofereço a Marisa, Zé Camilo, Ronaldo, Luciana, Zé Rival, Deusi, a Inês, a Adélia, a Ângela, a Joelma, Socorro de Gilberto, Damião da Ave, Geovânia, Josélia, lá no distrito, Gerardo, Felipe, Alice, Venício, oferecendo também a família do seu Martim Bacurau, oferecendo a de hoje, a dona Luda Avelino, Jussara, a Nilda do Frango, aqui a Maísa, que tá ligadinha também, a Tânia. Bem, a Tapera inteiro, tô ligadinha, cheguei agora. Vixe, Jaqueline, Maísa tá fazendo o almoço com rádio no pezinho da orelha. Olha que coisa linda.
0: Meu abração aí. Pra você, Socorro. Alô, Maísa, minha linda. Muito obrigada por sua companhia. Bom demais ter você na audiência. Socorro, daqui a pouquinho tem sucesso. Mais um do Pablo, né? Pra gente curtir na programação. Alôzão, então, pra toda essa turma aí ligadinho. É, sintonizado nos quatro cantos da cidade. Pelo nosso querido Brasil, nessa transmissão ao vivaço aqui pelo Facebook. Deixa o seu bom dia, fala de onde você acompanha, compartilha aí sem moderação, por aqui vou mega agradecendo. E trazendo aqui mais uma participação do ouvinte, tá mandando áudio, bom dia.
3: Bom dia, Jaque.
0: Bem-vinda, Dalina.
3: Toca aqui os parabéns para oferecer a minha amiga Marisa, que está ficando mais velhinha hoje.
0: Marisa, é isso? Abração para ela e parabéns.
4: Parabéns. Parabéns, parabéns pra você.
0: Parabéns aí pra mais um aniversariante de hoje, né? Curtindo aqui o programa Estação 87. Tem um ouvinte chegando, bom dia.
5: Jaqueline, bom dia, Jaqueline. É Rosa do
0: Campo. Bem-vinda, Rosa.
5: É, eu fui em Campinas.
0: Certo.
5: Aí aqui tem dois gatinhos que é da minha neta.
0: Sim.
5: Que a gente criou eles na mamadeira.
0: Ok.
5: Aí quando eu fui pra Campinas, eles saíram pra fora.
0: Certo.
5: Aí pegaram e carregaram um.
0: Oh, meu Deus.
5: A minha neta só vai chorando atrás desse gato. Ele tem uma parede.
0: Sei.
5: Aí carregaram daqui da porta, quando eu fui pra Campinas. Aí, eu queria que essa pessoa que levou esse gatinho, o nome dele é José.
0: Certo.
5: Trazesse ele de volta. Porque ele toma leite na mamadeira. Aí vamos judiar com ele. Eu queria que ele trouxesse ele de volta. Tá pra tu dar esse recado, por favor.
0: Tá mandado o recado.
5: Quero pedir uma música. Para mim, toda minha família, viu?
0: Certo, Rosa.
5: Eu tô tremendo, porque a bichinha vai chorando.
0: Ô, imagino. Então você aí que pegou esse gatinho, devolve, né? A gente cria um amor enorme aí por esses seres, né? Então, você que pegou esse gatinho, devolve, tá certo? A nossa amiga Rosa. Agradecer a você, Rosa, pelo carinho da sua audiência, tá o comunicado feito. Então, que essa mensagem aí, essa sua fala toque o coração de quem pegou esse gatinho aí, tá certo? São 10 horas e 30 minutinhos por aqui, eu vou seguindo porque o sucesso não para. Uma música atrás da outra, você pede, eu toco. E na sequência tem sucesso com ele. Mais uma de Pablo, Imprevistos.

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0: Sucesso com eles aqui no Estação 87. Cleiton Romário, Zé Felipe, Se Eu Te Perdoar é o nome da música. Seguindo às 10 horas e 41 minutinhos nessa programação que tá no ar com você, recebendo aquele total oferecimento lá da Ótica de Lucas. 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E por aqui a gente segue às 10 horas e 42 minutinhos. Tem que fazer uma pausa aqui para o intervalo, é isso, produção? Então deixa eu preparar o ouvinte, porque daqui a pouquinho tem sucesso pra gente curtir. Se te querer, com Cavaleiros do Forró e em Freitas, tem Independente. Se te amar, é, tem também sucesso pra você tocado em todas as rádios com elas: Marília Tavares, Mariana Fagundes, Meu Tchau é Uma Vez Só. Essas e muito mais no próximo bloco. Então me espera, eu te espero e a gente volta juntinhos.
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sucesso na programação com a banda Seu Desejo. Até Você Voltar é o nome da música. Às 10 horas e 57 minutinhos, Estação 87 chegando ao finalzinho, minha turma. Agradecer a sua audiência, a sua companhia até esse prezado momento. A gente volta a se encontrar amanhã, às 9 da manhã, para mais uma Estação 87. Vão finalizando, deixando a última de hoje, uma excelente quinta-feira, e a gente volta. Espero por você, até lá. Felipe Pires, a última de hoje. O que é que a gente leva, hein?

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0: Louvado seja nosso Senhor Jesus Cristo, para sempre seja louvado. Querido povo de Deus, é quinta eucarística. Graças e louvores se deem a todo momento ao Santíssimo e Diviníssimo Sacramento. Amados filhos e filhas, hoje nós estamos no sétimo dia da novena, rezando pelos pais e pedindo: Sagrada Família de Nazaré, a minha família, vossa é. Rezar pelos pais vivos e falecidos em todas as suas necessidades. Também hoje celebramos a transfiguração do Senhor. Quero saudar a todos, saúdo-os a partir da Rádio Evangelizar, de onde tudo começa, as rádios irmãs, cujos nomes cito neste momento. Saúdo a você pela TV Evangelizar, sinal digital em todo o país, em várias cidades, canal aberto, pelo YouTube, Padre Manzotti Oficial. Padre Manzotti Oficial, agora, com a oração da manhã e o Evangelho do dia, no Padre Manzotti Oficial. E pelos aplicativos da Associação Evangelizar é Preciso e todas as plataformas digitais. Está disposto a rezar? Está disposta a se colocar na presença de Deus? Então hoje vamos juntos. Novena da Sagrada Família, rezando pelos pais. Transfiguração do Senhor, em nome do Pai, do Filho e do Espírito Santo. Amém. Naquele tempo, diz o Evangelho de hoje, próprio da transfiguração, Jesus tomou consigo Pedro, Tiago e João, e os levou a um lugar à parte, sobre uma alta montanha, e foi transfigurado diante deles. O seu rosto brilhou como o sol, e suas roupas ficaram brancas como a luz. Nisto, apareceram-lhe Moisés e Elias, conversando com Jesus. Então Pedro tomou a palavra e disse: Senhor, é bom ficarmos aqui. Se queres, vou fazer três tendas, uma para ti, outra para Moisés e outra para Elias. Pedro ainda estava falando, quando uma nuvem luminosa os cobriu com sua sombra. E da nuvem uma voz dizia: Este é o meu filho amado, no qual eu pus todo o meu agrado. Escutai-o. Este é o meu...
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0: Escutai-o. Quando viram isso, os discípulos ficaram muito assustados e caíram com o rosto por terra. Jesus se aproximou, tocou neles e disse: Levantai-vos e não tenhais medo. Os discípulos ergueram os olhos e não viram mais ninguém, a não ser somente Jesus. Quando desciam da montanha, Jesus ordenou-lhes: Não conteis a ninguém esta visão até que o Filho do Homem tenha ressuscitado dos mortos. Jesus tomou Pedro, Tiago e João, seu irmão. É assim que começa o texto. E os levou para uma alta montanha. Ele nos leva hoje a essa alta montanha. E somos chamados a celebrar hoje, a vivenciar hoje, a sua transfiguração. Somos chamados hoje a contemplar verdadeiramente o Senhor na sua glória. Sabemos que esta transfiguração é a oportunidade que Jesus deu aos apóstolos de vê-lo glorificado antes de vê-lo crucificado. Vê-lo glorificado antes de vê-lo crucificado, para que não tivessem dúvida de que ele era o Messias. Mas a grande frase hoje para todos nós é a voz que se ouviu e que deve calar em nosso coração: este é o meu filho amado, no qual eu pus todo o meu agrado, escutai-o. Senhor, primeiro dai-nos a graça de reconhecer em Jesus Cristo, Filho amado do Pai. Dai-nos a graça de uma fé inabalável. Dai-nos, Senhor, também ouvidos para escutá-lo. Não escutá-lo de forma passiva, mas escutá-lo e viver a prática do Evangelho. Senhor Deus, dai-nos esta graça. Ensina-me, Senhor, a seguir-te pelo caminho estreito de Jerusalém, para que eu possa contigo fazer a experiência da glória, onde serei reconhecido como filho, do mesmo modo que na tua transfiguração me dás a conhecer a tua divindade. Senhor Deus, que esta transfiguração possa despertar em mim o desejo de ser transfigurado em Cristo, de ser transfigurado no Cristo Jesus. Hoje, quinta eucarística, quais as intenções que você coloca? Eu digo, o dia todo é eucarístico. Quais são as suas intenções? Eu tenho algumas no meu coração. Você certamente tem as suas. Rezando pelos doentes, rezando pelos cuidadores, rezando por aqueles que se confiam às nossas orações. Coloque e apresente diante de Deus e peça: Senhor, tenha misericórdia e haja. Senhor, olhai para as nossas necessidades e súplicas. Eu só comecei o programa. Eu vou para o intervalo e volto já. Não mude de estação. Não mude de canal. Volte comigo rezando. Eu volto já. Eu só comecei o programa. Eu vou para o intervalo e volto já. Não mude de estação. Não mude de canal. Volte comigo rezando.

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1: 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Bonito lá, né?
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0: Santa Faustina Kowalska, São Maximiliano Kolbe. 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Negra, a Rainha da Polônia, um santuário do século XVII, Wadowice, a cidade da infância de São João Paulo II, e depois uma visita.

0: 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Narayane, falei certo o seu nome, querida? Bom dia.
1: Bom dia, Padre Reginaldo. Falou.
0: Deus abençoe. Seja bem-vinda.
1: Que emoção falar com o Senhor, sou bênção.
0: Deus abençoe, Narayane. De onde você fala?
1: Eu sou de Fagundes, no estado da Paraíba.
0: Fagundes, estado da Paraíba. E como é que você me acompanha?
1: Parabólica Digital, YouTube e aplicativo, Padre.
0: Tá certo, Parabólica Digital, todo o Brasil, cobertura nacional. Também ela disse pelo aplicativo da Obra Evangelizar, YouTube. Fala, querida, você tá emocionada, né?
1: Muito, tô tremendo, Padre. Aqui.
0: Ô, filha, hoje é teu dia.
1: Ô, Padre, eu tenho testemunho, eu vou começar pelo testemunho.
0: Tá bom.
1: Padre, em 2016... Eu passei muito mal em casa e fui encaminhada às pressas para um hospital aqui em Campina Grande.
0: Tá.
1: Chegando lá, pedindo vários exames e uma ressonância magnética. E nessa ressonância, foi acusado de um tumor cerebral.
0: Misericórdia.
1: Foi sim. A minha família entrou em desespero e eu, né? Só que antes de saber que eu estava com o tumor, a minha visão já estava baixando, eu estava ficando cega, cega,
0: entendi.
1: Cega.
0: Entendi.
1: Aí, era o tumor, já estava afetando meu nervo óptico. Ficamos todos desesperados, minha família ali, não sabíamos o que fazer. O médico falou, opera, ou, infelizmente, não tivemos demora, fui encaminhada para o centro cirúrgico.
0: Só tinha essa opção, operar.
1: Operar. Foi feita a cirurgia, tudo ocorreu bem, o tumor foi retirado. Só que, infelizmente, fiquei com as sequelas nas vistas. Hoje só tenho 2% da minha visão, mas estou vivo.
0: Qual é a sequela? Não deu para ouvir.
1: A sequela nas minhas vistas, Padre. Eu só tenho 2% da visão.
0: Entendi.
1: Eu não
0: enxergo
1: quase nada. 6 meses depois, fazer outra ressonância para saber se o tumor havia sumido por completo.
0: Certo.
1: E, infelizmente, não. Ele estava voltando.
0: Entendi.
1: Foi marcada outra cirurgia, Padre, para retirar de outro tumor.
0: Certo.
1: Isso já no ano de 2018.
0: Certo.
1: Aí as minhas vistas foram atracando mais ainda, mais ainda. E descobri o programa do Senhor, descobri a evangelizar.
0: Que bênção.
1: Foi uma bênção, foi um presente de Deus. E em frente a Jesus da Santa Chagas, eu prometi. Meu Jesus da Santa Chagas. Se eu sair viva, pelo menos viva, não preciso devolver a minha visão, eu só quero viver.
0: Sim.
1: Fiquei sem andar, Padre, um ano, uma cadeira de rodas também.
0: Puxa.
1: Se eu sair viva, eu vou me tornar uma... Eu tô nervosa, eu vou me tornar...
0: Uma mensageira da capelinha.
1: Mensageira, não, é uma associada da obra.
0: Associada da obra, tá. E aí... Alô?
1: Oi, Padre.
0: Oi. E aí, minha querida?
1: Eu fui curar.
0: Amém.
1: Depois da última cirurgia, recebi a ressonância, fui mostrar ao médico, simplesmente. Narayane, você está curada.
0: Oh, graça recebida.
1: Graça testemunhada, está curando, está crescendo.
0: Amém, querida. Louvado seja Deus.
1: Dizer isso, eu quero falar com o Senhor, Padre.
0: É, hoje era teu dia, contar essa maravilha de Deus.
1: Padre, eu queria deixar meu filho em oração também.
0: Diga os nomes, querida.
1: O nome do meu filho é Rian.
0: Tá.
1: Minha família, que é a minha tia Maria Luísa.
0: Tá. Morri. Meu Deus,
1: minha mãe, Maria do Socorro.
0: Tá.
1: Minha tia Edson Pereira Moizinho.
0: Certo. E o nome do seu pai? Nós estamos na novena dos pais.
1: Sim. primeiro nome do meu pai. Meu pai é falecido, porque eu tinha registrado o nome do meu pai.
0: Tá.
1: Emanuel Honório Filho, ele já faleceu quando eu tinha 8 anos, no ano de 1998.
0: Tá bom.
1: Ele me deixou com 8 aninhos, mas...
0: Que Deus o tenha em bom lugar.
1: E ele está, era um homem muito bom, né, porque... Mas era um homem muito bom, Emanuel Honório Filho, muito bom.
0: Que Deus abençoe, Narayane. Era seu dia, graça recebida, graça testemunhada. Que Deus abençoe você e que, como essa alegria que você tem nas santas chagas de Jesus, que a alegria de viver, como ela mesmo disse. Para mim, viver já era uma grande graça. Deus seja louvado e obrigado por ter se tornado associada da obra Evangelizar é Preciso. Meu abraço a Fagundes, que pertence à Diocese de Campina Grande, Paraíba, Dom Dulcênio Fontes de Matos. Faça como ela. Se você ainda não é, torne-se um associado da obra Evangelizar é Preciso. Aproveite, ligue, torne-se um associado e a melhor forma de você pedir oração. 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Mas quando você liga e deixa seu pedido de oração, fica pelo menos um mês o seu nome no santuário. 0800 410 6060. 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Filhos amados, povo querido, nós vamos para o intervalo e voltamos com a leitura orante da Palavra de Deus. A pergunta que eu faço, você acompanhou a catequese de terça-feira sobre as crises da alma, por acaso? E acredite, infelizmente, muitas vezes passamos por crises na alma. Catequese no YouTube, Padre Manzotti. Aproveita, se inscreva no YouTube, eu volto já. Ah, eu tenho novidade para você depois do intervalo. Tem novidade e leitura orante. Volte comigo.
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0: Ave Maria, cheia de graça, o Senhor é convosco. Bendita sois vós entre as mulheres, e bendito é o fruto do vosso ventre, Jesus. Santa Maria, Mãe de Deus, rogai por nós, pecadores, agora e na hora de nossa morte.

hoje nós vamos começar. Hoje nós vamos começar a segunda carta de São Paulo aos Coríntios. Mas eu dizia que nós temos uma novidade. Atenção, querido povo de Deus, quero anunciar com grande carinho que dia 15 de agosto eu farei com vocês os 40 dias da Quaresma de São Miguel. Quaresma de São Miguel, onde vamos rezar pedindo a São Miguel. Você vai fazer um propósito. Vai começar no sábado que antecede a Assunção de Nossa Senhora, dia 15 de agosto. Que horário, padre? Às 9h30 da manhã, meia hora antes da Experiência de Deus. E qual vai ser sua intenção? Já que você se programa para acompanhar a Experiência de Deus, meia hora antes, a Quaresma de São Miguel. Uma imagem que eu trouxe na mão, lá do Monte Gargano. A imagem de São Miguel Arcanjo, numa das viagens, das peregrinações que fiz. Também as relíquias, a própria imagem já é uma relíquia, porque é trazida de lá. E também um quadro de São Miguel Arcanjo com a relíquia das pedras onde eu celebrei missa. Portanto, querido povo de Deus, fica aí a novidade. Dia 15 de agosto, no YouTube Padre Manzotti. É exclusivo no YouTube Padre Manzotti, 40 dias, a Quaresma de São Miguel. Você tem uma intenção? Vai pensando, vai refletindo. Eu tenho várias intenções e nós vamos rezar 40 dias com São Miguel Arcanjo. Vem, Arcanjo São Miguel! Vem, Arcanjo São Miguel, com tua espada defender, com teu escudo proteger. 9h30 da manhã, YouTube Padre Manzotti, exclusividade. E agora, vamos juntos? Bíblia aberta, cartilha de oração. Segunda carta de São Paulo aos Coríntios. Vamos lá? Começa Paulo a dizer: eu, Paulo, apóstolo de Cristo Jesus, pela vontade de Deus, escrevo junto com meu irmão Timóteo esta carta à Igreja de Deus que está na cidade de Corinto, e também a todo o povo de Deus espalhado por toda a província de Acaia. Interprete ali os primeiros destinatários a quem Paulo dedicou a carta. Foi a comunidade de Corinto, mas todas as comunidades, então, a nós, a todas as comunidades de hoje. Sigamos, versículo 2, a saudação paulina, que a graça e a paz de Deus, o nosso Pai, e do Senhor Jesus Cristo estejam com vocês. Então eu também digo isso, onde quer que você esteja, não importa o tamanho da sua perturbação, não importa o tamanho da tua angústia, a extensão do teu medo,
a intensidade do seu medo. Eu desejo a você que a paz, a graça e a paz de Deus, o nosso Pai, e do Senhor Jesus Cristo estejam com vocês. Versículo 3. Louvado seja Deus, o Pai de nós.

0: mesmo depois da neblina, a paisagem é bonita. Mesmo que você esteja na dor, diga: louvado seja Deus, o Pai de nosso Senhor Jesus Cristo. Veja que lindo agora. Pai bondoso, o Deus de quem todos recebem ajuda. Sim, Senhor. Eu te louvo e agradeço, Pai bondoso, porque de ti eu recebo ajuda. Diga de novo. Talvez não seja o momento que você queira estar passando, mas é o momento presente. Então diga: Pai, eu te louvo. Não entendo, Senhor. Há coisas que não compreendo, Senhor, mas eu te louvo. E eu sei que é de ti que vem a ajuda. Ajuda-me, Senhor. Versículo 4, e aqui existe uma palavra que eu tenho certeza que vai calar profundamente no seu coração. Profundamente. Ele nos auxilia em todas as nossas aflições. Para podermos ajudar os que têm as mesmas aflições que nós temos. Vou ler de novo. Pai bondoso, eu te louvo, porque é de ti que eu recebo ajuda. Escute este versículo 4. Ele nos auxilia em todas as nossas aflições, para podermos ajudar os que têm as mesmas aflições que nós temos. Senhor, ajude-me nesta aflição. Diga para Jesus. Ou melhor, entremos no texto paulino. Pai bondoso, auxilia-me nesta aflição que estou passando hoje. Auxilia-me, Senhor, socorre-me, Senhor. E nós damos graças aos outros, a mesma ajuda que recebemos de Deus. Porque assim, como tomamos parte dos muitos sofrimentos de Cristo, assim, por meio dele, participamos de sua ajuda. Eu volto com a leitura orante. Volte comigo.
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0: 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Reze comigo a oração que o próprio Senhor nos ensinou. Em nome do Pai, do Filho e do Espírito Santo. Amém. Pai nosso, que estais no céu, santificado seja o vosso nome. Venha a nós o vosso reino. Seja feita a vossa vontade, assim na terra como no céu. O pão nosso de cada dia nos dai hoje. Perdoai-nos das nossas ofensas, assim como nós perdoamos a quem nos tem ofendido. E não nos deixeis cair em tentação, mas livrai-nos do mal.

0: Queridos filhos e filhas, fique com esta frase de hoje, a leitura orante, e reflita. Louvado seja Jesus Cristo. Louvado seja o Pai bondoso. E mais ainda, este Deus que nos auxilia em todas as aflições. Põe isso no seu coração. Põe no seu interior. Em todas as aflições, Deus é meu auxílio. Roseli, que a paz de Jesus esteja com você, Roseli.
1: Amém, Padre. Bom dia, sua bênção.
0: Deus abençoe. Você fala de onde, Roseli?
1: Eu falo daqui de Cacoal, Rondônia.
0: Minha saudação a Cacoal, Rondônia. E como que você me acompanha?
1: Eu acompanho pela rádio TV Suruí.
0: TV Suruí?
1: É, FM.
0: Ah, tá certo. Diga lá, Roseli.
1: Então, padre, a minha neta que está passando por um momento de situação de enfermidade.
0: É.
1: E ela quer muito falar com o senhor.
0: Tá bom, você autoriza ela a falar, né?
1: Autoriza, ela tem 11 anos.
0: Deixa eu falar com ela, como é que é o nome dela?
1: Heloísa Vitória.
0: Então passa o telefone para ela, Roseli.
1: Tá bom, padre, Deus abençoe.
0: Deus abençoe a senhora também. Amém. Bom dia, Heloísa.
2: Bom dia, padre, sua bênção.
0: Deus abençoe, querida, você tem 11 anos. Diz que você não está passando muito bem, o que está acontecendo?
2: É, padre, eu tenho pneumonia e asma.
0: Pneumonia.
2: E eu já deu duas pneumonias. Aí eu fiquei internada duas vezes.
0: Entendi.
2: Aí eu tenho que fazer um exame chamado broncoscopia pulmonar.
0: Tá.
2: E é difícil com esse exame. Aí eu peço oração, senhor.
0: Claro, filha. Primeiro você tem que ficar calminha, tá? Deus vai estar do teu lado. Você não vai correr risco de jeito nenhum. Eu lhe garanto, você vai fazer o exame tranquila e você vai fazer um bom diagnóstico. Vão acertar na medicação e você vai melhorar bastante, tá bom?
2: O meu pulmão tá fraco, tem um que tá 44%.
0: Como?
2: O meu pulmão tá fraco e tem um que tá 44%.
0: Tá bom, mas apesar de tudo isso, você acredita que Deus vai te ajudar, acredita?
2: Sim, eu tenho fé que Deus vai me curar.
0: Isso mesmo.
2: Eu vou ser uma criança feliz, com uma saúde boa.
0: Isso.
2: Eu tenho fé que vai dar certo.
0: Com certeza. Olha, filha, eu sei que eles ficam falando essas coisas para você, não sei se deveriam, mas eu quero que você confie mais em Deus. E quando começarem a falar sobre isso, não precisa ficar matutando, dormindo, acordando, não. Eu quero que você coloque a mão no seu peito agora.
2: Sim, coloquei, padre.
0: Então repita comigo. Querido Jesus.
2: Querido Jesus.
0: Meu amigo.
2: Meu amigo.
0: Eu creio.
2: Eu creio.
0: Que eu serei curada.
2: Que eu serei curada.
0: Senhor.
2: Senhor.
0: Guie os médicos.
2: Guie os médicos.
0: Que o exame aconteça.
2: Que o exame aconteça.
0: E que nada de mal aconteça comigo.
2: E que nada de mal aconteça comigo.
0: Eu quero ficar curada.
2: Eu quero ficar curada.
0: Derrame uma gota do seu precioso sangue.
2: Derrame uma gota do seu precioso sangue.
0: Sobre o meu pulmão.
2: Sobre o meu pulmão.
0: Cura minha pneumonia.
2: Cure a minha pneumonia.
0: E cure essa asma.
2: que cure essa ave.
0: Vamos rezar juntos. O que você quer rezar? Uma Ave Maria, um Santo Anjo ou um Pai Nosso?
2: Um Pai Nosso.
0: Então vamos rezar juntos. Pai nosso, que estais nos céus, santificado seja o vosso nome. Venha a nós o vosso reino. Seja feita a vossa vontade, assim na terra como no céu. O pão nosso de cada dia nos dai hoje. Perdoai-nos as nossas ofensas, assim como nós perdoamos a quem nos tem ofendido. E não nos deixeis cair em tentação, mas livrai-nos do mal. Senhor Jesus, vós que dissestes, deixai vir a minhas criancinhas, porque delas é o reino dos céus. Nós te entregamos essa tua filha Heloísa. Senhor, que ela não fique amedrontada com tantas informações, mas que ela seja confiante em ti e que ela possa ser curada e, como ela disse, ser uma criança feliz, curada por um milagre das tuas santas chagas. Amém. Deus abençoe, Heloísa. E você...
2: Mais uma coisinha?
0: Claro.
2: Eu queria... minha tia Rosângela, ela é associada do padre. Todo dia ela não perde um programa do Senhor.
0: Tá bom. E?
2: Pedi oração para ela e para minha mãe e toda a minha família. Tá. Abílio e Ferreira.
0: Anotei. Você é uma menina muito esperta, Abílio e Ferreira. Anotei. Agora, filha... Não fica preocupado demais com essa enfermidade, não. Você vai ficar curada, tá bom?
2: Em nome de Jesus.
0: Amém, querida. Meu abraço a Roseli, a neta Heloísa, Cacoal Rondônia, acompanha pelo YouTube. Lá nos transmite a rádio Samaúma FM, lá de Ji, Paraná, Dom Norbert Hans Christopher Foester. Alda, bom dia.
3: Oi, padre, bom dia, sua bênção.
0: Deus abençoe, de onde você fala?
3: De Engenheiro Beltrão, Paraná.
0: Como que você me acompanha?
3: Eu acompanho pela televisão, pela rádio.
0: Tá certo, então Engenheiro Beltrão, Paraná, diga lá, filha, o que, que você quer partilhar?
3: Padre, eu tô agoniada por querer pedir pro senhor... Que eu estou pedindo para Jesus da Santa Chaga, para todos os santos, ajudar a cuidar da minha filha, a Nilda Nunes Teixeira, que nós estávamos tratando dela como depressão, achando que ela estava com depressão. Ela foi ficando esquecida, e daí, depois que ela ficou assim, sem falar mais, aí nós levou ela, foi pedir transferência para... um hospital melhor, para o hospital de Campo Mourão.
0: Tá.
3: E lá eles fizeram a tomografia da cabeça, lá que descobriu que ela está com tumor na cabeça.
0: Oh, misericórdia.
3: Então, padre, o que eu peço para o senhor é uma bênção, que Jesus da Santa Chaga, todo mundo está fazendo as orações.
0: Claro.
3: Porque os médicos falam que não tem como fazer nada, mas eu não perco a fé, que o Deus dos... o médico dos médicos... tratar de cuidar dela e dos médicos para ser maior tratamento.
0: Claro, vamos levar, levarei na missa das 5:30 da tarde, a Nilda, vamos colocar na novena, e não só hoje, muitas missas serão celebradas na intenção da Nilda. Tá bom, querida?
3: Tá bom, padre.
0: Fica com Deus e não se desespere. Como você mesmo falou, o médico dos médicos é Jesus. Infelizmente eu tenho que ir para o intervalo, mas foi o suficiente para colocar a intenção. Eu volto já, volte comigo.
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eu falava com a Alda e ela pediu oração para a Nilda. Coloque como intenção. Lá do Engenheiro Beltrão, Paraná, acompanha pela Rádio Colmeia FM de Maringá. Também tem a Rádio Colmeia News de Campo Mourão, Dom Evandro Luiz Brown, da Diocese de Campo Mourão. Ontem eu coloquei nas redes sociais, no Instagram, os 5 conselhos de Paulo. E eu quero dizer assim, lá tem 5 conselhos. E o último é, em tudo que você fizer, faça com amor. Achei tão bonito aqui, uma professora, Célia Paiva Lima, sou professora e faço com amor. O texto é maior. A Júlia, faço tudo com amor, independente do que aconteça. Dou o melhor de mim. E assim por diante, muita gente partilhando. Por isso eu uso das redes sociais para evangelizar. Inclusive hoje, a palavra de Deus vai ficar para nós no seu coração hoje. Mas se quiser completar lá, tem no Instagram. O Senhor o Pai bondoso nos auxilia em todas as nossas aflições. Filhos amados, hoje é aniversário de Dom José Rui Gonçalves Lopes, da Diocese de Caruaru, Pernambuco. Rádio Diamante FM, Diamante do Sul, Paraná. TV Evangelizar, canal 16.1 Santarém, Pará. Vox Music, Vargem Grande, Minas Gerais. Fibron TV STB, Vargem Grande, Vargem Alegre, Minas Gerais. E aniversário da Carol Turmena, que é uma grande colaboradora da obra Evangelizar é Preciso, com programa de rádio, programa diário na TV Evangelizar. Querida Carol Turmena, Deus a abençoe com muitas graças e bênçãos do céu. 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

0: 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Hora certa.
1: 11:59.
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0: ouvintes do programa de hoje. Palmeiras perde 3-2 para a equipe do Fortaleza, mas está classificado, podia perder até de 3.
1: Daqui a pouquinho vamos conferir. O William Simões não crava retorno de Pires e aguarda definições da Copa Paraíba.
0: Vasco da Gama faz 3-1 no Fluminense e elimina de vez a equipe do Fruzão.
1: Picuense anuncia Edmundo Ferraz como treinador para a segundona.
0: A equipe do Vila Nova de Itaperuá volta suas atividades hoje no Ribeirão para enfrentar a equipe do Horto Alegre de Sumé.
1: Vamos conhecer Jonas, atacante que pode reforçar o Botafogo da Paraíba.
0: Grêmio Porto Alegrense vence o Mirassol por 1-0 e está classificado para a Copa.
1: Alto Esporte da Paraíba anuncia Anderson Paraíba para a disputa da segunda divisão.
0: A equipe do Corinthians faz o duelo hoje sensacional, tem que fazer 3 gols para poder passar para as quartas de finais da Copa do Brasil.
1: E vamos conferir todas as rodadas do Brasileirão para este finalzinho de semana.
0: Sábado tudo sobre o amadorismo, também o profissionalismo aqui agora com o Inácio Rama e aquela que entende do ramo, trabalha com o Inácio Rama, Jaqueline Alves.
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0: 12:06. Boa tarde, Jaqueline Alves.
2: Jaqueline Alves.
1: Boa tarde, Inácio. Boa tarde aos nossos queridos ouvintes. Chegamos, né, Inácio, nessa tarde boa, juntinho com você aí em casa, agradecendo o carinho da sua audiência, sua companhia. É o Toque de Bola a partir de agora, trazendo toda a informação aqui do nosso futebol. A bola tá rolando aí por aqui, a gente traz todos os detalhes do que tá acontecendo e o que vai acontecer aí neste finalzinho de semana. Você pode interagir com a gente através do nosso telefone WhatsApp 8855-5288.
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0: 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Então, já aqui.
1: Por aqui, 12 horas e 10 minutinhos, vamos destacar o nosso futebol amador.
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No Amadorismo, tivemos no domingo que passou, a equipe do Vila Nova Tapelá jogou em Serraria e ganhou pelo placar de 4-0. Cibola e Gegé e Alcione fizeram os gols da equipe do Vila Nova. Tivemos também o Santa Cruz Tapelá foi até o sítio Jatobá. O Santa Cruz perdeu de 1-0 na preliminar, mas no titular ganhou pelo placar de 2-1. Tivemos no Riacho dos Carneiros, Palmeiras 2, a equipe do Avaí 0. E tivemos também Campo Grande, jogou e empatou de 1-1 com a forte equipe lá da cidade de Cordeiro, Juventude. E tivemos também amistosamente em Flamengo de... Aliás, tivemos em São Sebastião a final do Campeonato de São Sebastião. O campeão foi a Cajepa de lá, que ganhou do Nacional do Retiro por 5-4 nos pênaltis. Nas penalidades, a Cajepa sagrou-se campeão após 18 anos que vinha sem ganhar aquela competição. Então, um abraço para essa turma boa lá de São Sebastião, que está ouvindo o programa Talk Bola todos os dias, e o pessoal da Cajepa. Estou muito grato em ter sido campeão da Copa de São Sebastião. Valeu o prêmio de R$5.000, gente. R$5.000. E o vice-campeão. O vice-campeão foi a equipe do Nacional do Retiro, recebendo R$2.000. E o campeão, R$5.000 lá em São Sebastião. Eu quero mandar um abraço para meu amigo Mago, do Nacional do Retiro. E também professor Edinho, lá da Cajepa, que levou o jogador de Santa Luzia, de São José do Egito, levou de Tapetim, levou o jogador de Afogado de Ingazeira e sagrou-se campeão da Copa lá de São Sebastião. E tivemos também a equipe do Cruzeiro, o Cruzeiro jogou e ganhou de 2-1 lá pelo campeonato lá da cidade de Sumé. E o Outra Alegre jogou diante da equipe do Panorama de Serra Branca, 3-1 para o Horto Alegre. Um abraço para essa turma boa que vem domingo jogar em Taperoá contra a equipe do Vila Nova, que está se preparando praticamente para fazer uma grande partida diante da forte equipe do Horto Alegre lá da cidade de Serra Branca, 3-1 para o Horto Alegre. Um abraço para essa turma boa que vem domingo jogar em Taperoá contra a equipe do Vila Nova, que está se preparando praticamente para fazer

0: Mas não perde?
1: Aquela vantagem boa, né, Inácio?
0: 3-0, a gordura era grande.
1: Então tá aí, trazendo nosso amigo Chico, trazendo todos os detalhes pra gente do futebol amador. Boa tarde, hein, Chico?
2: Muito boa tarde, amigos do programa Toque de Bola, da Rádio Taperoé FM, né? Hoje vamos mandar as notícias do esporte amador, dizer que o campeonato amador da cidade de Patos, nessa última terça-feira à noite, tivemos uma rodada dupla, jogos semifinais, estado Zé Cavalcante com bastante público, né? Tivemos Europatos 1, World FC 2, Persona 0, Pizzaria 0. Persona foi classificado nos pênaltis. Então, a final na próxima terça-feira, o estado Zé Cavalcante, final do campeonato amador da cidade de Patos, entre o Personas e o World Futebol Clube. A equipe do Botafogo do Muquem, ou melhor, do Nova União do Muquem, foi campeão do campeonato ou do torneio realizado pelo Botafogo, lá no Muquem. Então, o Nova União do Ariú foi o grande campeão daquele torneio e recebeu uma boa premiação. Copa do Mel, terceira rodada, vamos ter no final de semana, 4 jogos. Seleção Cordeirense e Cruzeiro de Sumé, Botafogo de Poço de Pedra e Juventude de Cabaceiras, Palmeiras da Floresta, Independente de Santana, Grêmio de Oliveira e Botafogo de Curral de Cima. Copa Futset na ABB de Pareiras, vamos ter uma rodada com 5 jogos nesse final de semana. Na segunda-feira traremos todos os resultados. Também vamos ter nesse final de semana a final da Copa Seridó Curimataú Paraibano, entre Seleção de Cubati e União de Barra de Santa Rosa, foram os dois classificados nas semifinais desse último final de semana. E vem aí no povoado Machinaré um grande torneio, ou melhor, campeonato, né, de minicampo, quarentão. Então, uma boa premiação será oferecida nesse campeonato do povoado Machinaré. Vai começar em Santa Luzia o campeonato municipal de futsal no ginásio Biscoitão. 12 equipes já estão esperando o início da competição. Será agora no segundo semestre do mês de agosto, né? Competição que tem uma boa premiação aí ofertada pela Prefeitura Municipal de Santa Luzia. Então, amigos do programa Toque de Bola, essa foi minha participação nesta quinta-feira direto de Santa Luzia. Tenham todos uma boa tarde.
0: Do rádio direto de Santa Luzia, trazendo para você novidade do futebol amador. Parabéns para você, viu, Chico? Você é gente boa. Estou à sua disposição na cidade de Itaperuá. Quem quiser vir aqui, é só me procurar. Vou lá na minha residência para você conhecer minha casa e vir aqui nos estúdios da Taperuá FM, Jaqueline Alves.
1: Então tá aí, né? Agradecer ao nosso amigo Chico pela participação e as informações aqui passadas pra gente sobre o nosso futebol amador. Um excelente finalzinho de semana pra você, viu, Chico? 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Aqui a gente faz uma pausa rapidinho para o nosso intervalo comercial. Na volta, vamos saber o que está acontecendo ali com os times paraibanos. É rapidinho.
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0: São 12 horas e 27 minutos. Estamos apresentando o programa Toque de Bola. 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Acaba bom. Tá curtindo o programa Toque de Bola.
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1: 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Inácio, são 12 horas e 30 minutinhos. Vamos destacar o nosso futebol paraibano.
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1: Trazer informação para você do que acontece aí no futebol paraibano. E por aqui quero começar falando do Campinense, que ainda não deu início à montagem do elenco para a temporada de 2027, com presença garantida no Campeonato Paraibano e na Série D do Campeonato Brasileiro. A Raposa prefere aguardar as definições sobre a disputa ali da Copa Paraíba deste ano antes de acelerar o planejamento. Segundo ali o presidente William Simões, o regulamento e o formato da competição serão debatidos no próximo mês. E sobre a nova Raposa, o dirigente não cravou o retorno de Evaristo Pisa ao comando técnico. De acordo também com Simões, somente após essas definições é que o clube pode traçar um planejamento mais precioso para a formação do elenco. Outro assunto que segue indefinido é o comando técnico da equipe. Ainda na gestão do ex-presidente Flávio Torreão, o retorno de Evaristo Pisa ao Campinense estava apalavrado com o dirigente da época. William Simões, no entanto, evita confirmar a contratação neste momento e afirma que o tema será tratado mais adiante, sem estabelecer prazo para sua definição. Enquanto ali aguarda as decisões sobre a Copa Paraíba e a escolha do treinador, a diretoria rubro-negra mantém o foco no planejamento para 2027, quando o Campinense tentará voltar a brigar pelo protagonismo no futebol paraibano e buscar também o acesso à Série C do Campeonato Brasileiro. Então segue definido aí, né, Inácio Ramos, em relação à equipe do Campinense.
0: É, o Campinense não tem nada certo ainda não, tá tentando traçar mais meta para ver a possibilidade, vai disputar a Copa Paraíba, é a Copa Caça-Níquel, é a Copa Paraíba, né? E é, o Campinense está aguardando a federação dar o sinal verde para o Campinense fazer um time, reforçar e lutar para ser campeão do torneio da Copa Paraíba.
1: E falando do Botafogo da Paraíba, está muito próximo de anunciar mais um reforço para a sequência da temporada. Trata-se do atacante Jonas, artilheiro da Série C de 2025, com 8 gols, e que estava disputando a Série D deste ano ali pela Portuguesa. Agora, né, é apresentar um pouco a você, porque ele foi revelado pelo São Paulo. Jonas ganhou destaque por ser o artilheiro da Copa São Paulo de Futebol Júnior lá em 2018. Ele é natural de Belém, de São Francisco, em Pernambuco. Ele chamou a atenção do técnico Dorival Júnior, que o integrou ao elenco profissional após o torneio. Foram 49 jogos pela equipe paulista. Nesse período, o atacante teve a oportunidade de disputar partidas importantes no Campeonato Brasileiro e também na Copa do Brasil e marcou 4 gols. No entanto, com a concorrência acirrada no ataque tricolor, o jogador enfrentou dificuldades para se firmar como titular e optou por buscar mais espaços ali em outros clubes. Depois disso, foi emprestado para Sport e Atlético de Goiás e chegou até a jogar mais alguns jogos pelo São Paulo em 2022, mas não conseguiu se manter e foi emprestado para o time da Grécia. De volta ao Brasil em 2023, foi emprestado ao Botafogo de São Paulo. No clube paulista, o atacante se reencontrou com o futebol brasileiro e passou a atuar em mais partidas, com 55 jogos pela equipe entre 2023 e 2025. Neste ano, ele ainda passou por Náutico e Portuguesa, com 2 gols no total. Agora o atacante se prepara para reencontrar Marcelo Fernandes e reforçar ali o Botafogo da Paraíba na sequência da Série C, Inácio.
0: Inclusive, o Marcelo Fernandes já foi treinador dele também, jogando pela equipe da Portuguesa. Então, o Jonas tem nome, tem bagagem, vai ser um grande destaque para o Botafogo de João Pessoa, com certeza.
1: Então tá aí, né, Inácio? 12 horas e 35 minutos. Gente, a Picuense anunciou ontem contratação do treinador Edmundo Ferraz para disputa da segunda divisão do Campeonato Paraibano 2026. Aos 51 anos, ele chega no Papagaio com a missão de conduzir a equipe para o acesso. Lembrando que seu último trabalho foi comandando o Souza na disputa do Campeonato Paraibano Sub-20. À frente do Dinossauro, o treinador levou a equipe até a semifinal da competição. Agora, ele vive a expectativa pela competição que começa no dia 12 de setembro e distribuirá 2 vagas na elite estadual de 2027. Lembrando que ao longo da carreira, o técnico também acumula passagem pela comissão de clubes como Confiança de Sapé, Campinense, Nacional de Patos, Sabugi, Atlético de Cajazeira e Sport Lagoa Seca. No futebol paulista, trabalhou no Veloclube. O Edmundo, viu, Inácio Ramos. E a Picuense agora chega na segundona com o objetivo de repetir o feito alcançado lá em 2024, quando conquistou o acesso para a primeira divisão do Campeonato Paraibano após a desistência do CSP. E a expectativa é que os jogadores sejam anunciados aí nesses próximos dias. Então tá definido, meu amigo Inácio Ramos. Tá chegando aí na Picuense Edmundo Ferraz.
0: Vamos ver se vai dar certo. Porque a Picuense não tem jeito de disparar um time ruim, só vai apanhando mais do que moeda malandro, na segunda divisão não sai para lugar nenhum. E vamos ver se é a possibilidade da Picuense esse ano fazer uma equipe forte e representar bem a sua cidade, na cidade lá de Picuense.
1: Então tá aí, né? 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Inácio.
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1: Tá indo.
0: Jaqueline, quase eu atropelo você, né, Jaqueline? Mandar um abraço para meu amigo Bar e Abidias. Abidias tava falando com você hoje de manhã, que eu escutei no rádio.
1: Isso.
0: Algum canto eu vinha com o rádio ligado e escutei. Seu Abidias falando direto de São Paulo. Um abraço para seu Abidias aí, que é o talismã da rádio Tapero FM.
1: Inácio, para fechar aqui a informação do Paraibano, olha só, o Auto Esporte da Paraíba anunciou ontem a contratação do meia Anderson Paraíba para a disputa da segunda divisão do Campeonato Paraibano. Aos 35 anos, o jogador chega para reforçar o elenco do Macaco Altino na campanha que vale o retorno à elite estadual em 2027. Ele é natural de João Pessoa. Anderson Paraíba foi revelado nas categorias de base de CSP e Esporte e Grêmio, e no futebol profissional vestiu as camisas de Campinense, Salgueiro, CSA e América do Rio Grande do Norte, também do Botafogo da Paraíba, Serra Branca. Entre os principais títulos da carreira estão as conquistas da Série C do Campeonato Brasileiro lá em 2016 e 2018. A última passagem de Anderson Paraíba pelo futebol paraibano aconteceu em 2024, quando defendeu o Serra Branca. Agora, o meia retorna ao estado para vestir a camisa do Auto Esporte da Paraíba e buscar mais um acesso em sua trajetória. Lembrando mais uma vez, gente, que o Campeonato Paraibano na segunda divisão tem início previsto para o dia 12 de setembro e contará com a participação de 10 equipes. Os dois melhores colocados garantem vagas na elite do futebol paraibano em 2027. Nos próximos dias, a diretoria do Auto Esporte da Paraíba deve anunciar novos reforços para completar ali o elenco que disputará ali a competição.
0: O Auto Esporte está doido para fazer um time para ver se consegue subir para a primeira divisão do Campeonato Paraibano, mas a equipe do Auto Esporte todo ano luta, mas nada e mora na beira d'água. Vamos ver se esse ano ele consegue fazer uma equipe forte para disputar pau a pau no Campeonato Brasileiro, no Campeonato Paraibano da segunda divisão que está próximo a começar.
1: Tá aí, Inácio, são 12 horas e 40 minutinhos, daqui a pouquinho a gente vai trazer aquela informação, né, Inácio? Copa do Brasil acontecendo, tem palmeirense feliz da vida, tem vascaíno também comemorando, e quando é os dois, duas vitórias juntas, faz o quê, Inácio? Comemora duas vezes, uma aleluia, vez compensa.
0: Aleluia, aleluia, a vitória do Palmeiras foi, ganhou, quer dizer, levou, mas não ganhou.
1: Isso.
0: Ele perdeu, mas ganhou, né?
1: É.
0: Ele tinha feito 3 no primeiro jogo. E agora levou 3, mas fez 2. Aí descontando. Tinha que ser 4-0 para poder o Fortaleza passar pelo Palmeiras. Coisa muito difícil. E o treinador do Palmeiras é louco. Botou em reserva para jogar. Quando estava perdendo de 2-1, foi que ele começou a
1: botar os titulares.
0: Foi, exatamente. Aí os titulares ainda fizeram 2 gols. Flávio Lopes fez um gol na história, na gaveta lá onde a coruja dorme. E aí ele foi, começou a dar injeção no time, botando o João Evangelista, botou a área, botou o jogador que tem destaque no Palmeiras, que é Alan, e colocou também outro zagueiro para poder o time melhorar mais. Quase que o Fortaleza faz 4 gols no Vasco, no Palmeiras. Só que fazia 4-2 não passava. Tinha que ser 4-0, ou então 3-0 para ir para os pênaltis. Não aconteceu, nem acontecia, porque o Palmeiras não ia. Ele jogou a toalha, ficou brincando, não estava nem aí para jogar, porque já estava sabendo que o placar estava elástico. 3-0.
1: Mas aí veio o Fortaleza e surpreendeu, né?
0: Surpreendeu e ganhou o jogo. Mas ganhou, mas não levou, né?
1: E o Vasco da Gama, Inácio? O que aconteceu?
0: O Vasco, que ele deu um baile no Fluminense do começo ao final, viu? Um baile, sabe o que é um baile? Só dava Vasco. Eu fui dormir 12 horas e 30 minutos assistindo o jogo e depois os comentários. Eu acho bonito os comentários que o pessoal fala. O Caba disse que foi 68% do Vasco, com 38% da equipe do Fluminense. Quer dizer, é um clássico carioca, né? E o Vasco fez uma façanha que até animou bastante o time do Vasco, deu uma melhorada com o treinador português Manuel, que o Vasco tem tudo a ver para melhorar, com certeza.
1: Então tá aí, a gente vai para o intervalo comercial, na volta vamos trazer tudo que aconteceu aí na Copa do Brasil e jogos definidos aí para esse finalzinho de semana.
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1: Doze horas e 50 minutos, Jaqueline, vamos falar no jogo da Copa do Brasil, para você ficar alugado e atualizado aqui no programa Toque de Bola. Nós temos aí para você ficar ligado todos os jogos da Copa do Brasil e as próximas confrontos será realizado na sede da CBF, terça-feira, no Rio de Janeiro.
2: Isso, Inácio, vamos trazer aqui todos os jogos aí do finalzinho de semana, jogos da Copa do Brasil. Mas antes, Inácio, deixa eu trazer a participação aqui do amigo Carlinhos Brown, está participando aqui com a gente.
1: Carlinhos.
2: É, tá mandando aquele áudio, vamos ouvir aqui a voz dele. Boa tarde, hein, amigo?
3: Boa tarde, meu amigo Inácio Ramos, boa tarde, Jaqueline. Aqui é o Carlinhos Brown, hein, locutora da Peruá FM, agora afastado uns dias aí do programa Toque de Bola, aqui no qual eu adoro fazer futebol, amo fazer futebol, mas estou ligadinho aqui na cidade de Assunção, tá, meu irmão? Através do site da rádio, da Peruá FM. Mandar um abraço especial para você, para Jaqueline, aos ouvintes, meu amigo Abdias lá em São Paulo, Chico do Rádio lá em Santa Luzia também, o amigo Ariosto, né? Meu amigo Bar, lá da Borracharia e família, um abraço, Bar, todos os ouvintes da Tapelo FM, do programa Toque de Bola, meu irmão. Aqui, deixo o meu abraço para vocês, tá? Em breve, né? Em breve, quando eu resolver minhas situações, tá bom? De INSS, de saúde com médico, aí a gente volta ao Toque de Bola, tá bom? Um abraço pra vocês aí, um ótimo programa, a todos os ouvintes da Tapero FM. E no sábado eu estou aí a partir das 13 horas no programa Encontro com Brega. Muito obrigado, hein? Forte abraço do amigo Carlinhos Braus.
1: Valeu, meu amigo Carlinhos Braus, um abraço pra você e pra sua família, onde você estiver, que Deus lhe proteja de felicidade, dê muita saúde a você, que você continue lutando, batalhando para você sair fora desse problema que você tá. Mas tenha fé em Deus que tudo acaba vence na vida. É só acreditar em Deus. Acredita em Deus que tudo vai vencer, com certeza. E você se trata de uma boa pessoa, um grande amigo meu. Um abraço pra você, tá bom, Carlinhos Braus?
2: Isso mesmo, abração pra você, Carlinhos. Tudo de bom aí na tua vida, viu, amigo? 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
1: 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Um abraço, cortesia, Inácio, vamos quer bem a você todo dia. Valeu, Júnior, um abraço.
2: Tá aí, Inácio, vamos falar de Brasileirão Série D, né? Vai começar aí as quartas de final e vamos ter o primeiro jogo começando no sábado, entre Nacional e ABC, São José e Gama, Uberlândia e CSA e Goiatuba e Asa. São jogos de quartas de final, primeiro jogo que acontece no sábado, Inácio.
1: É, inclusive o Asa da Arapiraca está muito bem, obrigado, viu? A gente está fazendo uma grande campanha e pode a qualquer momento subir para a Série C, o Asa de Arapiraca, a terra do fundo, né?
2: E falar de Série C, Inácio, vamos falar de rodada para o finalzinho de semana. Olha só, no sábado vamos ter Botafogo da Paraíba e Santa Cruz, vamos ter também Figueirense e Ferroviária, Ituano e Barra, Inter de Limeira e Volta Redonda. Jogos de domingo é Maringá e Amazonas, Ipiranga e Floresta, Itabaiana e Caxias, fechando a rodada do domingo com Maranhão e Brusque.
1: Muito bem, vocês já são o grupo da equipe do Botafogo de João Pessoa. Série B, Raquel, tem jogo da Série B?
2: Tem, nessa sexta-feira, viu, Inácio? Tem às 19h30, Operário e São Bernardo. Tem também Ceará e Ponte Preta. No sábado, vamos ter Vila Nova e Sport Recife, Botafogo de São Paulo e América Mineiro. No domingo, tem Atlético e Criciúma, Novo Horizontino e Juventude, Náutico e Atlético de Goiás, e vamos ter também Cuiabá e Fortaleza.
1: Fortaleza tá bem, obrigado. Ganhou do Palmeiras e tá com a equipe forte. É um candidato para subir para a Série A.
2: Vamos falar de Série A, porque vamos ter a 22ª rodada, começando no sábado, a partir das 16 horas, jogo entre Grêmio e São Paulo. Vamos ter também Remo e Atlético Mineiro, Coritiba e Chapecoense, Botafogo e Fluminense. No domingo, o jogo fica por conta de Cruzeiro e Mirassol, Bahia e Vasco da Gama, Palmeiras e Internacional, Santos e Atlético Paranaense, Bragantino e Corinthians, Flamengo e Vitória.
1: Flamengo joga com Vitória no Maracanã e o Vasco vai pro Barradão, o Vasco vai para Fonte Nova pegar o Bahia, que é complicado o jogo lá no Bahia. O Vasco deu uma melhorada, vai pra cima do Bahia pra ver se arrumando um pontinho, né, Jaqueline? Quem sabe, né, Jaque?
2: Quem sabe, né, Inácio?
1: É.
2: E jogos de ontem, aí, Copa do Brasil aconteceu, né, o segundo jogo. E olha só, o Cruzeiro venceu a Chapecoense por 2-0. Grêmio venceu o Mirassol por 1-0. Vasco da Gama vencendo o Fluminense por 3-1. Fortaleza vence o Palmeiras por 3-2, mas num placar agregado 5-3 ali para o Palmeiras.
1: O Palmeiras ficou, né, Jaque?
2: Ficou.
1: Com a derrota, mas ficou, né?
2: Ficou, né, Inácio?
1: Rapaz, é incrível o futebol, né? O cabo ganhou um jogo de 3-0 no primeiro jogo e depois perde 3-2. Agora esses dois gols, se fosse 3-0 pro Fortaleza, ia pros pênaltis.
2: Penalidade.
1: É, tá vendo como é futebol? Palmeiras fez a vantagem logo no primeiro jogo, né?
2: Sim, garantiu, né?
1: Garantiu.
2: Carimbou ali a passaporte.
1: E o Cruzeiro empatou 0-0 o primeiro jogo, mas ganhou em casa de 2 e o Cruzeiro tá aí classificado. E hoje sai o adversário, aliás, hoje tem dois jogos.
2: Tem Vitória e Atlético Paranaense, joga às 8 da noite. E no mesmo horário vamos ter Corinthians e Internacional.
1: Quem passa no seu ver?
2: Ah, torcendo para o Corinthians.
1: Será que passa o Corinthians?
2: É meio complicado por conta do jogo, né, de ida, Inácio. É 2-0 para o Internacional.
1: Deve estar ouvindo e deve estar torcendo que aconteça isso, né, Jean?
2: Isso.
1: Mas com certeza vai ser um grande jogo. Eu não acredito muito que o Corinthians passa, não. Porque pode o Corinthians ganhar de 2-1 ou de 1-0, mas não passa. Tem esse detalhe dos gols agregados, que nem você disse agorinha, né, Jaqueline?
2: Então tá aí, né, Inácio? Jogos pra acontecer esse finalzinho de semana. A gente fica na expectativa aí desses jogos, né, também da Copa do Brasil, chegando ali também a sua reta final.
1: Com certeza, são 12h58. 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Alô, Ganso, Teilto, gente muito boa, ouvindo o programa Toque de Bola.
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1: 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Então essa turma está ouvindo o programa Toque de Bola. 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Então, finalizamos por hoje, voltamos amanhã, se Deus quiser, com Inácio Ramos e Jaqueline Alves, levando o melhor para você e muito mais.
2: Tá aí, né? Finalzinho do Toque de Bola, muito obrigada por sua companhia, desejando um ótimo finalzinho de semana, a gente volta a se encontrar, fica a próxima programação com ele, Damião Lima, e o Show da Tarde.
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São 13 horas e 8 minutos em Itaperuá. Muito boa tarde a você aqui da cidade, da zona rural, onde você se encontra conosco. Sinta-nos abraçado. É o show da tarde que está no ar a partir de agora. Apresentação da Minha Lima, tocando as melhores para você. Minha voz não tá boa, mas teve que vir pra rádio pra gente fazer essa programação até as 3. Hoje é quinta-feira. É 6 de agosto de 2026. Obrigado, gente, pela audiência maravilhosa. O show da tarde do a partir de agora. Aonde ouvir TVs, aonde ouvinte pode participar, deixar tua mensagem de áudio e texto no nosso WhatsApp, que é 8855-5288, liberado para você falar, pedir tua música, oferecer aí para quem você quiser, tá certo? Estamos ao vivo também pelo Facebook, vai lá, compartilha, participa, pede tua música, oferece para quem você quiser imaginar, porque é o show da tarde no ar até as 3. E você de casa, aonde faz o programa junto comigo. Obrigado, gente, agradeço primeiramente a Deus e segundo a vocês que tem esse compromisso marcado todas as tardes. Para quem não me conhece, eu sou Damião Lima e até as 3 horas você faz parte aqui da nossa programação. É um prazer estar com vocês. Não vou falar muito, porque minha voz não está ainda legal, né? Mas agradeço o carinho da audiência de cada um de vocês que nos acompanha ouvindo a nossa programação, tá certo? A primeira do programa de hoje vai com o Expedito Barbosa, o amante do brega aqui na Melhor. Obrigado pela audiência. Expedito Barbosa aqui, não sou da Tapero FM. Vai para o amigo Fernando aqui na rua Nossa da Conceição e toda a família.

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0: 13h30, 13h30, Itaperuã, obrigado a você pela tua audiência maravilhosa. E minha voz hoje tá péssima, viu? Uma garganta forçando aqui pra sair a voz, mas a gente vai prosseguindo aqui, tá? Obrigado pelo carinho da audiência de vocês aí. Deixa eu mandar um abraço aqui pra meu amigo Tião, lá no Conjunto Geraldo Noé. Tião, a Irene e todos aí do Conjunto Geraldo Noé que nos acompanha. Tião pede música de Bartô Galeno no toca-fita do meu carro. Eita, Tião, pra Irene, pra todos aí que se encontram aí no Conjunto Geraldo Noé, em nossa audiência. Abraçar você aqui do Conjunto São Francisco, você aqui do Bairro do Alto. Alô, Joelma e toda a família, obrigado pela audiência. Curtindo a rádio, Joelma e toda a família. Socorro lá no Maria Alice, abração, obrigado pela audiência. Alô, Socorro, essa galera toda do Maria Alice que acompanha o Vina Rádio. Obrigado pela audiência, viu? Eu não vou falar muito não, porque a minha garganta não tá legal hoje. Mas eu tenho que falar, tem que atender o ouvinte aqui, né? Tem que atender o ouvinte. E quem tá ligando pra cá, ela sou ouvinte. A Zelita. Boa tarde, Zelita.
1: Olá, Damião.
0: Tudo bem, Zelita?
1: Tudo bem, Damião.
0: Graças a Deus. Zelita, que música que eu ouvi?
1: Música do Índio Apaixonado.
0: Vou tocar aquela Canto Porque Sou Apaixonado. Pode ser, né?
1: Pode ser.
0: Oferece?
1: Oferecendo a meus filhos, minha mãe, meus irmãos.
0: Certo.
1: E a meus netos e as meus dois gente.
0: Então daqui a pouco eu toco aí muito do Índio Apaixonado, tá bom, Zelita?
1: Tá bom, Daniel.
0: Obrigadão pela audiência.
1: Estou oferecendo a você e a seus filhos.
0: Tá ok. Obrigadão, Zelita.
1: Obrigado.
0: Valeu, nosso ouvinte Zelita.
1: Em uma nosso... pessoa que eu não posso dizer o nome.
0: Né? Ah, uma pessoa que não pode dizer o nome. Tá certo, Zelita. Obrigado pela audiência.
1: Tchau.
0: É, nosso ouvinte Zelita, em nossa sintonia. Deixa eu aqui mandar um abraço aqui pra galera da live. José Silva, aqui boa tarde. Gostaria uma música de Zequinha Alves, Irapé, Acaraú, isso? Desse daqui, desse daí se eu conheço? Muito bem, vamos tocar já, vou procurar aqui, tá bom? Obrigado, José Silva. Lucas e Leandro. A dupla está nos acompanhando. Isso aqui, boa tarde. Nosso grande comunicador aqui é Leandro de Cruz, de Jussara, Goiás. Obrigado pela audiência aí, vamos. Hoje minha garganta está péssima. Obrigado pela audiência de vocês aí, tá? Curtindo a rádio. Quem está aqui conosco, boa tarde. Gostaria de ouvir a música Zequinha Alves. Tá ok, obrigado pela audiência, Lucas. Lucas e Leandro, a dupla está nos acompanhando. Boa tarde, amigo. Boa tarde. Obrigado pela audiência. Minha irmã Ica Araújo, da Juazeirinha. Alô, Ica. Obrigado pela sintonia. Curtindo a rádio, né? Obrigado pela sintonia. Vamos. Lucas e Leandro, a dupla. Mestre, tá bom, não pode esquecer de mim, valeu. Obrigado pela audiência. Deixa eu atender aqui o amigo. Meu amigo Fernando, aqui na rua Nossa Senhora da Conceição, em nossa audiência. Alô, Fernando, obrigado pelo carinho da audiência. Temos áudio aí? A galera mandasse áudio aqui. Se mandasse áudio, era até melhor para não estar lendo. Mas vamos ver aqui. Boa tarde, estou aqui na escuta, Damião Rodrigues. Conjunto da Solidariedade. Passa a música, Silvano Salles. Valeu, obrigado pela audiência que atende já, tá bom? Vamos aqui. Vou atender esse pedido aqui. Daqui a pouco eu atendo cada um de vocês aí. Vamos faturar já, tá?

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Muito bem, tá aí você conosco, vindo aqui a nossa programação, obrigado pela sintonia. Olha, daqui a pouquinho temos aí a música aí da dupla Lucas Leandro, Gustinho de Chocolate, Leandro Cruz, obrigado a você pela audiência, ouvindo aqui a Tapera, enfim, daqui a pouquinho eu toco essa música aí, Gustinho de Chocolate, tá bom? Obrigado pela audiência e vamos ler um pouquinho do apoio, ver se minha garganta dá. Recebemos todo o apoio, patrocinador aqui, olha, atenção, Taperuá e região, a loja Arte em Portas está cheia de novidade para sua casa. 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Olha, mandar um abraço aqui para meu amigo Queiroz, lá no loteamento Terra Nova. Alô, Queiroz, obrigado pela audiência. Queiroz quer ouvir a música de Bartô Galeno, né? Bartô Galeno para o Queiroz daqui a pouquinho aí, lá no loteamento Terra Nova e na rádio. Tião, um abração para Tião, para Irene e o amigo aí, Tião, que se encontra em frente aí, esqueci o nome dele aí, para mandar um alô também para ele aí, que eu acho que Tião escondido lá, né? Diretamente aí da casa do vizinho, né? Um abraço para Tião e todos que se encontram aí no conjunto Geraldo é em sintonia conosco, né? Temos agora a música com a dupla Lucas e Leandro. Lucas e Leandro, essa música aqui, Gostinho de Chocolate, não é isso? Alô, socorro, obrigado pela audiência. Nosso ouvinte, socorro, minha voz hoje está péssima, socorro. Essa virose quando pega, pega para derrubar. Mas Deus é maior, né? E a gente vence. Vamos ouvir a música? Gostinho de Chocolate com a dupla Lucas e Leandro. Vamos ouvir aqui na melhor.

0: Tá aí com a dupla. Com a dupla Luca Leandro Cruz, aqui na Melhor, obrigado pela sintonia. Ouvindo aqui a Taperu FM. Fala, Socorro, boa tarde.
1: Boa tarde, Damião Lima. Ei, deixa eu escutar uma música aí com o seu Expedite.
0: E após?
1: Expedite Barro, né, eu acho.
0: Barbosa.
1: Qualquer uma, viu? Qualquer uma. Ofereço a você e família, a Marisa, Zé Camilo, Ronaldo e Luciano, Zé Rivaldo e Uzi, a Inês, Inês de Joaquim Rufino, a outra Inês, que é amiga minha, a Ângela, a Adélia, a Joelma, Henrique Gudo, Socorro de Gilberto, Damião da Ávore Família, Giovanni, José lá no distrito, Gerardo, Felipe, Venice, Alice, oferecendo também a Giba, a Lala, a Nilda do Frango, a família Seu Martim Bacurau, a Dona Lourdes Avelino, a Jussara, a Tânia, no Maria Alice, a Maísa, a todo mundo, viu, que tá ligado nesse horário. Certo. Lindo e maravilhoso, tô na escuta.
0: Obrigado, Socorro. E atende já a música, os pedidos Barbosa. Temos mais áudio aí. Mais áudio aqui. Boa tarde.
2: Olá, Damião. Boa tarde, meu parceiro. Manda um alô aí para Antônio Roberto, lá em Itamares. Ali, lá no Maranhão, a Cida, a mãe do Vitinho aí na Rua Solon. Todos os canutos aí de Itaperuá.
0: Certo.
2: Para vocês aí da rádio também. Valeu, meu parceiro. Zé da Gata, aqui, Leão Chieta.
0: Valeu, meu amigo Zé Damião, parceiro aí. Obrigado a você pela audiência aí, acompanhando aqui a programação, tá bom? Abraço a vocês aí que está em nossa sintonia. Olha, para você que está nos acompanhando, chegando para você agora, música estourada, música marcante, aonde ele chega, junta multidão. Eu vou tocar a música com Piança do Forró. Para você que está em nossa sintonia, então a música aí com Criança do Forró. Para você em nossa sintonia. Como é o nome da música aqui, Luciano Silva? Para a gente anunciar aqui o nome da música, né? Música que vem marcando, música que vem conquistando. É o forró que deixa você sempre conectado. Música linda aí com Criança do Forró. Pensando em você. Vamos ouvir.

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Muito bem, tá aí você conosco, vindo aqui ao som da Taperu FM. Quando você pede alguma música que eu não tenho aqui, aí a internet não dá aqui para me baixar, aí eu fico devendo para você, tá? Agradeço a audiência de cada um de vocês aí. Abraçar aqui Lucas e Leandro, a dupla Mestre Esqueceu de Mim, não é isso? Obrigado a você pela audiência. Vou procurar aqui, se a internet dá aqui pra gente tocar já pra você, tá bom? Obrigado pelo carinho, viu? Da tua audiência, curtindo aqui a nossa programação. 2:19, 2:19, em Itaperuá. Enquanto vou procurar aqui a música aqui, de Lucas e Leandro, essa dupla, Mestre Esqueceu de Mim, viu? Enquanto eu procurar, vamos ouvir agora música com o poeta Humberto Guedes aqui na Melhor.

Aí você acompanhando aqui a nossa programação aqui da melhor, a Praça Musa aqui com Niança do Forró, vai para o amigo Queiroz e para todos que estão em nossa sintonia. Vamos ouvir a música aí com o grande Niança do Forró aqui na Tapera UFM. Volta a música aí, Luciano Silva.

Muito bem, você em nossa sintonia, acompanhando aqui o nosso programa nessa tarde maravilhosa. É, você acompanhando aqui a melhor estação Taperu FM. Obrigado, gente, pela audiência. Já são 2h34, 2h34. Olha, para o nosso ouvinte, a Rosana, está conosco, né? Ela quer ouvir a música com o Expedito Barbosa, A Quentinha Dela, não é isso? Pra gente faturar depois da música. Obrigado pela audiência. Vamos ouvir aí com o Expedito Barbosa, A Quentinha Dela, não é isso? Temos a ouvinte aqui, manda um áudio.

0: Aqui, vamos lá falar com o ouvinte. Falar com o ouvinte logo aqui. Boa tarde.
1: Fala, Davi Lima. Aqui é Martim Bacoró do Cruzeiro. Se der tempo aí, se der tempo, toca aquela música lá de Matheus Galeno, O Que É Que Vale a Minha Vida Agora. Valeu? Oferecer pra você, pra todos da rádio aí, pra todos os locutores e locutores, que não precisa dizer o nome, que é pra todos, né? Pra todos que trabalham na rádio aí, pra todos aqui de Tateruá, pra Rua do Cruzeiro aqui, pra tudo. Pra João Pinto Barbosa, meu amigo Zé Camilo e a esposa dele, Marisa, e a família. Lá no Maria Alice, pra Socorro e a família. Damião da Ave e a família. E pra todos que estão escutando o show da tarde, viu? Valeu, né, velho? Tudo de bom. Que Deus abençoe. Muita saúde e felicidade. Mas essa virose véia tá em todo mundo mesmo. Eu mesmo fiquei ruim ontem também.
0: Verdade.
1: Aí tem que tomar uma com o irmão pra ressar. Valeu, tudo de bom. Um abraço.
0: Eu pensei que você tinha falado que tinha que tomar mel com limão. Tem que tomar uma com limão, né? Obrigado pela sintonia aí, tá? Acompanhando aqui a nossa programação, né? Chegando pra vocês, Expedito Barbosa, a quentinha dela.

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Beto aí, Amado Batista, linda música secretária para você e nossa audiência. Forte abraço, já chegando aqui no final do programa. É 2:51, nós estamos por último, vamos voltar amanhã, a partir das 13 horas, se Deus assim nos permitir. Deus ajude que a minha garganta esteja melhor, né? Um abraço a todos, obrigado pela audiência e até amanhã.

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0: comunicando, Bastinho Levino. Para você que se liga, para você que sintoniza a programação da sua Taperoá FM, muito boa tarde para você. A partir de agora estamos começando mais um programa Forrozão 87. Eu sou BL e vou ficar junto com vocês até as 4:30 da tarde tocando os grandes sucessos do forró. Aqui na programação da sua Taperoá FM, provocando emoções. Rádio Taperoá FM, direção geral Luciano Silva. Juntos somos a família Taperoá FM. Levando música, interação e entretenimento onde quer que você esteja aqui, sempre ligado na nossa frequência. 87! Saudando os amigos da zona rural, os amigos das cidades vizinhas, para você que está no seu trabalho, para você que está em casa, para você que está no seu carro trafegando pelas estradas da vida. Muito obrigado pela sintonia e também pela sua carona. 87 FM. Muito bem, meus amigos, a partir de agora vamos liberar o nosso WhatsApp. Aqui você pede seu forró e oferece para quem você quiser. 839-8855-5288. Você é quem faz o forrozão.
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0: Para começar o nosso programa, chegando João Gomes. Coração. Me adora. Confirmando

0: Muito bem, meus amigos, de volta aqui com o programa Forrozão 87, nesta quinta-feira, dia 6 de agosto de 2026. Encerrando o nosso primeiro bloco, você acabou de conferir esse grande sucesso do forró Cavalo de Pau, Estrelinha do Céu. E começando o bloco, João Gomes Me Adora. Interaja, participe junto com a gente do Forrozão 87, mandando a sua mensagem de voz, a sua mensagem de texto pelo WhatsApp 83988555288. Ou se você preferir, você participa junto com a gente através da nossa transmissão lá no Facebook.
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0: Bem, vamos agora dar aquele giro em toda a cidade. Começando o nosso giro com a galera do bairro São José. Abraçando também os nossos amigos da rua Rita de Assis Melo. Chegando até a rua Senador Rui Carneiro, abraçando a todos que estão sintonizados com a gente. Abraçando a turma da rua João Pinto Barbosa, um abraço para Marisa, Zé Camilo. Um abraço também a galera da rua do Cruzeiro, curtindo o Forrozão 87, meu amigo Martinho Bacurau, Dona Leni. Todos sempre em nossa sintonia. Abraçando a você do centro, a galera dos supermercados, para vocês dos restaurantes, os nossos amigos que estão nos frigoríficos, para você do seu escritório, aquele abraço para você.

0: 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Deixa eu mandar um abraço aqui aos nossos amigos da Ricardo Autopeças. Meu amigo Nildo Vilar, toda a sua equipe, sempre aí sintonizados, balançando esqueleto, curtindo o Forrozão 87. Um abraço pra essa turma boa que gosta de ouvir muito forró. Participe você também do Forrozão 87 e mande sua mensagem através do WhatsApp 839-8855-5288.
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0: Esse aí sou eu. A hora certa são 3h17.
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0: Chegando agora pra você, banda Seu Desejo, com a participação do Wesley Safadão, Superficial.
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0: Confirmando 3h18.

0: Muito bem, meus amigos, de volta aqui com Forrozão, a hora certa para você, são 3h25. Você acabou de conferir aí um dos grandes sucessos do forró Mastruz com Leite, a maior banda de forró do planeta, cantou a música Teleamor. E no comecinho você conferiu banda Seu Desejo com a participação do Wesley Safadão, Superficial. E você continua participando e interagindo junto com a gente. 839-8855-5288. Muito bem, gente. 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Um abraço para Solange, toda a sua família, que sempre estão aí antenados no Forrozão 87. Aquele abraço. Deixa eu mandar um abraço aqui ao meu amigo Cristóvão Ferreira, participando aqui através do WhatsApp. Um abraço para você. Muito obrigado pela sua sintonia. E você também participa. 839-8855-5288. Até às 4h30 tem Forrozão pra você.
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0: 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Forrozão 87, a hora certa, 3h26. Chegando Tarcísio do Acordeon. Não era eu no bolão.

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2: Bonde do Brasil.

0: Forrozão 87, você acabando de conferir Bonde do Brasil, Saudadezinha. Antes você conferiu Banda Líbanos, O Que Passou, Passou. E começando o bloco, Tarcísio do Acordeon cantou a música Não Era Eu no Bolão.
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0: programa Forrozão 87, tá todo mundo ligado. E você participando junto com a gente até as 4h30.
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0: 83988555288. Aqui no Forrozão, você pede seu forró e com certeza a gente toca.
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0: A hora certa pra você. São exatamente 3h42.
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0: Muito bem, meus amigos, dando aqui sequência ao Forrozão 87, não esquecendo que o nosso programa trabalha por conta da Pops Lanches e Pizzaria. 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
0: Se é sucesso, a gente toca, chegando o Rei Vaqueiro. Nome proibido. Olha a hora, são 3h44.

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Forrozão 87 de volta aqui na programação da sua Taperoá FM. São exatamente 3:50. Você acabou de conferir Som do Forró das Antigas, Rabo de Saia, Amar, Amar, Viver, Viver. Antes você também conferiu Rei Vaqueiro, Momento Proibido, ou melhor, Mume Proibido. Participe você também do Forrozão, mandando pra cá a sua mensagem de voz, a sua mensagem de texto pelo WhatsApp 839-8855-5288. Até às 4:30 o BL tá por aqui, fazendo companhia, levando alegria, forró e descontração onde quer que você esteja sintonizado com a gente. Comunicando, Vastinho Levino. Vamos agora dar mais um giro em toda a cidade, iniciando agora o nosso giro com a turma que está nos ouvindo nos conjuntos São Francisco, você do conjunto Solidariedade, um abraço para Socorro, Negão Bizar, meu amigo Daniel Rufino, os nossos amigos do conjunto Novo Horizonte, Marcos Vicente, abraçando os nossos amigos lá do conjunto Marrecas, que não perdem um dia sequer o Forrozão 87, na sua Taperoá FM.

Muito bem, meus amigos, a hora certa aqui na nossa programação. São 3 da tarde, mais 52 minutos. Vamos falar de coisa boa? 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Meu amigo Elcio, Leandra e aos demais que estão aí ligados no programa Forrozão 87.

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1: Vamos que vamos até as 16h30, o melhor do forró, você só ouve aqui. Forrozão 87, 3h54.
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1: Chegando pra vocês, Barões da Pisadinha. Se mordendo de raiva.

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8: Muito bem, de volta aqui com o programa Forrozão 87. Vamos juntos até as 4h30 nesse clima maravilhoso de muito forró.
0: Comunicando, Bastinho Levino.
8: Forrozão 87, 4 e 9.
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8: Chegando o forró das antigas, Calcinha Preta, Me Diz o Que Fazer.
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1: Muito bem, de volta aqui com Forrozão 87. A hora certa para você, são 4h17. Você acabou de ouvir o som do forró Calango Aceso, forró das antigas, Amor Diferente. Começando o bloco, Calcinha Preta, Me Diz O Que Fazer. 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Bem, meus amigos, eu vou ficando por aqui com mais uma edição do Forrozão 87. Agradeço a Deus por mais um dia de vida, por mais uma tarde de comunicação. E amanhã estaremos juntos a partir das 3 da tarde com muito mais forró e muita descontração aqui na programação da sua Taperoá FM. Trabalhos técnicos, seleção musical, Bastinho Levino. Tchau, gente, e até amanhã.

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1: A Rádio Taperoá FM informa. Hora certa. 16 horas e 34 minutos. 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

0: Oi, boa tarde, boa tarde. Está lá no seu rádio mais um programa, Violas ao Fim da Tarde, aqui na 87,9 FM, onde temos aí na direção geral da emissora Júnior de Preto, e temos aí comandante da programação da Tupra FM, Luciano Silva, João Torres, e Violas ao Fim da Tarde, para esta quinta-feira, 6 de agosto de 2026. Vamos ver o que se comemora para hoje, né, gente? Vamos ver o que se comemora para hoje, para esse dia 6, né, gente? Tem passo de pressa, né? Já são 6 de agosto, rapaz. Dia Internacional, é? É, não. Tem muita atenção, né? Internacional, internacional. Mas hoje é o Dia Interamericano do Escotista. E Dia Nacional dos Profissionais da Educação. Tem mais aí? Hoje é o Dia da Independência da Bolívia, ó. Hoje é o Dia da Independência da Bolívia. Dizia Blaise Pascal. Esse é um grande, né? Esse cara é demais, viu? O artista que sonha ser rei é tão feliz como o rei que sonha ser artista. Aí, Blaise Pascal. Meu amigo. Eu já toquei do programa Zé Viola, cantando aí com o Grêmio Nobre, né? Não é muito boa, não. Mas toca tudo aqui, porque poesia a gente tem que resgatar tudo, tá certo, gente? Como diz o meu amigo aí, ficou muita coisa perdida aí dos poetas antigos, né? De Pedro do Monteiro, dos anos 70 para trás, né? Cantoria de José da Cruz, cantoria dos grandes poetas como Manuel Serrador, Manuel Leopoldino Mendonça, Manuel Serrador, entendeu? Siqueira, João Siqueira da Amorim, João da Silveira, Leão Dragão, né? Mais pra cá um pouco, entendeu? Cadê os mestres Zé do Zumbi, que não tem nada gravado aí? Águas, né? E outros mais, e muitos, muitos e muitos, rapaz. Zé Bernardino, Amar Joaquim, três irmãos poetas, São José do Egito, que nasceu no começo do outro século. Com certeza. Muitos e muitos, né? Como diz o professor Cláudio Marinho, né? Isso aí não tem, gravador não tem nada, né? No começo, né, do século, né? Muitos e muitos, rapaz, muitos e muitos. Deixa eu dizer mais aí, Vitorino Bezerra, o pai de Joaquim, e Joaquim também, Vitorino, o pai de Inês. Então, quer dizer que é o quê? Filho, neto e avô. Todos os poetas e grandes, Joaquim cantava muito. De Inês nem se fala. Vitorino também era grande poeta. Isso aí nasceu em 1800 para trás, né? Pois é, gente. É isso aí, gente. É isso aí. Beleza? Deixa eu ver aqui.
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0: 16:51. Boa tarde, Cauê.
1: Boa tarde.
0: Boa tarde. Eita, rapaz. Um carioca morto. Boa tarde. Rapaz, como é que pode uma coisa dessa? Não acredito. Eu não acredito. Vamos trazer aqui uns apoios, né? Eu volto já com mais cantoria, viu, gente? Já volto com mais cantoria pra vocês de frente aí.
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3: 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E também ofereço para os seus pais, Assis e Dona da Paz, que não perdem um só programa.
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0: Beleza, também quem apoia o programa é a amiga Maria da Luz Pereira, tá sempre ligada, tá sempre curtindo, vê elas ao fim da tarde, porque gosta da cantoria, com certeza. Ela já mandou o áudio dela aqui, vamos trazer aqui o áudio da Maria da Luz Pereira. É, vai pra Defa também, amiga Defa, Argentina, toda a família, né? É, de modo geral, tá bom?
8: Boa tarde, meu amigo João Torres.
0: Boa tarde.
8: O que me fala é Maria das Dores Pereira. Eu quero vir hoje, amigo, a canção O Amor por Toda a Vida.
0: Tá.
8: Mas com a vaquejada também, beleza, meu João Torres?
0: Tá bom. É, todo dia eu toco vaquejada, é difícil não tocar uma vaquejada. Às vezes, com o programa tá muito cheio, não dá tempo, né? Mas sempre toco. E esse cara aqui, chora esse cara aqui, olha lá.
9: Boa tarde, João Torres, tudo bem com você aí?
0: Tudo bem?
9: Tá tudo ótimo. Vou ter uma boa tarde para você e boa programação, tá bom? Eu sou o Cristóvão, Zona Leste, São Paulo, tá bom?
0: Valeu.
9: Eu ofereço essa programação para todos os ouvintes, tá certo? Tenha uma boa tarde, Deus abençoe, tá?
0: Valeu, Cristóvão Ferreira, que manda a Zona Leste de São Paulo, rapaz. Tô dizendo, esse cara é legal, viu? Esse cara tem uma voz boa, rapaz. Ei, tô falando, menino. Ei, deixa eu trazer mais poesia pra vocês aqui agora. Deixa eu ver aqui. Eu vejo a humanidade cada vez mais desumana.
10: Morte em 7. 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Em julgamento, os nonatos. Salva de palmas.

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1: Uma salva de palmas pros poetas. Valeu! Comissão julgadora, por gentileza, anota.

0: Vamos apresentar os mistérios de toda a natureza.
1: Vamos aplaudir os poetas.
2: Vamos para o lote 10, o vestibular dos poetas. Construir um castelo de repente no reinado imortal da poesia. 5 minutos em julgamento, os donados. Uma salva de palmas.

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2: Beleza, beleza.
0: Valeu!
2: Os donatos, né? Os donatos no programa. Olha, para você que não sabe, as sete linhas, ou seja, as sete linhas, sete linhas, entendeu? Foi sete linhas, sete pés, septilhas, são seis linhas, né? Entendeu? Foi criada pelo poeta Manuel Leopoldino de Mendonça, no início do século, né? Rapaz, Serrador, né? Manuel Leopoldino de Mendonça, Serrador, fez uma adaptação da cestilha, criando o estilo de sete versos. As cestilhas são seis versos, as sete linhas são sete, para tomar mais, né? Também, Serrador, né? Manuel Leopoldino de Mendonça, Serrador, fez uma adaptação da cestilha, criando o estilo de sete versos.

a Coatis, onde reside compadre João Pirauá, diga a ele dessa vez que amanhã é fim de mês, Deus querendo, eu chego lá. Aí é Setlinhas. Diga a ele dessa vez. Já mudou uma outra irmã, a outra. Que amanhã é fim de mês. Agora, se dissesse amanhã é fim de mês, eu chego lá. Mutasse outra linha, era Setlinhas. A Setlinhas foi criada pelo poeta Manuel Apolino de Mendonça Serrador. Eita, rapaz! Zé Dudu Zumbi cantando, disse: fui moço, hoje estou velho, pois o tempo tudo muda. Já fui um dos cantadores chamado Deus nos acuda. Esse que estão vendo aqui foi Zé Duda do Zumbi, o Zumbi do Zé Duda. Eita, pensa, né? Esse que estão vendo aqui foi Zé Duda do Zumbi, o Zumbi do Zé Duda. Rapaz, porque tá velho o cara, né? Eu vou trazer aí, gente, eu vou trazer aí uma cantoria recente aí na Fazenda Caraúba, né? Ali. Entendeu? Com o Galo Beira Mar, com o Jonas Bezerra e Zé Viola. Vamos trazer, né? Ele vai lá, entendeu? Ah, tem aí uma exposição aí de animais, né? Exposição de animais, o dia D, né? Dia D. Na Fazenda Caraúba. É, do seu Manelito, que já se foi, né? Vamos ver aqui. Zé Viola e Jonas Bezerra.

Sebastião da Silva e também Moacir. Eu vi Louro Branco cantar com Valdir. 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
2: Muito bem, muito bem, rapaz. Isso foi uma semana, mais ou menos, uma semana atrás, né? Foi. Uma semana e pouco atrás, essa cantoria, a lei da Carnaúba, Júnior Bezerra e na fazenda Carnaúba, né? E Zé Viola, cantar demais, rapaz, tô dizendo, menino. Eita, como é que pode? Deixa eu ver quem é que tá aqui, rapaz. Boa tarde, amigo desta grande rádio, aqui é Chicão de Arial, abraço, uma quinta-feira abençoada para você também, Chicão. Chicão tá ligado, com certeza. Eu vou agora, gente, fazer um oferecimento para tomar aqui, eu volto já com mais cantoria, tá bom? Não, canções, né?
3: Ofereço o programa Violas ao Fim da Tarde, todas as atrações da cantoria, canções, poemas vaquejadas, poemas para os meus amigos, seu Luiz Pinto, Dona Lourdes Silvino e Arthur Silvino, na Rua Coronel Pedro de Farias, no pé do programa, Paulo Jorge Gouveia, o poeta Jorge Gouveia, bairro São Zé, está sempre ligado, para o trocador, ele oferece para a família Psica, oferece para o seu amigo de infância, o Zé Ivaldo, oferece para as suas cunhadas, Dona Dajoso, Dona Ceci, para o amigo Abdias, em São Paulo, Maria Dajoso Pereira, enfim, ele mora ali na Rua Vila Nova do Alto, valeu Lula. Aproveito e ofereço para o senhor Orlando e Dona Mazé, ali na Rua José Genil de Quiroz, senhor Orlando, gosta demais. E também para o senhor Elísio Rezador, né, rezando e escutando cantoria. Forte abraço a essa turma toda. Ofereço para a Dona Corina, gente fina. Rapaz, ela viu um problema de saúde sério, mas um dia se recupera com fé em Deus. E Dona da Paz, cuidando dela, na Rua Antônio Mariano Ferreira. E também para a Dona Nazinha Mariano, que não perdeu o programa. Dona Nazinha Mariano, ela é gente fina demais. Isso foi maravilha, né? Escuta o meu programa. Aproveito e ofereço também para o seu Zé Bispo, Dona Lourdes, Rua Domingos Angel, as canções bonitas para vocês, tá bom? Vocês merecem. Para a Dona Raimunda Alves Santos e o amigo Inácio Vitorino, na Rua Nereu Andrade Farias, bairro São José, Rua do Campo, como é mais conhecido, né? E também o Zé, né? O Zé, irmão do Zé Vitorino, né? É irmão do meu amigo Inácio Vitorino. Essa turma toda. Vai também para os vaqueiros. O vaqueiro seu Antônio Monteiro, ainda nativo, homem disposto, corajoso, rapaz, trabalhador. Para ele, Dona Claudinha, sua esposa, na rua. O Abdo de Souza Maciel, o vaqueiro Chuco de Zé, Carol do Cruzeiro, as vaquejadas para ele também. E toda a vaqueirama, com certeza, vocês merecem. Ofereço para o Efigênio, meu amigo Efigênio, forte abraço para o Efigênio, para a sua mãe Dona Lainha, sua esposa Tita, as canções bonitas do programa, que vocês merecem, que povo maravilha. Para meu compadre Pedro Leocádio e Geralda Horácio, que não perde o programa, o pulmão, rapaz. Só vingando, Rua Coronel do Jovilar. E também para senhor Antônio Horácio, ao álcool, como é mais conhecido. Para o meu amigo Aristides Luiz de Lima, todas as canções apaixonadas, viu? Rua Rio da Cismelo, eita, padre, ele chora, né? Brincadeira. Ofereço ao amigo Vavá Araújo as canções, ele gosta demais, está sempre ligado, valeu Vavá Araújo. Quero usar mais oferecimento.
2: Daqui a pouquinho deixa eu tocar essa canção aqui. Um amor por toda a vida, apenas amigo Maria da Rosa Pereira, uma vaquejada aqui, né, também, sempre toco, né, e ela pediu também, aí em seguida eu trago mais oferecimento e as canções apaixonadas, do saudoso poeta Lolo Branco, autor, quem canta é Paulo Nascimento, um amor por toda a vida.

Costa, do saudoso poeta. Rio Branco. Aqui vem Vaqueiro Apaixonado, autor Paulo de Iguatu, Paulo Nascimento. Intérprete o Zé Eufrásio agora. Pra toda vaqueira, mas eita, seu Antônio Monteiro, tá ligado? É uma figura, vaqueiro forte.

0: Beleza, beleza, muito bem, rapaz, muito bem. Agora vamos falar mais de boa. Ainda falta mais gente aqui, rapaz. Ainda falta mais gente aqui. Vamos ver aqui. Vamos ver aqui, né?
1: Ó. Eu fiz também o programa aí, para Jardim Bizarro, meu Jardim Bizarro, tá ligado o programa. Todos achados, isso é Lísio, é Rua Rita Cismelo, não perde o meu programa, com certeza. E também para Eusébio Bandeira Soares e Sandra, sua filha, que está se recuperando, né? Com certeza, ali no bairro São José. Para o seu Bandeira Cirilo, forte abraço para ele, meu amigo. É isso que está no meu programa. Valeu, Rua Senador Rui Carneiro. E também para o casal, seu Martinho Gerinho e Donezinha. Seu Martinho quase não escuta o programa, porque vem enfrentando um problema de saúde sério. Mas de qualquer maneira, ofereço ele também. Aproveito também e ofereço as canções para a Dona Tereza, a viúva de seu Garoa, no conjunto Maria, ela gosta demais também, né? E para o meu amigo Decão e Maria José do Baixo São Zé, estou dizendo, rapaz. Geraldo do Trator, que não perde o programa, valeu Geraldo do Trator, as canções pra tu, cara, tu merece. Ofereço para os meus filhos, a minha filha Jamila Petriz, no conjunto da Solidariedade, Lá Estou, Burgess Cauê, Cauã e Cauane Liédia, Baixo São Zé, naquela rua, Maria Alves Oliveira, também dando socorro, que ela não perde o meu programa, com certeza. Vai para o Pedro, marcação, as canções bonitas, para o Pedro, meu amigão, e também o poeta Nildo, se gera matar, é tudo o que eu toco aqui da cantoria, né? Eita, rapaz, o melhor da cantoria, o poeta. O cantor Expedito Barbosa, rapaz, tá lançando aí na praça aí, o seu novo trabalho. Forte abraço para ele, rapaz, sucesso. Socorro a mãe do Wilder, né? Socorro, tá sempre ligado. O Wilder oferecendo para a Graciele e para a Aline. Eita, calma, bem apaixonado. Como pode, rapaz? Pois é, o Wilder. Pessoal que mora ali, a rua Padre Ananias de Farias. Canções para Expor Maravilha.
0: Beleza, beleza, rapaz, ó. O Expedito Barbosa aí vai para Brasil, vai gravar mais. Vai gravar mais umas 8 músicas, né? Ele faz, ele é um compositor também, viu? De mão cheia. E as músicas que ele faz, com certeza, são bem rimadas, viu? Pode prestar atenção que são bem rimadas. Expedito Barbosa, rapaz. Forte abraço aí. São rimadas. Vai gravar mais, viu? Vai gravar mais. Umas 8 músicas aí, né? Umas 8. Eita, só música boa, viu? Pra eu chorar. Tá doido, rapaz. Vamos trazer o Lourival Pereira Lima. Eu tenho medo de perder você. Eita, como é que pode? A hora certa já são 17h40. 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
0: E o programa que estamos apresentando é o qual mesmo?
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0: É isso mesmo, JP, JT. Eu vou dar uma, tá? JT, tá? A sigla, JT, tá bom? Olha lá.

0: Eita, vem já, pai, vem já. Tenha paciência comigo, vem já, minha brincadeira. Vou fazer mais uma por aqui. Hora certa, 17h51, oferecimento.
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0: Beleza. Quero fazer também para o Baleado, né? O Baleado deve estar ligado no programa, rapaz. Seu pai, seu Zé Sebastião, era vinte de cantoria, não pediu uma cantoria minha, viu? Eita, e o seu avô? Seu avô era Antônio Sebastião. Eu conheço tudo, rapaz. Eu conheço não. O avô dele conheço não. O Baleado já tem uma idade um pouco mais do que eu. É um pouquinho, né? Entendeu? Um pouco mais. Tá com bem 70 anos já, o cara. Aí eu conheci o avô dele. É, mas é, se chama Antônio Sebastião. Eita, Baleado, até o Carlos. É, no seu começo lá. Nada como de após outros, de Charles Gomes, canta Francimar Belé.

Beleza, beleza, muito bem. Traz a última canção do programa. 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Que amor é esse? João Torres vai trazer essa canção. Não é minha não, é do Jonas. Com Deus somos todos, sem Deus nada somos, pode abraçar todos e até amanhã, se Deus quiser e Ele quer, o cheiro do coração de todos. Em seguida vem aí o quê? Vem aí a hora H com o Cid e o Alisson Bezerra. Tchau, fui.

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0: Justiça. Juíza nega ação do PL que pedia a proibição do governador Lucas Ribeiro de realizar carreatas. Política. Prefeito de Cabedelo, região metropolitana de João Pessoa, troca apoio ao senador veneziano Vital do Rego por João Azevedo e agora está fechado com a chapa completa do governo. Definições. Mais de 24 horas depois da convenção, chapa governista segue sem anunciar ainda um candidato a vice-governador. Operação. Tupla é presa em flagrante durante a operação contra o tráfico em Serra Branca, no Cariri paraibano. Prisão. Polícia Federal prende gangue que vendia drogas pelas redes sociais. Brasília. Procuradoria-Geral da República pede à Polícia Federal investigação sobre denúncia de estupro contra vice de Flávio Bolsonaro.
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0: E atenção para a previsão do tempo para esta sexta-feira na Paraíba. Tempo ensolarado na maior parte do estado. A temperatura vai oscilar entre a máxima 29 graus e a mínima 23 graus. Em João Pessoa agora, tempo parcialmente nublado, termômetros marcando 29 graus. Campina Grande, nesse momento, tempo parcialmente nublado também, temperatura em 25 graus. A hora agora na Paraíba, 6:04. Essa é a Hora H.
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0: Paraibanos e paraibanas, acabaram as convenções. Vira-se a página da pré-campanha e entramos agora numa nova fase da campanha eleitoral na Paraíba. Significa dizer que o que a gente tem ouvido até agora dos três principais candidatos ao governo também merece ser revisto e entrar numa nova etapa. Porque até agora o que temos visto, no geral, são mais críticas e desconstrução dos adversários do que mesmo algum conteúdo, algum projeto, alguma ideia, alguma proposta. Candidato do PL, o senador Efraim Filho, tem se esmerado em críticas ao governo. O candidato Cícero Lucena, do MDB, tem apostado seu discurso em avançar na mensagem de que o atual governador Lucas Ribeiro não tem experiência suficiente para governar o estado.

E o próprio governador e candidato à reeleição mira, sem dizer nomes, em supostas forças políticas que querem contribuir para o crime organizado dominar na Paraíba, para as facções entrarem no governo. Ou seja, são desconstruções, ataques, críticas. Agora, as campanhas precisam colocar na praça para além disso, que são propostas, visões que possam alterar a vida do povo para melhor. Corrigir o que está errado, por exemplo, ou melhorar o que está dando certo. Quais são essas propostas? Quais são essas ideias? O que vai encorajar, estimular o cidadão paraibano a, no domingo, dia da eleição, sair de casa para dar um voto, para apostar numa dessas três candidaturas? As críticas, os ataques ou algo que possa melhorar a vida desse mesmo cidadão, de sua família, dos seus netos, enfim, elevar, melhorar a autoestima do nosso estado. É o desafio que está posto para essas três principais candidaturas, inclusive para a candidatura do governo, que é um governo de continuidade, tem uma candidatura que se vale e se coloca como a representação da continuidade desse modelo, mas que inevitavelmente o eleitor também quer extrair dela coisas novas, ideias novas. Afinal de contas, o cidadão quer pelo menos ter o direito de sonhar. E é o sentimento de esperança que os candidatos devem despertar no coração.

paraibanos e paraibanas, na despedida do dia, nas boas-vindas da noite, nós nos juntamos aqui para agradecer ao nosso bom, generoso, misericordioso e justo Deus, Jesus Cristo de Nazaré. O que você quer mudar? O que precisa ser mudado? Nós gastamos energias, tempo, inteligência, talentos, tentando mudar aquilo que não nos cabe, que não está dentro do nosso alcance ou do nosso controle. E aí também nós terminamos nos conformando com aquilo que Deus espera de nós, que possamos ter. Transformar. Mas nem tudo pode ser mudado. A nossa intencionalidade. Mas tem coisas que dependem apenas de Deus. Sabe qual é o grande segredo na vida que a gente vai aprendendo? É que há o que depende de nós, há o que só Deus pode fazer. E a grande maturidade é ter a sabedoria de distinguir uma coisa de outra, que é a nossa parte.

0: 6h11, acerta a sua hora com a nossa Hora H. Que prazer, que privilégio poder contar com você mais uma vez aqui, contando as histórias da vida nossa de cada dia, nos microfones potentes da Rede Mais, das emissoras da Rádio Pop, e você de toda a Paraíba que tá com a gente aqui. Obrigado pelo carinho, valeu pela companhia. A partir de agora nós estamos juntos interagindo também nos nossos canais de comunicação. Comigo você pode falar agora já no meu Instagram. Se liga aí, vai lá no Instagram, você tem o Instagram, pesquisa, digita agora, Heron Cid. Você vai me achar, não vai, Aldir Maia?
1: Heron Cid, Heron com H no começo e Cid mudo no final.
0: E no YouTube, youtube.com/maistv, youtube.com/maistv. Se inscreva no canal e participe interagindo, acompanhando o programa em áudio e vídeo aqui. É um prazer falar com você. Tem também o WhatsApp. Você tem um zap zap aí? O nosso é fácil, é o 993465236. 993465236. Mensagem de áudio. Se identifique, diga onde está falando e pode mandar o seu recado. Faça como meu amigo Jar Glebson, o negão da propaganda, que estava nesse momento se deslocando do centro de João Pessoa, de carona com meu amigo Gilberto Lira, até os estúdios da Rádio Mais FM. Ele faz questão de acompanhar um programa no estúdio da Rádio Mais FM de Cajazeiras, que nos transmite para a região, assim como a TV Diário do Sertão, do meu amigo Peterson Santos de Andrade, Diário do Sertão, chegando aos seus 20 anos, passou da maturidade, da maioridade, agora entra para a maturidade. Daqui a pouco a gente vai falar sobre isso aqui no programa, às 6h13, com a sua participação, a sua interação nos nossos canais de comunicação. 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
0: 6h14 na Hora H, já tá na manchete do portal Mais PB agora. O candidato ao Senado pelo PL, Marcelo Queiroga, surpreende e se declara na Justiça Eleitoral quilombola. Não, você não ouviu errado, não. Marcelo Queiroga, sim, ex-ministro da Saúde, ex-candidato a prefeito de João Pessoa e agora candidato ao Senado da República. Nos dados da Justiça Eleitoral, que apresentou a Justiça Eleitoral, entre bens, entre outros dados e informações pessoais, ele se declarou quilombola. Bom, foi um equívoco da assessoria de campanha ou Marcelo Queiroga tem um justificativo para isso? É o que a gente espera, pelo menos, né? Daqui a pouco tem mais informações sobre isso na Hora H, em 6h14. Vamos chamar e acionar agora o Boletim da Redação.
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0: Uma dupla presa em flagrante durante operação contra o tráfico de drogas em Serra Branca, no Cariri paraibano. Daqui a pouco a gente traz essa informação, mas tem informação nova das eleições 2026. Na redação do portal Mais PB, acionando Gabriel Albuquerque, a Justiça Eleitoral negou hoje uma ação do PL pedindo para que o governador da Paraíba, Lucas Ribeiro, seja proibido de realizar carreatas. Como foi essa decisão, Gabriel Albuquerque? É com você. Boa noite.
3: Boa noite, Heron. Boa noite a todos os ouvintes. Pois é, essa decisão é da juíza Renata Barros de Assunção Paiva, do Tribunal Regional Eleitoral da Paraíba. Ela negou uma liminar ingressada pelo Partido Liberal aqui da Paraíba, o PL, que pedia à justiça para proibir o governador Lucas Ribeiro de realizar carreatas até o dia 16 de agosto, a data que começa aí o período eleitoral. O PL cita uma solenidade do governador realizada em Teixeira, no Sertão Paraibano. Lá o governador participou da inauguração do ramal do Pajeú. A assessoria jurídica do PL entendeu que esse evento provocou aí uma carreata nas ruas do município. E dessa carreata foram feitos materiais de divulgação, filmagens, publicações e posts dessa solenidade. Por ter se tratado de uma solenidade que ocorreu ainda no finalzinho do ano passado, no dia 15 de julho, salvo engano, o PL alegou aí que houve, então, propaganda eleitoral antecipada. No entanto, a magistrada entendeu que as datas do evento e da divulgação nas redes sociais que foram apresentadas pelo PL na ação não vem acompanhada de elemento concreto que comprovem a publicidade antecipada da solenidade. Apesar dessa decisão, o Tribunal Regional Eleitoral da Paraíba ainda vai analisar o mérito dessa ação e aí sim, conforme

0: É Firmino.
1: Pois é, o PL saiu na frente, foi o primeiro partido a registrar aí as candidaturas, melhor dizendo, tanto de Marcelo Queiroga, que concorre a uma vaga no Senado Federal, quanto a de Efraim, também candidato ao governo. Nesse registro, Marcelo Queiroga se declarou aí quilombola. E aí existe uma certa contradição nessa declaração, Eron, que no mesmo registro de candidatura de Marcelo Queiroga, esse sim apresentado em 2024, quando o ex-ministro concorreu a prefeitura de João Pessoa, ele não se autodeclarou quilombola. Então existe aí uma divergência na apresentação desses dados. A gente tentou conversar com o ministro, com o ex-ministro, melhor dizendo, a gente ligou para ele, mas até o momento ele não respondeu às nossas ligações e a gente busca entender se foi de fato aí um mal entendido na autodeclaração de Marcelo Queiroga ou se realmente ele se autodeclara assim como quilombola.
0: Ele já respondeu à reportagem do portal Mais PB, pelo menos dizendo que não é quilombola, admitindo que não é. Se não é quilombola, certamente houve um erro aí de informação da assessoria jurídica que precisa ser corrigido, né? Terminou criando um mal-estar aí para o ministro Marcelo Queiroga, que precisa pelo menos avisar, né? Se pronunciar dizendo que realmente foi um equívoco. Enquanto não houver a correção, está lá nos registros da Justiça Eleitoral, ele se declarando quilombola, sim. Está lá a pergunta, quilombola sim ou não? Sim. No mínimo foi um equívoco, tá aqui, respondeu a produção do programa, é o portal Mais PB, que claro que não é quilombola, claro, né? Mas a gente tem que perguntar, porque às vezes hoje em dia não tem muita coisa como é que você se sente, né? Você se sente, né? Que alguém que diga que você não é, que você tem que provar aqui, alguém que prove que você não é. 6:19 na hora H. Obrigado, Gabriel Buquerque, pela informação aqui no programa. Vou falar em TRE ainda. Foi nomeada hoje a advogada Giovana Maier para compor o Tribunal Regional Eleitoral da Paraíba. Era uma vaga que estava aberta no Tribunal Regional Eleitoral na categoria jurista, né? E o presidente Lula nomeou exatamente essa advogada paraibana, Giovana Maier. Ela vai ficar no lugar do ex-juiz Roberto Dorne Moreira Monteiro da Franca Sobrinho. É a nova integrante do Tribunal Regional Eleitoral da Paraíba. No programa daqui a pouco eu conto os bastidores dessa indicação. A luta, a peleja política em Brasília, viu? Exatamente. É uma lista tríplice que o presidente escolhe. Mas antes de escolher, termina fazendo consultas, né? E os políticos entram em ação para participar desse processo. É aqui no TRE, é no Tribunal Superior Eleitoral, é no Supremo, é no STJ, é assim. Esse é o modelo. Daqui a pouco a gente vai trazer os detalhes dessa contenda dos bastidores em Brasília. Pegou fogo e a queda de braço, um dos lados venceu e a advogada Giovana Maier será a nova juíza do Tribunal Regional Eleitoral. O ministro Marcelo Queiroga fala aqui direto comigo para dizer o seguinte: Eron, claro que não sou quilombola, óbvio que isso é um erro, já fui candidato em outra oportunidade e não havia essa declaração, tá admitindo que houve um erro. É claro que houve um erro, porque a gente tá dizendo, né? Noticiando. Se não fosse, talvez não ficasse claro daqui que alguém visse, né? Mas houve um erro, pelo que está dizendo o ministro aqui, um equívoco da parte de quem alimentou esses dados para a Justiça Eleitoral. Deve ser só um sim ou não, alguém apertou errado e virou um sim. Mas é um sim que é suficiente para gerar um barulho, né? E alguns nãos. Obrigado, Gabriel Buquerque, pela informação aqui na Hora H, aí 6:21. Obrigado a você que está com a gente. Quem quer interagir com a Paraíba agora, a partir de agora, nos nossos canais de comunicação. Milton Gouveia, como vai você? Na Central da Interação.
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0: Eron, boa noite, estou em São Vicente do Seridó, estou na São Vicente FM 104,9. Boa noite, São Vicente do Seridó.
3: Um abraço.
0: Cidade do Umbu, terra dos sanfoneiros de Oito Baixos, cidade bacana, e do meu amigo...
3: Um abraço.
0: Santiago Augusto,
3: Um abraço.
0: Do Santiago Augusto, e também o seu Pelé, um abraço para o seu Pelé lá no... Na Pedra d'Água dos Martins, né? Um abraço pra vocês, obrigado pela companhia, valeu pela audiência. Vamos que vamos, quem mais aqui? Wellington Zeneron, boa noite, estou em Itapororoca, boa noite, valeu, obrigado, meu amigo, pela participação e pela audiência. Clodoaldo tá em Cuité. Clodoaldo tava na torcida para que eu

0: nome da escolha da vice de Lucas Ribeiro fosse a suplente de deputada federal Rafaela Camaraense. Pelo visto não deu, né, Clodoaldo? Ele estava aqui na torcida, né? Estamos aguardando o nosso vice de Lucas Ribeiro, ele está dizendo aqui. Obrigado, viu? Valeu pela companhia. Valeu pela audiência. Tem mais aqui? Bem rapidinho aqui. Um abraço ao meu querido amigo Aldeone Abrantes Guerreiro, o símbolo maior hoje do dinossauro do sertão. Souza Esporte Clube. Tá ouvindo pela rádio Progresso FM em Souza e também acompanhando no YouTube da Mais TV. Olha aí.
1: Um abraço.
0: Souza atrevido, viu, Souza? Todo sertanejo, né, Aldeone Abrantes?
2: Nós somos o Souza Esporte Clube.
0: Obrigado, meu irmão. 623, alô, Jefferson, ouvinte de Riacho dos Cavalos, dizendo: alô pra Jefferson de Riacho. Abraço, Riacho dos Cavalos, boa noite. Alô, meu amigo Felipe Maia, tá no trânsito agora e tá bem informado, tá ligado, é homem de bom gosto, tá na Rádio Pop FM 89,3 na capital, tá na Hora H. Valeu pela companhia, valeu pela audiência. Meu amigo Deca de Zé Mané, tudo bom? Como vai você? O Abel tá dizendo: o Deca gostou muito da capital paraibana. Será que foi a primeira vez que o Deca apareceu? Saiu de Tavares para conhecer João Pessoa? A sorte que ele deixou o rádio com Gilberto para ouvir o programa campeão de audiência na Calçada da Fama. Ele gostou da capital, os Deca, e não voltou, né? Então o rádio ficou lá para a turma assistir, ouvir o programa na Calçada da Fama. Valeu, Abel. Eles estão ouvindo pela rádio Princesa FM. Aquele abraço. É hora do intervalo. Nos próximos minutos, você vai ouvir aqui na Hora H. Ainda em definição por essas horas, do vice ou da vice na chapa do governador Lucas Ribeiro. Apesar de muitas tratativas nos bastidores. O nome mais comentado do momento é o do deputado estadual Eduardo Carneiro, que é do Progressistas. Por que ainda não saiu o nome de Eduardo? E até onde vai a possibilidade do deputado federal Rui Carneiro topar a parada e aceitar? Tudo está dependendo de uma questão que daqui a pouco a gente conta. E ainda no programa de hoje, Polícia Federal prende gangue de drogas pelas redes sociais, vendendo drogas pelas redes sociais. E tem mais no programa de hoje. Ministério Público Federal entra em ação para retirar homenagem à ditadura no quartel do Exército em João Pessoa. E na política, uma perda para a base do senador veneziano Vital do Rego do MDB, e não é de qualquer cidade. Prefeito de Cabedelo é Világio Cavalcante, deixa veneziano, troca o senador pelo apoio ao governador, ex-governador João Azevedo. Agora ele vai votar na chapa completa do governo. Essas e outras a gente conta já já aqui na Hora H. O dia inteiro em uma hora.

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essa. Aqui é um BG bonito, viu, Peterson Santos? Bota aí pra ouvir. Vai, levanta aí, meu filho. Vai, Marcelo. Essa aqui é um BG, menino. Esse foi escolhido a dedo, viu? 6h29 na hora, Gal. Obrigado a você que volta com a gente. Obrigado pelo carinho. Valeu pela preferência. Vamos que vamos. Girando com a informação, girando com a notícia. 6h29, eleições 2026. Convenção acabou. A convenção acabou. Mas o mistério não. Terminou a convenção ontem do governador e candidato à reeleição, Lucas Ribeiro, com os candidatos ao Senado Nabor Vanderlei e João Azevedo. Mas continua em aberto o quê? A vaga de vice. Não foi possível a costura até ontem. E hoje ainda está rendendo. Nos bastidores, o que mais se especula e se fala é sobre divisão de votos. Ou distribuição de bases, como queiram. O que o deputado estadual e presidente da Assembleia, Adriano Galdino, não topou. Essa proposta teria sido feita a Galdino para que ele fosse vice. Ele precisava redistribuir essas bases para ajudar a estratégia do governo a crescer eleitoralmente, mas Adriano disse não, disse um nego. E não só ele, outros estão com dificuldades de abrir mão desses votos. Por quê? Porque quando se abre mão dessas bases, se diminui a votação da chapa do partido. E alguém pode sobrar na curva, pode dançar. A menos que seja uma desistência dentro do próprio partido. Aliás, uma desistência de alguém no partido distribuindo votos para o mesmo partido, ou seja, os votos permanecem naquela contagem. Não era, parece, o caso para Adriano Galdino, que teria que ceder para outros parlamentares, para além do Republicanos. E, nos bastidores, Adriano tem dito que não se sentia confortável de fazer isso porque poderia comprometer a eleição de pelo menos 3 deputados do Republicanos. Entre eles, Branco Mendes, Márcio Roberto e Jutaí Menezes. Adriano silenciou. Foi a ausência presente na convenção, mas se resignou. Preferiu até agora o silêncio. Aonde, até onde, nós apuramos, não há nesse instante da parte de Adriano um sentimento por uma ruptura, por um rompimento com o governo. Ele tem dito, inclusive, que aprendeu a pessoalmente admirar o governador Lucas Ribeiro, a se afeiçoar da convivência com Lucas, e também da primeira-dama Camila Maris, se sente confortável na base do governo, apesar de não ter avançado um degrau para a condição de candidato a vice. Mas prefere o silêncio nessas horas, como preferiu não ir para a convenção, porque poderia gerar algum trauma. Enquanto isso, a articulação política do governo procura esse vice, ou essa vice, que some nessa estratégia, digamos assim, matemática. Se permanecer, ou se for confirmada, o que for confirmado, o que está nos bastidores, do nome do deputado estadual Eduardo Carneiro, então cai por terra aquela dúvida que existia inicialmente entre uma operação política e um nome que desse mais, ou que ajudasse a conceituar a chapa. Por exemplo, uma mulher com vínculos em João Pessoa, na capital do estado, que desse um motivo a mais para o voto das mulheres e também da cidade de João Pessoa. Nesse caso, Eduardo Carneiro cumpre o papel protocolar da política, assim como o deputado, como seria o deputado Adriano Galdino, com a diferença que Adriano Galdino já tem, digamos assim, mais tempo de estrada, né? Tem um nome mais massificado no estado. Agora é aguardar a fumaça branca da Granja Santana. Em tese tem que sair hoje. Sai hoje? A
pergunta: o Partido dos Trabalhadores vai digerir Eduardo Carneiro na chapa? Eduardo, que foi do Solidariedade e até por uma questão partidária em 2022 voltou e trabalhou por Jair Bolsonaro em 2018. PT pode criar problemas? O que é solução pode virar um problema? Abraçando a minha amiga Rose, jornalista Rose Gonçalves, do Radar Sertanejo. Aquele abraço, minha amiga. Ela está ouvindo agora em Cajazeiras. Ana, acabei de chegar em Cajazeiras, já ligado aqui na Mais FM. Um abraço, Rose Gonçalves. Aquele abraço para você e para todo mundo em São José de Piranhas, na sintonia pela Mais FM. Ainda sem definição também, pelo menos sem anúncio de definição, as suplências de João Azevedo, o ex-governador da Paraíba, até então franco favorito a vencer essa eleição, segundo as pesquisas. Já teve de tudo nos bastidores. Teve o movimento dos irmãos Farias, os advogados Carlos Frederico e Rodrigo Farias. O Carlos Frederico, filiado ao PSB, Rodrigo Farias, que tem longeva ligação com o PT, filiado ao PT. Voltou à cena o nome do advogado Marcos Inácio. E também entrou no páreo o ex-vice-prefeito de Souza, empresário, líder do Grupo Pau Brasil na Paraíba e no Nordeste, Zenildo Oliveira de Souza. Qual será o martelo final do ex-governador João Azevedo? E nos bastidores, também uma dúvida, uma pergunta. Alterou, pode alterar o clima na relação do trio João Azevedo, Nabô Vanderlei e Lucas Ribeiro com o convite e o aceite, o convite de Nabô e o aceite da senadora Daniela Ribeiro de ser a primeira suplente de senadora de Nabô Vanderlei? Aliás, tem pesos pesados da política paraibana achando que Nabô bateu a parada. Avançou muito o seu projeto de conquistar uma vaga de senador com esse gesto político que ele fez à senadora Daniela Ribeiro, que é a mãe do governador e candidato à reeleição, Lucas Ribeiro. Como é que eles vão administrar isso internamente? Gerou ou não alguma sequela? Gerou alguma dificuldade na relação? A verdade é que existem muitos ruídos nos bastidores. Alguns desencontros pelo fato da campanha de Nabô ser um pouco à parte e agir mais no paralelo, com as próprias pernas. Em que pese Nabô ter feito ontem um gesto político raro no palco da convenção. Ele disse que se o eleitor tivesse só um voto, desse o voto a João Azevedo em reconhecimento ao governo de João, mas se tivesse dois, votasse nele no segundo voto. Pelo menos no palanque, no palco, deu um gesto político emblemático ao ex-governador João Azevedo. Ainda na política, as placas tectônicas se mexendo. E a mobilização política do governo rendendo resultados. Prefeito de Cabedelo é Világio Cavalcante, do Avante, que votava em Veneziano Vital do Rego até então, decidiu que não dá mais para continuar com Veneziano. Depois do entendimento entre Veneziano e o ex-prefeito Vitor Hugo, que ainda tenta ser candidato a deputado estadual. A base política de Avilás entendeu que não dá para dividir o mesmo palanque, o mesmo voto com o Vitor Hugo. E aí, numa operação que incluiu o presidente da Câmara dos Deputados, Hugo Mota, e o ex-prefeito Nabô Vanderlei, o Avilás Cavalcante retirou o apoio de Veneziano para João Azevedo.
E isso foi uma articulação do Inabor Vanderlei. Em tese, é um outro gesto da parte de Inabor na direção de João. Recebeu o apoio do prefeito de Cabedelo. Pelo menos o prefeito da vez, né? O prefeito em exercício de Cabedelo. Então foram dois gestos. No palanque e na política. No verbo e na prática. Será o suficiente para essa relação continuar com amistosidade? João não passa recibo. Verdade é essa. Muito comedido, moderado, não faz nenhum desabafo público, não faz nenhuma crítica. Se houver insatisfações, ele não exterioriza isso. É do estilo, é da natureza do ex-governador João Azevedo. Mas a verdade, sabe qual é? É que numa eleição como essa, os três, Lucas, João e Inabor, vão ter que aprender a comer muito sal juntos. Não vai ser só flores, não. Não é só mamão com açúcar, não. Não é só pudim, não. Tem os amargos, tem os travos. E aí vai exigir dos três maturidade, desprendimento e paciência. Muita paciência. 6h40 agora na Hora H, no oferecimento do São Brás. 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
1: Opa, 6h41 na Hora H. Valeu, obrigado a você que tá com a gente. Vamos que vamos, vamos voltar à redação do Portal Mais PB agora.
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1: Droga delivery. Droga pelas redes sociais. Mandou direto, pediu, chega. Mandou um zap, chega. Ou chegava. A Polícia Federal deflagrou hoje uma operação que desarticulou uma gangue que traficava drogas pelas redes sociais. É a informação agora da redação do Portal Mais PB com Roberto Targino.
3: A Polícia Federal prendeu nesta quinta-feira 11 pessoas suspeitas de integrar um grupo criminoso especializado na venda de drogas pelas redes sociais na Paraíba. A Operação Narco Express cumpriu 10 mandados de prisão em João Pessoa e um em Tibau do Sul, no Rio Grande do Norte. Em Cabedelo, na Grande João Pessoa, foram cumpridos mandados de buscas e apreensão. As investigações indicam que o grupo operava como empresa virtual de comercialização de drogas, oferecendo substâncias naturais e sintéticas nas redes sociais. A organização tinha imóveis alugados para guardar e processar a droga, estufas climatizadas de cultivo hidropônico de maconha e entregadores para distribuição da droga. O esquema contava ainda com núcleo financeiro formado por laranjas para ocultar e pulverizar os valores recebidos. Os investigados poderão responder por tráfico de drogas, associação para o tráfico, lavagem de dinheiro e ato de violência armada. Da redação do Portal Mais PB, Roberto Targino.
1: Obrigado a você, Roberto Targino. É hora do intervalo. Nos próximos minutos, você vai ouvir aqui na Hora H. Dupla presa em flagrante no Cariri paraibano. Também por tráfico de drogas. Daqui a pouco a gente vai trazer essa informação para a Serra Branca e o Cariri paraibano, nos ouvindo pela Rádio Independente FM. E tem mais na Hora H de hoje, direto de Brasília. William Diniz comenta: Procuradoria-Geral da República pede à Polícia Federal investigação sobre denúncia de estupro contra escolhido para vice de Flávio Bolsonaro. Daqui a pouco a gente volta e conta essas e outras aqui na Hora H. O dia inteiro em uma hora.

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5: Opa, acerta o seu relógio aqui com a Hora H. Obrigado a você que volta com a gente. Obrigado pelo carinho, valeu pela preferência. Vamos que vamos voltar com quem está interagindo com a gente. Um abraço, amigo Milton Gouveia, tudo bem? Um abraço para você, Milton Gouveia. Valeu pela companhia, valeu pela preferência. O Claudionor Fernandes está dando boa noite aqui. Claudionor Fernandes, tudo bom, Claudionor? Aquele abraço, meu irmão. Flora Leide está dizendo, funcionários ligados, o funcionário, o conjunto dos funcionários, bairro dos funcionários ligado aqui na Hora H. Boa noite, minha amiga. Valeu, Flora. Paulo Santos, boa noite, tudo bem? Ronismar Andrade. Tá dando uma ótima noite para todo mundo aqui. Obrigado, Ronismar. Obrigado pelo carinho. Valeu pela audiência. De volta, informação sem parar aqui na Hora H, girando com a notícia. Vamos à redação do portal Mais PB mais uma vez.
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5: Cariri Paraibano, dupla presa durante a operação contra tráfico de drogas em Serra Branca, que nos ouve agora pela Rádio Independente FM. Alô, Catarina Pontes, o detalhe agora com você.
6: Duas pessoas foram presas durante uma operação deflagrada hoje pela Polícia Civil da Paraíba, em Serra Branca, Cariri, do estado. A gente vai acompanhar agora o que disse os delegados responsáveis por essa ação policial.
7: A investigação trata de uma relação criminosa. Eles estão embriagados no tráfico de drogas, no tráfico de armas e na prática de homicídio na região de Serra Branca. É uma organização, eles têm divisão de tarefas bem estabelecidas para manter esse controle da região, né? E essa operação visa desarticular. Nessa operação de hoje, nós conseguimos cumprir 13 mandados de busca. Desses 13 mandados de busca, tivemos 12 prisões em flagrância por tráfico de drogas, por posse ilegal de armas de fogo e munições. Todo o material foi apreendido, foi trazido aqui para a Central de Flagrantes de Monteiro e os indivíduos estão à disposição da justiça. Foi um homem e uma mulher presos nessa manhã de hoje.
6: Todos os detalhes da operação em Biatinga também estão disponíveis no portal Mais PB. Da redação do portal Mais PB, Catarina Pontes.
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5: Obrigado a você, Catarina Pontes, pela participação e pela informação aqui na Hora H. Valeu, Catarina. Vamos a Brasília, capital da República, agora.
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5: 10 minutos para as 7 da noite. O Weyler Diniz está conosco agora, em conexão. Weyler Diniz, a Procuradoria-Geral da República determinou que a Polícia Federal investigue uma denúncia que envolve o escolhido para vice de Flávio Bolsonaro, o deputado Alfredo Gaspar. A chapa da direita começou com o pé esquerdo, Weyler Diniz. Boa noite.
8: Boa noite. Essa chapa começou com 3, 4 pés esquerdos. Que Alfredo Gaspar não agrega votos politicamente a Flávio Bolsonaro. Ele é eleito apenas em Maceió, que não tem uma liderança política autônoma que justifique essa indicação. Dois, que ele é ideologicamente mais à direita do que o próprio Flávio Bolsonaro, ou seja, não contribui em absolutamente nada para atrair aquele chamado eleitor independente que está ali meio saturado com a polarização e prefere nomes de centro, de centro-direita. E terceiro, o Alfredo Gaspar tem passivos éticos, independente de antecipar algum tipo de juízo, de culpabilidade ou não, ele tem passivos éticos muito sérios e não dá para o candidato Flávio Bolsonaro dizer que ignorava as denúncias que pesam contra o deputado Alfredo Gaspar. Foram denúncias que se tornaram públicas, inclusive uma delas na própria CPI sobre o caso INS, sobre o caso INSS, que acabou descambando para uma investigação quase que monotemática em cima do filho do presidente, o conhecido Lulinha. São denúncias que foram noticiadas, a questão das verbas do orçamento, há também ainda a questão lá da Braskem em Maceió, cuja mineração lá predatória e responsável, criminosa, afundou 20% do território de Maceió. E lá foi feito um acordo pelo qual a Braskem, antiga Odebrecht, reembolsava a prefeitura em um valor pífio que nem chegou aos atingidos pela exploração lá do Salgema. Então, é uma candidatura que ela chega numa posição muito negativa. Ela não chega para somar nem para afirmar. Ela chega com um passivo para justificar. Então, Alfredo Gaspar vai passar dias e dias sem nem poder contribuir na campanha, tendo que se explicar dessas acusações contra ele, que não são nada leves, ou seja, é uma indicação que, por fim, não agradou em nada os bolsonaristas.
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0: 6h54 na Hora H. 6 minutos para as 7 da noite. 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Siga-nos para as 7 da noite. 20 anos do Diário do Sertão, site que se transformou em portal, que se transformou em televisão e que virou um sistema de comunicação do sertão da Paraíba para o Brasil e para o mundo. 20 anos, contagem regressiva. Mais uma vez eu estou tendo a alegria, a felicidade de receber aqui no programa meu querido amigo Peterson Santos de Andrade, diretor, editor, fundador, líder do Sistema Diário de Comunicação. Está preparando aqui uma programação e novas e novidades para esses 20 anos. Peterson Santos passou ligeiro, viu?
1: Pois é.
0: Boa noite.
1: Daquele 2000.
0: Se aproxiga aí.
1: Daquele 2006 que a gente se reuniu.
0: Faz tempo, viu?
1: Foi. A gente se reuniu. Você nem lembra, né? Onde foi que a gente se reuniu?
0: Não, não lembro mais, não. Minha memória não está ajudando, não.
1: Foi. A gente se reuniu aqui em João Pessoa. Começou a conversar e depois a gente se reuniu lá em Cajazeiras.
0: Já existia o site, né?
1: Portalnoticia.com.br.
0: Em 2006 foi a virada para Diário do Sertão.
1: Diário do Sertão. E o nome é nada mais, nada menos uma sugestão do meu amigo e irmão Heron Cid.
0: Eita.
1: Que na época me disse o seguinte: a gente precisa priorizar uma região. E a região foi o sertão, onde a gente está afincado até hoje.
0: Naquele momento era estratégia para definir o território, né?
1: Território.
0: Né? E marcou o território, né?
1: Marcou.
0: Só que o sertão veio pro mar. O mar virou sertão. E o Diário do Sertão há muito tempo não é mais só um veículo de Cajazeiras, pelo contrário, é um veículo que faz cobertura da Paraíba inteira e de grandes coberturas, por exemplo, de fatos da política, de eventos,
1: debates.
0: Políticos, debates. Aliás, quantos debates já, Peterson?
1: Desde 2012, prefeito, 2014 e governador.
0: Então, 2012 para cá, né?
1: Em 2012 começou a TV Diário do Sertão com debate de Cajazeiras e Souza, né?
0: Depois cresceu e fez quantos já de prefeitos? Teve eleição
1: no espaço? Agora a gente fez 24 debates.
0: Meu Deus do céu.
1: Indo com a região do Ceará, né?
0: E esse ano, vai ter debate de governador lá?
1: Dia 4 de setembro.
0: Já tá resolvido?
1: Dia 4, a gente já fez a reunião, já com todos os representantes. 4 de setembro, 8 da noite, debate com os candidatos ao governo do estado.
0: 4 de setembro.
1: 4 de setembro. E dia 11 de setembro, debate com os candidatos ao Senado.
0: Um debate da TV Diário do Sertão, ele extrapola as divisas de Cajazeiras, onde é realizado, e pauta aquela região inteira, inclusive com retransmissão de praticamente todas as emissoras de rádio, né?
1: Já tem 26 emissoras já confirmadas.
0: Ou seja, uma rede de comunicação.
1: Né? A gente lançou aí a mesma coisa que a gente lançou há 4 anos atrás, né? Um consórcio de comunicação, né? Consórcio de mídia, entre blogs, portais e rádios.
0: Todo mundo dando uma contribuição, um sistema colaborativo, onde todo mundo participe de alguma forma na produção do conteúdo.
1: Exatamente.
0: Que tem visibilidade estadual. Esse ano tem de novo. E nos 20 anos, tem algum fato especial que vocês estão aprontando?
1: Eu acho que o fato principal é que vai ser fazer um programa lá, dia 21.
0: Essa brincadeira.
1: Dia 21, o Hora H, ele me deu esse presente, vai ser direto dos estúdios da TV Diário do Sertão. Quero aqui agradecer também ao meu amigo e irmão Rui Dantas.
0: Barbosa Dantas.
1: É, que está nos dando a marca, que deve ser lançada até a próxima.
0: Nova marca.
1: A nova marca, uns 20 anos, né?
0: É, então, o programa Hora H vai ser gerado da TV Diário do Sertão no próximo dia 21 de agosto.
1: É uma sexta-feira.
0: Os 20 anos do...
1: Sexta-feira, do Diário do Sertão, né?
0: Ele tá dizendo só um dadinho da programação, mas tem muita coisa que ele vai inventar com isso.
1: Estamos trabalhando nisso.
0: Peterson, parabéns mais uma vez. Vamos fazer essa... Vamos lembrar desses fatos, obviamente trazendo pessoas e personalidades que, de alguma forma, participaram desse processo todo, desse projeto, e também que reconhecem o Diário do Sertão como essa grande referência hoje na mídia digital paraibana. Aliás, Peterson, quando você abriu ali a primeira transmissão de um debate a partir de um portal de notícias...
1: Não tem nem YouTube nem Facebook na época não, viu? Era o stream.
0: Você abriu o caminho para o que tem hoje. Outros veículos também estão fazendo a mesma coisa, na capital, em outros momentos. Ou seja, mostrando a força da mídia digital paraibana, o Diário do Sertão, todos reconhecem, realmente é um case para Paraíba, e a gente que viu de perto essa trajetória, esse comecinho, tem muito orgulho de ver que algo que é feito com fé, com dedicação, com coragem, com credibilidade, com sangue, com suor, dá resultado. Demora, mas é uma semeadura, e hoje o Diário do Sertão está colhendo os grandes frutos dessa boa semeadura de Peterson Santos e toda a equipe.
1: E eu sou muito feliz por ter você como parceiro nesse projeto.
0: Obrigado, meu irmão. Você é um irmão. Obrigado. Vamos estar lá juntos. Obrigado, Paraíba. Paz no coração. Fé em Deus. Fé em Jesus Cristo de Nazaré. Fé na vida, Paraíba. Até amanhã, 6 da noite, na Hora H. Valeu.
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0: Ele funciona como um cofre de segurança de espécies da biodiversidade brasileira. Pablo Mundim.
1: Hoje, o Banco Genético da Embrapa conserva cerca de 156 mil amostras de mais de 1.200 espécies vegetais.
2: Hoje, na apresentação da Voz do Brasil, eu, Mariana Jungmann e Luciano Seixas.
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2: Sancionada a lei que prevê medidas de repressão à violência sexual contra crianças e adolescentes na internet e com o uso de inteligência artificial.
0: A norma também estabelece ações para proteger as vítimas e a responsabilização financeira do agressor.
2: Os detalhes você vai ouvir agora na reportagem de Gabriela Noronha.
3: A lei sancionada nesta quinta-feira atualiza dispositivos do Estatuto da Criança e do Adolescente e de outras leis como o Código Penal e o Código de Processo Penal e estabelece mais rigor para quem praticar crimes de violência sexual contra crianças e adolescentes no ambiente digital, como disse o ministro da Justiça e Segurança Pública, Wellington César Lima.
4: Na legislação até então existente, não tinha especificidade nem a proporcionalidade da resposta adequada para esses casos, e agora nós temos isso, que o ambiente digital, por sua imediatidade, cobra respostas igualmente imediatas. Então, esses tipos penais mais adequados, como de violência sexual, abuso sexual, exploração sexual, vem tomar o lugar de outras figuras mais genéricas e que não tinham uma especificidade adequada para a tipicidade penal correspondente.
3: Entre as mudanças está a ampliação da pena para quem adquire, possui ou armazena material contendo violência sexual contra crianças ou adolescentes. O texto também cria uma punição específica para a simulação de abuso sexual por inteligência artificial, utilizando o rosto, corpo ou voz de crianças e adolescentes. Janine Mello, ministra dos Direitos Humanos e da Cidadania, destacou que o uso da tecnologia não pode servir como instrumento de violação de direitos.
5: Inteligência artificial, de maneira geral, os avanços tecnológicos têm um potencial enorme para o desenvolvimento econômico do nosso país, mas eles não podem e não devem ser instrumentos de violações de direitos e para a criação de ambientes que não são seguros para as nossas crianças e adolescentes.
3: Com a lei, a criança ou adolescente, vítima ou testemunha, tem assegurado atendimento psicológico e psicossocial contínuo e especializado. E os abusadores ficam obrigados a cobrir integralmente os custos do tratamento da vítima. A delegada da Polícia Federal, Rafaela Parca, comentou sobre os novos dispositivos.
6: Possibilitam não só a repressão, que é muito importante, as pessoas têm que ter uma sentença justa e adequada, a polícia tem que ter condições de investigar, mas também trazem o que eu acho mais importante, que é a prevenção. A gente precisa de muitos mecanismos para defender essas crianças, especialmente no ambiente digital, que não foi desenhado para elas.
3: A lei também prevê autorização para a chamada ronda virtual, mecanismo que permite a atuação de órgãos de investigação em ambientes digitais para identificar e coletar arquivos relacionados a crimes de violência sexual contra crianças e adolescentes. E no rol dos crimes hediondos, considerados de extrema gravidade, passam a figurar condutas como produzir, vender, trocar, publicar, divulgar e armazenar registros de violência sexual contra menores de idade. Reportagem Gabriela Noronha.
0: Lei prorroga até 2030 acesso de santas casas e hospitais filantrópicos a crédito com recursos do FGTS.
2: Instituições que atendem o Sistema Único de Saúde podem dispor de até 2 bilhões de reais.
7: A lei prorroga até 2030 o prazo para aplicação de recursos do FGTS como crédito para hospitais filantrópicos e santas casas de misericórdia. A linha de crédito também poderá ser utilizada por instituições sem fins lucrativos que atuam no atendimento a pessoas com deficiência e prestam serviços ao Sistema Único de Saúde. Com a prorrogação, mais de 2 bilhões de reais de recursos em crédito ficarão disponíveis para essas instituições. Em 2025, as Santas Casas realizaram mais de 1.300.000 internações e foram responsáveis por cerca de 2 milhões de cirurgias eletivas. O ministro da Saúde, Alexandre Padilha, destacou a importância das Santas Casas.
8: Corresponde 77% dos centros especializados, 57% das unidades de tratamento de oncologia espalhados em todo o país, tendo uma presença muito importante em várias regiões do nosso país.
7: O Fundo de Garantia do Tempo de Serviço, o FGTS, é uma obrigação do empregador e não deve ser descontado do salário. Pode ser usado em diversas situações, como demissão sem justa causa, compra da casa própria, aposentadoria ou no caso da pessoa estar com alguma doença grave, como câncer. Agora, os recursos continuarão a ser usados como crédito para hospitais filantrópicos e Santas Casas de Misericórdia. O ministro do Trabalho e Emprego, Luiz Marinho, falou sobre a importância desse fundo.
9: O Fundo de Garantia tem a grande responsabilidade, primeiro, de proteger o trabalhador. Segundo, ser um fundo de investimento para investimento na saúde, as cidades para construir os viadutos, hospitais também, tantos outros investimentos.
7: Nesta quinta-feira, também foram formalizados novos contratos de crédito a partir do FGTS entre a Caixa Econômica Federal e o Instituto do Câncer do Ceará, Santa Casa de Misericórdia de Goiânia e com a Santa Casa de Misericórdia de Parretos. Reportagem, Márcia Fernandes.
0: O Brasil exportou mais que importou no mês de julho, o que representa um superávit na balança comercial em mais de 7 bilhões de dólares.
2: No acumulado do ano, a balança também registra um superávit. O valor é de 49 bilhões de reais.
0: O resultado foi impulsionado pela exportação nos setores da agropecuária, indústria extrativista e indústria da transformação.
2: Entre os principais parceiros comerciais está a China, com um aumento de 19,7% nas exportações, e União Europeia com crescimento de 11%.
0: Já para os Estados Unidos, as exportações caíram 12,2% nos primeiros 7 meses do ano, em relação ao mesmo período de 2025.
2: Já está valendo a nova inscrição do Cadastro Nacional de Pessoa Jurídica, o CNPJ.
0: O novo modelo de identificação das empresas combina letras e números e conta com um total de 14 caracteres.
2: A medida garante mais combinações disponíveis e permite novas inscrições.
0: As empresas já inscritas no CNPJ não sofrem alteração e não precisam realizar atualização cadastral.
10: O novo modelo mantém os 14 caracteres do Cadastro Nacional de Pessoa Jurídica. A novidade é que o registro passa a combinar letras e números. A medida amplia a quantidade de combinações disponíveis para novas inscrições e garante a continuidade do cadastro. Já o procedimento para a abertura de novos CNPJs não será alterado, como ressalta o coordenador-geral de Gestão e Cadastros e Benefícios Fiscais da Receita Federal, Heriton Gomes.
11: Nada vai mudar em relação ao processo de abertura de empresas. Então, todo aquele fluxo que existe hoje via Rede Sim, em que todas as empresas já estão acostumadas a trabalhar para a melhoria do ambiente de negócio, ela continua.
10: Os CNPJs nos formatos numérico e alfanumérico vão existir simultaneamente. Ambos são válidos para fins legais e operacionais. Para quem já tem empresa aberta, não haverá troca de número nem a necessidade de atualizar o cadastro. O coordenador Heriton Gomes explica que a mudança vale apenas para as novas inscrições.
11: Você não precisa fazer nenhuma alteração no seu cadastro do CNPJ. Então o sistema vai reconhecer tanto os CNPJs que já existem hoje, que são numéricos, quanto os novos CNPJs que vão vir a ser emitidos, que são alfanuméricos.
10: Mesmo sem mudar o cadastro das empresas já existentes, a recomendação é que os softwares de gestão, sistemas de emissão de notas fiscais e cadastros de clientes sejam adaptados para reconhecer o novo formato do documento, como destaca o contador Floriano Carvalho.
12: Todos os sistemas continuarão reconhecendo os CNPJs que já existem hoje, porém eles têm que se adaptar para reconhecer o alfanumérico. Sistemas contábeis, emissão de nota fiscal, fornecedores, compras, precisa ser adaptado para começar a reconhecer o alfanumérico.
10: Para atualizar o CNPJ, acesse gov.br/Receita Federal, tudo junto, e clique na aba de serviços. Reportagem Edinaldo Júnior.
2: E uma correção, agora há pouco quando falamos da balança comercial brasileira, o acumulado da balança no ano registra um superávit de 49 bilhões de dólares, não de reais, como eu disse anteriormente.
0: A partir da próxima semana, quem tem imóvel rural... ou já pode declarar o imposto territorial.
2: O processo é feito pela internet e quem perder o prazo pode pagar uma multa.
3: A declaração do Imposto sobre a Propriedade Territorial Rural, ITR, é obrigatória para pessoas físicas ou jurídicas que sejam proprietárias de imóvel rural e pode ser preenchida e transmitida por meio digital. A auditora fiscal da Receita Federal, Giana Han, explica.
13: A ferramenta permite o envio de declarações pela internet, sem necessidade de instalação do programa, e ela pode ser acessada pelo computador ou pelo celular. Para acessar a aplicação, é necessário ter conta GovBR, nível prata ou ouro. E existe um passo a passo disponível na internet que mostra toda a interface dessa ferramenta.
3: O prazo para envio da declaração vai de 10 de agosto a 30 de setembro. O valor pode ser dividido em 4 parcelas, sendo que a primeira deve ser paga até o dia 30 de setembro. Este também é o prazo para o pagamento em parcela única. A auditora fiscal, Giana Han, reforça que é importante não perder o prazo.
13: E é importante também lembrar que a entrega da declaração após esse prazo, ou seja, após o dia 30 de setembro, vai sujeitar o contribuinte ao pagamento de multa por atraso, que é calculada sobre o imposto devido e também conforme o número de meses de atraso.
3: Para fazer a declaração, acesse o portal de serviços da Receita Federal em receitafederal.gov.br na aba Imóveis. Reportagem Graziela Mendonça.
0: Municípios e prestadores de serviços devem concluir o preenchimento de dados do Sistema Nacional de Informações em Saneamento Básico até 3 de setembro.
2: Esse é um passo importante para garantir o acesso a recursos federais para investimentos na área.
0: O sistema reúne dados sobre abastecimento de água, esgotamento sanitário, manejo de resíduos sólidos, drenagem e manejo de águas pluviais e gestão municipal.
2: As informações subsidiam a formulação de políticas públicas e o planejamento de investimentos. Como afirma o secretário nacional de Saneamento Ambiental do Ministério das Cidades, Márcio Leão.
14: A coleta é um passo importante, né? Porque todos os municípios e prestadores têm a responsabilidade de colocar os dados e as informações que o sistema permite, e isso permite ao governo federal elaborar suas políticas e a destinação dos seus recursos para a universalização do saneamento. Então, é importante para que o governo tenha as informações precisas e que possa atuar de forma mais adequada.
0: Edital Recaatinga vai destinar 60 milhões de reais para recuperação de áreas degradadas na Caatinga.
2: O programa receberá projetos em municípios de 9 estados, com foco em áreas afetadas pela seca e pela desertificação.
0: O prazo de recebimento de propostas pelo edital termina segunda-feira, 10 de agosto.
15: A iniciativa vai disponibilizar 60 milhões de reais para apoiar ações que combinem restauração ambiental, produção sustentável, conservação da água, segurança alimentar, geração de renda e adaptação às mudanças climáticas em 9 estados. Serão selecionados projetos em municípios de Alagoas, Bahia, Ceará, Minas Gerais, Paraíba, Piauí, Pernambuco, Rio Grande do Norte e Sergipe, com foco em territórios com maior degradação e mais vulneráveis à seca e ao avanço da desertificação. Do total de recursos a serem disponibilizados, 30 milhões de reais virão do BNDES, o Banco Nacional de Desenvolvimento Econômico e Social, e 30 milhões do Banco do Nordeste. A iniciativa é uma parceria dos dois bancos com o Ministério do Meio Ambiente e Mudança do Clima. O chefe do Departamento de Meio Ambiente do BNDES, Marcos Santiago, detalha os tipos de projeto que poderão ser apoiados pelo edital.
16: O edital vai apoiar projetos voltados para restauração ecológica, com espécies nativas, o que inclui sistemas agroflorestais, enfim, o uso sustentável da nossa caatinga. Na prática, os projetos poderão envolver o quê? Recuperação de áreas degradadas com nativas, mas pode também a cadeia, né, a produção de sementes e mudas. Assistência técnica e capacitação de comunidades também estão dentro. E uma coisa muito importante para a nossa caatinga, que é a captação e armazenamento de água, cercamento de nascente e ações de prevenção e combate a incêndios.
15: O primeiro ciclo de apresentação de propostas para o edital Recaatinga vai até o dia 10 de agosto. O edital prevê ainda um segundo ciclo entre 15 de outubro e 14 de dezembro. Mais informações estão disponíveis no site bnds.gov.br/Floresta Viva 2025. Reportagem André de Barros Lima.
2: Dos rios às áreas costeiras, a pesca atrai praticantes e ajuda a movimentar o turismo em diferentes destinos brasileiros.
0: E está aberto um edital para que seja desenvolvido um diagnóstico nacional do setor.
2: O trabalho será feito em parceria com a Organização das Nações Unidas para a Educação, a Ciência e a Cultura, a Unesco.
0: Vamos saber mais na reportagem de Luciana Colares de Holanda.
17: Marcos Vinícius Barros é amante da pesca esportiva e transformou o hobby que começou lá na infância até em profissão. O engenheiro de aquicultura conta que faz pelo menos 12 viagens por ano só para pescar.
18: É uma paixão. Eu pesco desde criança, então hoje eu sou engenheiro de aquicultura, né? Acabei conectando o que eu gosto com a minha profissão.
17: O turismo de pesca movimenta cerca de 3 bilhões de reais e gera 200 mil empregos no Brasil. De acordo com o Ministério do Turismo, pelo menos 8 milhões de brasileiros viajam todos os anos para praticar a pesca esportiva. O setor será objeto de um diagnóstico nacional. 200 mil empregos no Brasil. De acordo com o Ministério do Turismo, pelo menos 8 milhões de brasileiros viajam todos os anos para praticar

0: Catálogo de produtos, experiências e serviços relacionados ao turismo de pesca. O resultado desse trabalho vai fornecer subsídios técnicos para o planejamento de políticas públicas. A iniciativa busca ainda estimular o uso sustentável dos recursos naturais e o desenvolvimento econômico de destinos que possuem rios, lagos, reservatórios e áreas costeiras. É o que explica Humberto Pires, analista técnico executivo da Secretaria Nacional de Políticas de Turismo do Ministério do Turismo.
1: Nós sabemos que é um segmento extremamente importante e a gente trabalha num trabalho conjunto com o Ministério da Pesca, onde a gente trabalha para além do ordenamento, a questão da sustentabilidade e trazendo todo esse conjunto de informações para que a gente possa, de fato, ter uma prática sustentável e responsável, né, e que abarca toda a cadeia produtiva do segmento da pesca.
0: Kelvin Lopes é dono de uma agência especializada em Brasília, que há 9 anos promove viagens de pesca esportiva por todo o país. Consultor do setor, ele afirma que um diagnóstico, como propõe o edital, era uma demanda antiga, assim como o trabalho que vem depois.
2: Esse diagnóstico vem a trazer à mesa todas essas informações, toda essa identidade. Além desse diagnóstico, que é super importante, é a oferta sistematizada, organizada do turismo de pesca no Brasil. Todo o setor precisa dessas informações para desenvolver.
0: As propostas das empresas interessadas podem ser encaminhadas até às 5 horas da tarde, horário de Brasília, no dia 12 de agosto de 2026, exclusivamente por meio do portal de compras da Unesco Brasil. Reportagem Luciana Colares de Holanda.
3: Um verdadeiro banco de alimentos em forma de sementes. Assim, a Embrapa, empresa brasileira de pesquisa agropecuária, conserva milhares de espécies de sementes de grãos, verduras e frutas consumidos no Brasil e no mundo.
4: O material também é utilizado em pesquisas para o desenvolvimento de plantações mais resistentes e alimentos mais nutritivos.
3: E apoia o país a estar preparado para ser um produtor de alimentos.
5: No banco genético da Embrapa, em Brasília, são conservadas centenas de milhares de amostras de plantas, sementes e micro-organismos. As coleções apoiam a conservação de diversidade genética e disponibilizam material para pesquisas e outras atividades relacionadas à agropecuária e à segurança alimentar. Uma variedade do Brasil e do mundo, explica Juliano Pádua, supervisor do Banco Genético da Embrapa.
6: O nosso banco funciona como uma cópia de segurança para evitar, se a gente perder esse material um dia, a gente tem essa cópia guardada aqui para uso. Então, por isso, a gente é um banco cópia de segurança, porque a gente pode manter a viabilidade da semente aqui por muitos e muitos tempos.
5: O banco utiliza diferentes métodos de conservação definidos de acordo com as características de cada espécie. As sementes são armazenadas em câmaras frias, com temperatura em torno de 20 graus negativos, onde podem permanecer viáveis por décadas. Parte das amostras também possui uma cópia armazenada no cofre global de sementes na Noruega. O pesquisador da Embrapa, Juliano Pádua, destaca que o procedimento integra as estratégias adotadas para a conservação de recursos genéticos utilizados em pesquisas e outras atividades relacionadas à agropecuária.
6: O consumidor cada dia está mais exigente. A gente tem todo um campo, por exemplo, de alimentos funcionais, né, que tragam também não só alimento, alimentação, mas também saúde. Então, por isso a importância desse banco e do uso desse material para o futuro.
5: Hoje, o Banco Genético da Embrapa conserva cerca de 156 mil amostras de mais de 1.200 espécies vegetais. Entre elas estão variedades de arroz, feijão, milho, soja, frutas, hortaliças e espécies nativas brasileiras. Reportagem Pablo Mugim.
4: Os institutos federais oferecem cursos técnicos, graduações e também voltados à educação profissional e tecnológica.
3: Também chamado de IFE, cada escola deve oferecer pelo menos metade das vagas para cursos técnicos de nível médio, prioritariamente na forma integrada, que permite ao estudante concluir a educação básica e ao mesmo tempo obter uma formação técnica.
7: Só mais um semestre e a Ana Letícia Costa, de 19 anos, vai terminar o curso técnico de meio ambiente no Instituto Federal do Rio de Janeiro. A formação técnica vai aumentar o leque de conhecimentos e possibilidades da estudante carioca que planeja cursar Engenharia Ambiental.
8: Eu, como técnica em meio ambiente, eu posso trabalhar em diversas áreas.

0: Em diversos setores, eu posso trabalhar com laboratório, posso trabalhar com licenciamento. Tenho, sim, inúmeras possibilidades que a área ambiental providenciou para mim.
1: Nos institutos federais, as oportunidades são variadas e gratuitas. São ofertados desde cursos de panificação e de cuidadores de idosos até pós-graduação em diversas áreas de conhecimento. O estudante também pode cursar o ensino médio e, ao mesmo tempo, fazer um curso profissionalizante, como explica Marcelo Breganoli, secretário de Educação Profissional e Tecnológica do Ministério da Educação.
2: Então, o jovem, quando ele está cursando o ensino médio, ele pode fazer na mesma instituição ou em outra instituição o curso técnico. Então, a gente passa a ter muito provavelmente, uma predominância dessa forma de oferta do técnico, mas o nosso olhar é muito voltado para o técnico integrado.
1: A Rede Federal de Educação Profissional e Tecnológica possui 754 unidades em todo o Brasil, vinculadas a 39 institutos federais, 2 centros federais de educação tecnológica, os CEFETs, e ao Colégio Pedro II, no Rio de Janeiro. De acordo com o secretário Marcelo Breganoli, os cursos são ofertados para contemplar as necessidades de cada região.
2: Eles estão distribuídos no território de uma forma a atender, sobretudo, as meso e hoje micro-regiões. A rede tem essa característica. E ela também tem uma característica do envolvimento com os arranjos produtivos locais. Então é muito intrínseco, né, dela fazer as suas atuações, os seus projetos, sejam eles, né, envolvidos no ensino, na pesquisa, na extensão, mas tendo como temáticas o arranjo produtivo local, o arranjo social.
1: Os processos seletivos e as matrículas nos institutos federais são semestrais. Interessados devem procurar os editais na escola onde pretende realizar o curso. Reportagem Graziele Bezerra.
3: E essas foram as notícias do governo federal.
4: Uma realização da Secretaria de Comunicação Social da Presidência da República.
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4: E agora com as notícias do Poder Judiciário e do Congresso Nacional. Boa noite.
3: Boa noite para você, até amanhã.
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7: STF suspende julgamento sobre norma que proíbe jogos de azar.
8: Justiça e Ministério Público assinam acordo para fortalecer o combate ao assédio eleitoral.
7: STJ vê lesão a direitos difusos e mantém condenação de empresa por alterar fórmula de agrotóxicos.
8: Boa noite, eu sou Marcela Luiza.
7: E eu sou Walter Lima.
8: Supremo Tribunal Federal julga se norma que proíbe jogos de azar ainda pode ser aplicada.
7: Hoje, o relator do caso, ministro Luiz Fux, votou. Depois, o julgamento foi suspenso após o pedido de vista do ministro Flávio Dino.
9: O caso chegou ao Supremo em um recurso apresentado pelo Ministério Público do Rio Grande do Sul contra a decisão da Justiça Gaúcha que absolveu um comerciante que explorava caça-níqueis em um bar no município de São Leopoldo. Na prática, o tribunal vai definir se explorar jogos de azar deve continuar sendo atividade proibida e sujeita a punições ou se deixará de ser tratado como uma ilegalidade. Isso inclui bingos, jogo do bicho e casas caça-níqueis.
10: O relator ministro Luiz Fux citou possíveis relações entre a exploração clandestina de jogos, organizações criminosas, violência e lavagem de dinheiro. Também diferenciou jogos de azar das loterias exploradas pelo poder público.
11: Como pretendo evidenciar, a loteria não se vale de mecanismos voltados a extrair lucro mediante exploração do vício do comportamento, do risco dos apostadores, e em detrimento da autonomia da vontade.
10: O ministro destacou que a proibição prevista na lei das contravenções penais não viola a autonomia privada nem a livre iniciativa. Assim, Fux votou no sentido de que os jogos de azar devem continuar estar sendo considerados ilegais.
8: Essa foi a repórter Marta Ferreira. Justiça e Ministério Público assinam acordo para fortalecer o combate ao assédio eleitoral no ambiente de trabalho.
7: Para denunciar ou baixar o selo da campanha, é só acessar o site No Meu Voto Manda Eu. Rossini Gomes.
12: O acordo de cooperação técnica foi assinado entre a Justiça do Trabalho, a Justiça Eleitoral, o Ministério Público do Trabalho e o Ministério Público Eleitoral. Com o slogan No Meu Voto Mando Eu, o objetivo é construir a Aliança pelo Voto Livre, uma rede que defende o direito da pessoa de votar no candidato que quiser, sem pressão ou constrangimento.
8: Comercialização em todo o país de agrotóxicos com fórmulas alteradas sem autorização da Anvisa configura lesão a direitos difusos e coletivos.
7: Para o STJ, isso expõe de forma indeterminada o meio ambiente, os consumidores e a saúde pública a riscos. Fátima Uchoa.
13: Com esse posicionamento, a primeira turma do STJ manteve a condenação de uma empresa imposta pelo TRF4 ao pagamento de R$1.750.000 por mudar a fórmula de 2 agrotóxicos e a produção de um herbicida sem a necessária aprovação da Agência Nacional de Vigilância Sanitária. Os produtos foram comercializados nessas condições por mais de 3 anos em todo o território nacional. O colegiado considerou que, como o bem jurídico protegido é indivisível e pertence à coletividade, é possível fixar o valor da indenização já na sentença. A relatora foi a ministra Regina Helena Costa.
8: Justiça Federal nega recurso da Agência Nacional de Mineração e mantém proibição de mineração em terras indígenas em Roraima.
7: O tribunal acompanhou o entendimento do Ministério Público Federal de que a exploração mineral em terras indígenas depende de lei e de aval do Congresso. Vanessa Pereira.
14: Segundo a decisão, enquanto não houver lei regulamentando o artigo 231 da Constituição Federal e autorização do Congresso Nacional, a exploração mineral por terceiros em terras indígenas é juridicamente impossível. Ainda segundo a decisão proferida pela 12ª turma do Tribunal Regional Federal da 1ª Região, está proibido conceder ou manter em tramitação pedidos de pesquisa e exploração mineral em terras indígenas em Roraima.
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8: Boa noite.
7: E até amanhã.
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16: Eu sou Paula Groba.
17: E eu sou Humberto Pinheiro.
16: E estes são os destaques de hoje do Jornal do Senado, que começa agora.
17: MP do piso mínimo do frete vira lei, mas perdão a caminhoneiros é vetado.
16: Projeto amplia prioridade no trabalho remoto para pessoas com deficiência.
17: Senado vai acompanhar segurança e condições de trabalho de agentes de saúde indígena.
16: Boa noite.
17: Boa noite.
16: Foi sancionada a lei que aperfeiçoa a fiscalização do piso mínimo do frete rodoviário, valor mínimo que deve ser pago aos caminhoneiros pelo transporte de cargas. A medida busca garantir mais transparência e cumprimento das regras do setor.
17: Mas o governo vetou o trecho que perdoava multas aplicadas a caminhoneiros envolvidos em bloqueios de estradas em 2022. Segundo o executivo, o perdão das penalidades violaria a separação de poderes e não apresentava estimativa de impacto orçamentário e financeiro. Repórter Bruno Lourenço.
18: A lei que cria mecanismos para facilitar a fiscalização do cumprimento do piso mínimo para o frete rodoviário surgiu de medida provisória apresentada pelo governo no início deste ano. O objetivo seria combater, por meio de sanções mais fortes, fragilidades no sistema que permitiam a contratação reiterada de fretes abaixo do estipulado pela Agência Nacional de Transportes Terrestres. O Poder Executivo, no entanto, entanto, vetou o trecho que saiu do Congresso Nacional que anistiava multas aplicadas a caminhoneiros que bloquearam rodovias em 2022. O relator da MP, senador Stevenson Valentim, do Podemos do Rio Grande do Norte, defendeu na ocasião o perdão.
19: Um conturbado momento político que o nosso país viveu, aos nossos trabalhadores caminhoneiros que hoje dirigem com essa perturbação, andam pelas estradas do Brasil afora, com a carga de trabalho, movimentando a nossa economia, preocupados ainda com esse tema. Entendo que esse viés da multa já atingiu a sua pedagogia, já foi alcançado.
18: O governo justificou o veto por violar o princípio da separação de poderes e da não previsão de estimativa de impacto orçamentário e financeiro da medida. Deputados e senadores podem derrubar o veto em sessão conjunta do Congresso Nacional, convocada para essa finalidade.
16: E já está pronto para votação no plenário do Senado o projeto que autoriza o uso de recursos dos fundos partidário e eleitoral em situações de calamidade pública.
17: A proposta surgiu a partir de uma ideia legislativa apresentada por um cidadão brasileiro. Repórter Marcela Diniz.
20: Se o projeto virar lei, partidos políticos poderão abrir mão de recursos dos fundos partidário e eleitoral para ajudar nas despesas decorrentes de pandemias, eventos climáticos, rompimento de barragens e outras situações que exigem ajuda emergencial do Estado. O projeto nasceu de uma ideia legislativa apresentada em 2020 pelo Wagner Paulo de Santa Catarina, por meio do portal E-Cidadania do Senado Federal. A ideia original era destinar o dinheiro para o enfrentamento à Covid, mas com o fim dessa emergência em saúde e para aproveitar a ideia que obteve mais de 22 mil apoios, o escopo do projeto foi ampliado pelo relator, senador Márcio Bittar, do PL Acreano, para abranger todas as situações de calamidade pública. O senador astronauta Marcos Pontes, do PL de São Paulo, apoia a proposta.
21: Emergências provocadas por calamidades vêm se tornando recorrentes, como as causadas nas enchentes da Bahia, de Minas Gerais e no Rio Grande do Sul. Tal medida pode contribuir para a ampliação e a capacidade de atuação do Estado em situações de crise, alinhando o uso de recursos públicos a prioridades impostas por cenários excepcionais.
20: O projeto está pronto para ser votado no plenário do Senado.
16: Eleitores de todo o país já podem consultar o local de votação para o primeiro turno das eleições, marcado para 4 de outubro. A pesquisa pode ser feita no site do TSE ou pelo aplicativo e-Título. A consulta é importante porque a Justiça Eleitoral pode alterar locais de votação. No Rio de Janeiro, por exemplo, 66 zonas eleitorais foram modificadas por motivos de segurança, afetando cerca de 188 mil eleitores.
17: E por falar em eleições, você sabe o que é assédio eleitoral? O consultor legislativo Eduardo Modena explica como se proteger dessa forma de abuso ainda muito presente nas relações de trabalho no Brasil. Repórter Aissa Abreu.
22: Vigilância de redes sociais, exigência de declaração ou de não declaração de voto, ameaças ou mesmo promessas vinculadas a um resultado específico. Se alguma dessas situações soa familiar, você pode estar sendo vítima de assédio eleitoral. O consultor legislativo Eduardo Modena diz que a principal arma do trabalhador e da trabalhadora é a denúncia.
23: Qualquer situação em que o empregador se utilize da sua posição econômica para influenciar a opinião do empregado pode ser considerado um tipo de assédio.
22: Para denunciar casos de assédio eleitoral, procure a Justiça do Trabalho ou a Justiça Eleitoral. Para tirar dúvidas sobre como denunciar, visite o site do Conselho Superior da Justiça do Trabalho em csjt.jus.br. csjt.jus.br.
16: Pessoas com deficiência podem ganhar regras mais claras para ter prioridade no trabalho remoto.
17: A legislação trabalhista já prevê essa prioridade, mas o projeto amplia e detalha a proteção, que poderá ser aplicada também ao regime híbrido e a diferentes tipos de vínculo profissional. O projeto está pronto para votação no plenário do Senado. Repórter Marcela Cunha.
24: O projeto dá às pessoas com deficiência prioridade no teletrabalho ou no trabalho remoto, quando as atividades puderem puderem ser realizadas à distância. A proposta inclui esse direito na Lei Brasileira de Inclusão e estabelece regras para a apresentação e a análise do pedido. A legislação trabalhista já prevê essa prioridade, mas o projeto amplia e detalha a proteção, que poderá ser aplicada também ao regime híbrido e a diferentes tipos de vínculo profissional. A senadora doutora Eudócia, do PSDB de Alagoas, que apresentou o relatório na Comissão de Assuntos Sociais, destacou que a modalidade deve promover a inclusão.
0: Tais soluções concretizam igualdade e não discriminação e reforçam a eliminação de barreiras, evitando que o remoto seja usado como forma de isolamento ou perda de oportunidades.
24: A prioridade dependerá da manifestação do próprio trabalhador e da compatibilidade da atividade com o trabalho à distância e não poderá resultar em perda de salário.
16: E aguarda a análise da Comissão de Assuntos Econômicos um projeto que destina no mínimo 25% dos recursos do Pronampe a microempresas lideradas por mulheres.
17: A proposta também prevê prioridade para mulheres negras de baixa renda e com deficiência, além de condições diferenciadas de financiamento e capacitação. Segundo a relatora, senadora Jussara Lima, do PSD do Piauí, a medida fortalece o empreendedorismo feminino.
1: Reforça a utilização do sistema de crédito como mecanismo ativo de justiça social, de modo a apoiar grupos historicamente desfavorecidos e dar concretude ao direito constitucional da igualdade entre homens e mulheres.
16: A Comissão de Direitos Humanos do Senado debateu os desafios dos agentes de saúde indígena no Brasil. Falta de segurança, dificuldades na logística e condições precárias de trabalho foram citadas pelos representantes da categoria.
17: A presidente da Comissão de Direitos Humanos, senadora Damares Alves, anunciou a criação de um grupo de trabalho com a temática da saúde indígena. Repórter Marcela Diniz.
2: No dia 17 de julho, o agente de saúde Giovanni Yanomami foi morto a tiros. Em novembro de 2024, o técnico de enfermagem Wilson Souza também já havia sido assassinado. Os dois crimes ocorreram em contexto de conflitos internos na terra indígena Yanomami e levantaram o debate sobre a segurança das equipes de saúde que atuam neste e em outros territórios. A presidente do Sindicato dos Empregados em Estabelecimento Privado de Serviço de Saúde do Estado de Roraima, Joana Mendes, relatou a apreensão por parte desses profissionais.
3: Hoje a gente tem profissional em Roraima que ele não quer mais entrar no território.
2: Os participantes do debate também relataram desafios logísticos, falta de estrutura, condições de trabalho precárias e desvalorização salarial. A presidente da Comissão de Direitos Humanos, senadora Damares Alves, do Republicanos do Distrito Federal, anunciou a criação de um grupo de trabalho com a temática da saúde indígena.
4: Inclusive, quero informar que as instituições presentes aqui serão convidadas para fazer parte do grupo de trabalho. E nós vamos trazer o Ministério Público para este grupo de trabalho também, defensor pública.
2: A audiência sobre a segurança dos agentes de saúde indígena é parte de um ciclo de debates sobre os direitos humanos e o desenvolvimento dos povos e comunidades tradicionais promovido pela Comissão de Direitos Humanos do Senado.
17: Edição de Paula Grova e trabalhos técnicos de Eliseu Caires. O Jornal do Senado fica por aqui. Acompanhe agora as notícias da Câmara dos Deputados. Boa noite.
16: Boa noite e até amanhã.
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25: Plenário pode incluir esteticistas no quadro de profissionais da saúde.
26: Deputados aprovam símbolo de identificação para pessoas com Alzheimer.
25: Câmara torna mais rígida a declaração de insanidade mental de criminosos.
26: Boa noite. Os deputados aprovaram um projeto que endurece o processo de declaração de insanidade mental de acusados por crimes. A repórter Paula Bittar traz mais informações sobre a proposta aprovada.
27: A Comissão de Constituição e Justiça da Câmara aprovou um projeto que busca tornar mais rígido o processo de declaração de insanidade mental de acusados por crimes. Acusados de crimes podem ser beneficiados com a isenção ou a redução da pena, caso sejam considerados inteiramente ou parcialmente incapazes de entender que o ato que cometeram era crime. No caso da isenção da pena, o juiz deve encaminhá-lo a tratamento médico obrigatório. De acordo com o projeto, o laudo pericial sobre a insanidade mental do acusado deverá ser feito por perito oficial, preferencialmente com especialização na área de psiquiatria ou psicologia forense. Além disso, o juiz poderá chamar mais de um perito em caso de dúvida sobre a especialização do convocado. Apesar de a lei hoje já exigir que o acusado seja submetido a exame médico legal, a avaliação quanto à sanidade mental pode ser realizada por médicos de qualquer especialidade. Segundo o texto aprovado, o perito deverá observar critérios técnicos, científicos e éticos na elaboração do laudo, sendo vedada qualquer forma de influência externa. Ainda de acordo com a proposta, caso o acusado apresente histórico de transtornos mentais, isso deverá ser considerado para a instauração do incidente de insanidade mental. E a defesa poderá apresentar um assistente técnico para acompanhar o exame. O autor do projeto, o deputado Coronel Assis, do PL de Mato Grosso, disse que o objetivo é atualizar a legislação brasileira.
5: Essa legislação é uma legislação muito antiga, da década de 40. Nós buscamos estabelecer esses critérios de forma muito objetiva para que ele possa ser avaliado com precisão, para que não possa ocorrer como aconteceu naquela ocorrência lá de São Paulo, onde o criminoso lá, o fisiculturista, deu 60 socos na cara daquela moça e depois, quando ele foi preso, estava sendo processado, ele alegou que ele ouvia vozes, que ele tinha problemas mentais, justamente com o intuito de fugir da justiça brasileira.
27: Coronel Assis se referiu ao caso do ex-atleta Igor Eduardo Cabral, que deu 61 socos na namorada dentro de um elevador em Natal. Ele alegou um surto claustrofóbico como causa para a agressão. A proposta, que busca tornar mais rígido o processo de declaração de insanidade mental de acusados por crimes, já pode seguir para análise do Senado, a menos que haja recurso para votação antes pelo plenário da Câmara. Da Rádio Câmara, de Brasília, Paula Bittar.
8: Economia.
9: A Câmara aprovou recentemente projeto que cria a Política Nacional de Minerais Críticos e Estratégicos. Autor da iniciativa, Zé Silva, do União de Minas Gerais, explica que a ideia é incentivar a industrialização desses minerais no Brasil, ampliar a produção de energia limpa e atrair investimentos para o setor.
10: Essa política é importante para interromper as mudanças climáticas, para garantir a produção de energias limpas e também, um ponto que é fundamental, combater a fome. Então, nessa política, nós criamos mecanismos para as pessoas virem investir no Brasil, numa mineração que preserve a vida, não seja um risco à vida, preserve o meio ambiente, não seja um risco ao meio ambiente e, ao mesmo tempo, traga riquezas. Por isso que é fundamental aprovar essa política nacional no Senado e para a sanção do presidente.
26: Zé Silva afirma que a proposta cria incentivos para empresas que processarem e industrializarem os minerais estratégicos em território nacional, agregando valor à produção brasileira. Ele ressalta que a medida fortalece o agronegócio, amplia a segurança jurídica e estimula novos investimentos.
8: Votação.
9: O plenário pode votar em breve projeto que inclui os esteticistas e cosmetólogos entre os profissionais da área da saúde. A ideia é tornar mais clara a lei que já regulamenta o setor. A reportagem é de Antônio Vital.
11: A Câmara dos Deputados pode votar projeto que enquadra as profissões de esteticista, cosmetólogo e técnico em estética como da área da saúde para todos os efeitos legais. Hoje isso não está claro na lei que regulamenta essas profissões, aprovada em 2018. O projeto é assinado por 5 deputados de diversos partidos. Tem como justificativa a existência de lacunas legais que têm provocado a suspensão de estabelecimentos e autuação de profissionais pela Agência Nacional de Vigilância Sanitária, Anvisa. A proposta é resultado dos trabalhos de uma subcomissão da Comissão de Trabalho da Câmara. O texto também trata da formação desses profissionais, com exigência de estágio, tanto para os técnicos quanto para os esteticistas e cosmetólogos de nível superior. Esteticista é o profissional de nível superior encarregado de procedimentos práticos de cuidados corporais e faciais, como o peeling. Já o cosmetólogo, também de nível superior, é aquele que estuda a formulação e a química dos produtos de beleza, como cosméticos, e o técnico em estética e o profissional de nível médio que realiza tratamentos faciais, corporais e capilares não invasivos, como limpeza de pele, hidratação, drenagem linfática e depilação. De acordo com a proposta, a exigência de formação mínima vai valer até que o Ministério da Educação defina currículos específicos para essas profissões. Para prevenir autuações da Anvisa, o projeto estabelece que os técnicos em estética, bem como os esteticistas e cosmetólogos, poderão utilizar produtos, técnicas e equipamentos com registro no órgão. O texto também prevê punições para fiscais que interditarem estabelecimentos ou apreenderem equipamentos de maneira abusiva, o que pode acarretar pena de até 2 anos de detenção e multas. Estima-se que o setor movimente cerca de 50 bilhões de reais por ano no Brasil. De acordo com a deputada Soraya Santos, do PL do Rio de Janeiro, uma das autoras da proposta, o texto deixa mais claras as responsabilidades dessas profissões e o enquadramento na área de saúde previne abusos. Soraya também é autora da proposta que deu origem à regulamentação atual da profissão de esteticista, cosmetólogo e técnico em estética.
7: E óbvio que é como atividade da saúde. Você faz uma cirurgia, você tem que fazer um pós e você tem que saber como você vai se qualificar, como você vai ampliar. Infelizmente, nós começamos a ter problemas sérios, onde a Anvisa, ela começou a fechar a clínica, impedir compra de insumo. É como se eu tivesse feito direito e não tivesse direito a comprar código civil, código processual.
11: O projeto que enquadra as profissões de esteticista, cosmetólogo e técnico em estética como da área de saúde ganhou regime de urgência e pode ser votado diretamente no plenário da Câmara, sem passar pela análise das comissões permanentes da Casa. Da Rádio Câmara, de Brasília, Antônio Vital.
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12: Trabalho.
26: Sérgio Brito, do PSD da Bahia, apoia a proposta que põe fim à escala de trabalho 6x1. O congressista avalia que a medida representa uma grande vitória para milhões de trabalhadores brasileiros que constroem o país todos os dias com o próprio esforço.
13: Estamos falando de uma medida que garante mais dignidade, mais qualidade de vida e mais equilíbrio entre o trabalho e a vida em família. A proposta reduz a jornada semanal de trabalho, sem reduzir os salários, e assegura 2 dias de descanso por semana. Isso significa mais tempo para cuidar da saúde, conviver com os filhos, estudar e descansar. Um trabalhador valorizado produz mais, adoece menos e vive melhor.
14: Para Sérgio Brito, a mudança demonstra a possibilidade de conciliar desenvolvimento econômico e valorização do trabalhador. O parlamentar espera que o Senado dê continuidade à proposta para que o avanço se consolide como política pública no país.
12: Saúde.
26: O projeto que institui um símbolo de identificação para pessoas com Alzheimer já pode seguir para o Senado. A repórter Maria Neves tem os detalhes da aprovação.
15: Aprovado na Comissão de Constituição e Justiça da Câmara, projeto da deputada Laura Carneiro, do PSD do Rio de Janeiro, que institui a fita roxa como símbolo para identificar pessoas com Alzheimer, pode seguir para a análise do Senado. De acordo com a autora, o objetivo da medida é facilitar a identificação de pacientes em espaços públicos para evitar situações de conflito ou constrangimento. Laura Carneiro afirma que a identificação é importante em diferentes situações, como no caso do paciente se perder, por exemplo.
18: É muito importante que a gente tenha esse cordão da fita roxa para que as pessoas acometidas pelo Alzheimer possam ser localizadas. eventualmente elas saem nas ruas e ninguém sabe que elas têm Alzheimer, muito menos que estão perdidas. Então essa fita pode evitar transtornos graves e ao mesmo tempo proteger essas pessoas que são acometidas pelo mal de Alzheimer.
15: A deputada explica também que entre os sintomas comportamentais da doença de Alzheimer estão alterações de julgamento, perda de filtros sociais e redução da capacidade de autocontrole. Devido a isso, muitas vezes o paciente pode proferir falas inadequadas ou agressões verbais e voluntárias. Como as outras pessoas não sabem sobre a doença, podem interpretar mal esses comportamentos e reagir também de forma agressiva, o que aumenta o sofrimento do paciente e dos cuidadores. O texto aprovado estabelece que o uso do cordão será facultativo e a utilização do símbolo não substitui a apresentação de laudos médicos quando a comprovação do diagnóstico for exigida por lei. Laura Carneiro afirma ainda que a iniciativa se inspira em outros modelos de identificação visual, como o cordão de girassol utilizado para sinalizar deficiências ocultas. Da Rádio Câmara de Brasília, Maria Neves.
0: Previdência.
1: Projeto de doutor Flávio do PL do Rio de Janeiro prevê a concessão automática do salário maternidade. Hoje, mães que acabaram de dar à luz precisam enfrentar filas e burocracia para acessar o benefício. Um processo que, segundo o parlamentar, pode levar até 4 meses.
12: Todo mundo sabe que quando uma pessoa falece, a informação chega rápida ao INSS e o benefício é encerrado. Mas quando nasce uma criança, a mãe que acabou de dar à luz precisa enfrentar filas, documentos e burocracia para receber um direito que já é dela. Isso não é justo. Se o Estado consegue agir rápido para retirar um benefício, também precisa agir rápido para garantir um direito. E o que a gente quer é desburocratizar.
26: Pelo texto de Dr. Flávio, o pagamento seria liberado logo após o pedido de licença maternidade, sem a necessidade de apresentação imediata de documentos. A análise e a comprovação do nascimento ficariam a cargo do INSS em um momento posterior.
0: Justiça.
1: Nova lei regulamenta o chamado filtro de relevância em recursos especiais ao Superior Tribunal de Justiça. Somente no primeiro semestre deste ano, mais de 260 mil processos chegaram ao STJ, como informa o repórter Luiz Cláudio Canuto.
19: Processos com relevância social e ampla terão atenção especial em julgamentos do Superior Tribunal de Justiça. Nova lei regulamenta o chamado filtro de relevância em recursos especiais ao STJ. A lei exige que esse tipo de recurso deva demonstrar que o caso tem relevância jurídica, política, social ou econômica que ultrapasse o interesse individual das partes. O recurso especial é usado quando uma das partes no processo pede ao STJ que examine se uma decisão judicial aplicou corretamente uma lei federal. O texto muda o Código de Processo Civil e prevê que o relator do recurso no STJ suspenda por 6 meses, total ou parcialmente, todos os processos individuais ou coletivos pendentes sobre o assunto relevante. Se forem necessárias audiências públicas ou a participação de terceiros, a suspensão pode ser prorrogada uma única vez, também por 6 meses. Mas o interessado na análise do caso deve demonstrar no pedido ao STJ a relevância do recurso. Para que um recurso especial seja rejeitado por falta de relevância, será necessário o entendimento de pelo menos 2/3 dos ministros da Corte. O projeto que deu origem à lei foi aprovado pela Câmara dos Deputados e pelo Senado, e depois sancionado pelo presidente da República sem vetos. Na Câmara, o relator de plenário foi o deputado Ranieri Paulino, do Republicanos da Paraíba. Ele afirma que o filtro de relevância permite um melhor fluxo aos processos no STJ.
20: Rui Barbosa deixou como ensinamento que justiça tardia não é justiça. E é justamente isso, é buscar que os jurisdicionados tenham, além do acesso garantido, mas que tenha mais celeridade nos processos que ali tramitam. Então, compreendemos essa matéria vai ao encontro de uma demanda importante, mas sobretudo garantir um fluxo melhor para os jurisdicionados, para o povo brasileiro.
19: Apenas as decisões judiciais publicadas após 30 dias da publicação da lei vão ter exigência para que o recurso apresente relevância perante o STJ. O presidente da Câmara, Hugo Mota, participou da cerimônia de sanção da lei no Palácio do Planalto nesta terça-feira e ressaltou a importância das novas regras.
21: Com esta lei, o
0: O STJ deixa de ser empurrado para uma atuação semelhante à de uma terceira instância, como um mero órgão de revisão, e passa a dedicar suas energias ao cumprimento de sua missão constitucional. Depois de anos de impasse, o Congresso Nacional agiu com extraordinária celeridade. O novo projeto foi apresentado no Senado em 12 de junho, chegou à Câmara dos Deputados em 9 de julho e em apenas 5 dias já estava aprovado pelo plenário e encaminhado à sanção.
2: Segundo o presidente do STJ, ministro Herman Benjamin, o número de processos no tribunal chegou a 260 mil no primeiro semestre do ano. No ano passado foram 235 mil casos. O STJ analisa causas de direito federal que não são constitucionais. As causas relativas à Constituição são julgadas no STF, Supremo Tribunal Federal. Da Rádio Câmara de Brasília, Luiz Cláudio Canuto.
3: Segurança Pública.
26: Delegado Palumbo, do Podemos de São Paulo, defende a aprovação de projeto que proíbe condenados por crimes hediondos e equiparados de criar, administrar e utilizar redes sociais quando o crime tiver sido cometido por meio dessas plataformas ou estiver diretamente relacionado ao ambiente digital.
4: Ele explica que a medida busca impedir que plataformas sejam usadas para aplicar golpes e aliciar vítimas.
17: Nós sabemos que os criminosos hoje não estão só no semáforo de 38, pistola, fuzil, atirando nas pessoas. Estão também na internet, cooptando criminosos, fazendo golpes, aplicando golpes, principalmente em idosos, e principalmente pegando as nossas crianças, induzindo as nossas crianças e cometendo um crime gravíssimo, que é a pedofilia. Criminoso não tem que usar rede social, eles têm que ser banidos. E não é censura. Nós temos que dar liberdade para o cidadão de bem e não para criminoso.
26: Delegado Palumbo observa que a restrição só poderia ser aplicada após condenação definitiva durante o cumprimento da pena com possibilidade de manutenção por até 20 anos. O parlamentar ressalta que o projeto também prevê sanções para quem descumprir a decisão judicial.
4: Kim Kataguiri, do Missão de São Paulo, defende proposta que endurece a punição contra pessoas que cometem crimes de forma reiterada. O texto cria a figura do reincidente crônico, aplicada a quem pratica 3 crimes dolosos em até 15 anos.
21: Hoje, a gente tem bandidos aí que têm 10, 15 passagens pela polícia e não ficam presos porque eles não são considerados reincidentes. Ele só é reincidente depois que ele é condenado e a condenação transita em julgado. Mas quando tem várias passagens pela polícia, ele não é considerado. Então, o crime em flagrante é um crime que você não precisa gerar muitas provas, que o processo não é complexo, porque o sujeito ele foi pego cometendo um crime. Não precisa de uma investigação complexa.
26: Kim Kataguiri acrescenta que a proposta busca impedir que autores habituais de crimes sejam tratados como réus primários. Ele ressalta que a matéria prevê regime inicial fechado, pena em patamar máximo e restrições a benefícios como transação penal e livramento condicional.
4: Felipe Beccari, do Podemos de São Paulo, defende projeto que torna hediondo o crime de maus tratos aos animais quando a ação criminosa provocar a morte do animal. Ele avalia que a proposta representa uma resposta mais rigorosa do Estado a casos de extrema crueldade.
22: O crime hediondo, para quem não sabe, é um crime de maior repulsa, de maior ranço da sociedade, de maior gravidade. Ou seja, o Estado ele tem que ter uma resposta mais firme, né, rápida, firme e contundente com relação a esse crime. Exemplos, o estupro, estupro de vulnerável, homicídio. Então a gente prevê que aquele que cometa maus tratos contra os animais e ele faleça, ou seja, foi até o limite e provocou a morte desse animal, como por exemplo o cão-orelha e outros animais aí que repercutem em alguns casos, a pessoa se enquadre nesse rol.
26: Felipe Beccari explica que a pena permanece a mesma, mas o enquadramento como crime hediondo muda o regime de cumprimento. O condenado começa em regime fechado e enfrenta regras mais rígidas para a progressão da pena.
4: Termina agora o Jornal Câmara dos Deputados, produzido pela Rádio Câmara, com trabalhos técnicos de Wellington Teles e a apresentação de Luciana Vieira e Val Monteiro. Boa noite.
26: A Voz do Brasil volta amanhã. Uma boa noite para você.
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0: Inside, feito para você. Campina FM, muito boa noite para você que acompanha nossa programação. Seja muito bem-vindo, muito bem-vinda. Tá começando o nosso By Night desta quinta-feira. E aí, tudo bem? Vamos começando aqui trazendo sempre muita música boa para te fazer companhia, nacional, internacional, as mais novas, as nem tão novas, né? Aquelas que fazem o coração da gente bater forte. 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Maurício Manieri, Bem Querer. Boa noite para você.
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3: Taperoá FM informa. Hora certa.
4: 20 horas e 2 minutos.
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Caperoá FM informa. Hora certa. 20 horas e 33 minutos.

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0: coração.
1: E porque só o nome dele é santo. E nenhuma condenação há para aquele que está em Cristo Jesus.
0: E uma palavra de Deus ao seu coração.
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